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1: Neville Goddard, lição número 2. Suposições endurecem o facto. Esta nossa Bíblia não tem nada a ver com a história. Alguns de vocês ainda podem estar inclinados nesta lição a acreditar que, embora possamos dar-lhe uma interpretação psicológica, ela ainda poderia ser deixada em sua forma atual e ser interpretada literalmente. Você não pode fazê-lo. A Bíblia não tem nenhuma referência às pessoas ou aos inventos como você foi ensinado a acreditar. Quanto mais cedo você começar a apagar essa imagem, melhor. Vamos ter algumas histórias nesta lição. E mais uma vez, vou lembrá-lo que você deve reencenar, imaginar todas essas histórias dentro de sua própria mente. Tenha em mente que, embora pareçam ser histórias de pessoas totalmente acordadas, o drama é realmente entre você, o sono, o mais profundo você e o consciente que acorda. Eles são personificados como pessoas, mas quando você chegar ao ponto de aplicar, você deve se lembrar da importância do estado sonolento. Toda a criação, como dissemos na aula anterior, ocorre no estado de sono ou naquele estado que é semelhante ao sono, o estado sonolento. Dissemos na aula anterior que o primeiro homem ainda não foi acordado. Você é Adão, o primeiro homem. Ainda no sono profundo, o criativo que você é, o da quarta dimensão. Você cuja casa é simplesmente o estado que você entra quando os homens chamam-lhe de adormecido. Nossa primeira história para esta noite é encontrada no Evangelho de João. Ao ouvi-lo se desenrolar diante de você, quero que compare isso nos olhos da sua mente com a história que ouviu na aula anterior do livro de Gênesis. O primeiro livro da Bíblia, o livro Gênesis, afirma os historiadores que é o registro de eventos que ocorreram na Terra cerca de 3 mil anos antes dos eventos registrados no livro de João. Peço-lhe para ser racional sobre isso e ver se você não acha que o mesmo escritor poderia ter escrito ambas as histórias. Você é o juiz sobre se o mesmo homem inspirado não poderia ter contado a mesma história e contado diferente. Esta é uma história muito familiar, a história do julgamento de Jesus. Neste Evangelho de João, registra-se que Jesus foi levado perante Pôncio Pilatos e a multidão clamou por sua vida. Eles queriam Jesus. Pilatos virou-se para eles e disse: "Mas vocês têm um costume que eu deveria libertar para vocês um na Páscoa. Será que, portanto, que eu liberto para vocês o rei dos judeus?" Então choraram todos eles novamente, dizendo: "Não este homem, mas Barrabas." Agora, Barrabas era um ladrão. João, capítulo 18, versículos 39 e 40. Você é dito que Pilatos não teve nenhuma escolha na matéria. Era somente um juiz e que interpreta a lei. E esta era a lei. As pessoas tinham de ser dadas o que eles pediram. Pilatos não podia libertar Jesus contra os desejos da multidão. E assim ele libertou Barrabas e deu a eles Jesus para ser crucificado. Agora, tenha em mente que sua consciência é Deus, não há outro. E você é dito que Deus tem um filho cujo nome é Jesus. Se você vai se dar ao trabalho de pesquisar a palavra Barrabas em sua concordância, você vai ver que é uma contração de duas palavras hebraicas. Bar, o que significa uma filha, ou filho, ou criança. E Abba, o que significa pai. Barrabas é filho do grande pai. E Jesus na história é chamado de Salvador, o filho do pai. Temos dois filhos nesta história. E temos dois filhos na história de Isaú e Jacó. Tenha em mente que Isaac era cego. E justiça, para ser verdade, deve ser vendado. Embora neste caso Pilatos não seja fisicamente cego, a parte dada a Pilatos implica que é cego porque é um juiz. Em todos os grandes edifícios da lei do mundo, vemos uma senhora ou um homem que representa a justiça como sendo vendado. Não julgue de acordo com a aparência, mas julgue o julgamento justo. João, capítulo 7, versículo 24. Aqui encontramos Pilatos, está a desempenhar o mesmo papel que Isaac. Há dois filhos. Todos os personagens que aparecem nesta história podem se aplicar à sua própria vida. Você tem um filho que está a roubar-lhe neste momento do que você poderia ser. Se você está a ouvir agora e consciente de querer alguma coisa desta lição ou desejar alguma coisa, você entrou na companhia de Barrabás. Para o desejo é confessar que você não possui agora o que você deseja e porque todas as coisas são suas, você se rouba vivendo no estado de desejo. Meu Salvador é meu desejo. Como eu quero algo que eu estou a olhar nos olhos do meu Salvador. Mas se eu continuar a querer, eu nego o meu Jesus, meu Salvador. Pois, como eu quero, eu confesso que não sou. E excepto vocês acreditam que eu sou Ele, vocês morrem em seus pecados. Eu não posso ter e continuar a desejar o que eu tenho. Eu posso gostar, mas não posso continuar a querer. Aqui está a história. Esta é a festa da Páscoa. Algo vai mudar agora. Algo vai passar. O homem é incapaz de passar de um estado de consciência para o outro, a menos que ele liberta da consciência que ele agora entretém, pois ele ancorralá-lo onde ele está. Você e eu podemos ir a festas físicas ano após ano, como o sol entra no grande sinal de Áries, mas não significa nada para a verdadeira Páscoa mística. Para manter a festa da Páscoa, a festa psicológica, eu passo de um estado de consciência para o outro. Eu faço isso libertando Barrabás, o ladrão e ladrão que me rouba desse estado que eu poderia encarnar dentro do meu mundo. O estado que procuro encarnar é personificado na história como Jesus, o Salvador. Se eu me torno o que eu quero ser, então eu sou salvo do que eu era. Se eu não me tornar, eu continuo a manter trancado dentro de mim um ladrão que me rouba de ser o que eu poderia ser. Essas histórias não têm referência a nenhuma pessoa que viveu nem a qualquer evento que tenha ocorrido na Terra. São personagens eternos na mente de cada homem no mundo. Você e eu nos mantemos vivos vivamente. Barrabás ou Jesus, você sabe em cada momento do tempo que você está a entreter. Não condena uma multidão por clamar que eles devem libertar Barrabás e crucificar Jesus. Não é uma multidão de pessoas chamadas judeus. Eles não tiveram nada a ver com isso. Se formos sábios, também devemos clamar pela libertação desse estado de espírito que nos limita de sermos o que queremos ser, que nos restringe. Isso não nos permite tornar-nos o ideal que procuramos e nos esforçarmos para alcançar neste mundo. Não estou a dizer que você não está a incorporar Jesus neste momento. Eu só lhe lembro que se neste exato momento você tem uma ambição não cumprida, então você está a entreter o que nega o cumprimento da ambição. O que nega é Barrabás, o ladrão. Para explicar a transformação mística e psicológica conhecida como a Páscoa ou a travessia, agora você deve se identificar com o ideal que você serviria. E você deve permanecer fiel ao ideal. Se você permanecer fiel a ele, você não só crucificá-lo por sua fidelidade, mas você ressuscitá-lo sem a ajuda de um homem. Como diz a história, nenhum homem poderia levantar-se cedo o suficiente para rolar a pedra sem a ajuda de um homem. A pedra foi removida. E o que aparentemente estava morto e enterrado foi ressuscitado sem a ajuda de um homem. Você anda na consciência de ser o que você quer ser. Ninguém vê isso ainda, mas você não precisa de um homem para afastar os problemas e os obstáculos da vida a fim de expressar o que você está consciente de ser. Tem sua própria maneira única de se tornar encarnado neste mundo. de se tornar carne e que o mundo inteiro pode tocá-lo. Agora você pode ver a relação entre a história de Jesus e a história de Isaac e seus dois filhos. Onde um substituiu o outro, onde um foi chamado de sucessor do outro. Por que você acha que eles que compilaram os 60 livros ímpares de nossa Bíblia fizeram de Jacó o antepassado de Jesus? Eles levaram Jacó, que foi chamado de substituto, e fez dele pai de 12. Então eles tomaram Judá, o louvor, o quinto filho, e fez dele o antepassado de José, que é suposto ter sido pai de alguma forma estranha, este chamado Jesus. Deve suceder Barrabás, como Jacó deve suceder e tomar o lugar de Esaú. Nesta aula, você pode sentar aí e conduzir o julgamento de seus dois filhos, um dos quais você quer libertar. Você pode se tornar a multidão que clama pela libertação do ladrão e o juiz que voluntariamente liberta Barrabás e sentencia Jesus para preencher seu lugar. Ele foi crucificado em Gólgata, o lugar do crânio, a sede da imaginação. Para experienciar a Páscoa ou a passagem do antigo para o novo conceito de si mesmo, você deve libertar Barrabás, seu conceito atual de si mesmo, que rouba a você de ser o que você poderia ser. E você deve assumir o novo conceito que você deseja expressar. A melhor maneira de fazer isso é concentrar a sua atenção na ideia de se identificar com seu ideal. Suponha que você já é o que você procura, a sua suposição, embora falsa, se sustentada, endurecerá em facto. Você saberá quando você conseguiu libertar Barrabás, seu antigo conceito de si mesmo, e quando você tem sucesso crucificado Jesus, ou fixo o novo conceito de si mesmo. Simplesmente olhando mentalmente para as pessoas que você conhece, se você vê-los como você os viu anteriormente, você não mudou seu conceito de si mesmo. Para todas as mudanças de conceito de alto resultado em uma relação mudada para o seu mundo. Nós sempre parecemos aos outros uma personificação do ideal que inspiramos. Portanto, na meditação, devemos imaginar que os outros nos veem como nos veriam se nós éramos o que desejamos ser. Você pode libertar Barrabás e crucificar e ressuscitar Jesus se você primeiro definir o seu ideal. Em seguida, relaxar em uma cadeira de braço confortável, induzir um estado de consciência semelhante ao sono e experiência na imaginação. O que você experimentaria na realidade se você já era o que você deseja ser? Por este método simples de experimentar na imaginação o que você experimentaria na carne, era você a personificação do ideal que você serve. Você liberta Barrabás, que o roubou de sua grandeza, e você crucifica e ressuscita seu Salvador, ou o ideal que você desejou a expressar. Agora vamos voltar para a história de Jesus no jardim de Getsemane. Tenha em mente que um jardim é um terreno devidamente preparado, não é um terreno baldio. Você está a preparar este terreno chamado Getsemane, ouvindo agora e estudando, e fazer algo sobre sua mente. Passe algum tempo diariamente na preparação de sua mente, lendo boa literatura, ouvindo boa música e entrar em conversas que enobrecem, construtivas. Nos é dito nas epístolas, tudo o que as coisas são verdadeiras, todas as coisas são honestas, todas as coisas são justas, todas as coisas são puras, todas as coisas são adoráveis, todas as coisas são de bom relatório, se houver alguma virtude, se houver algum elogio, pense nessas coisas. Filipenses capítulo 4, versículo 8. Continuando com a nossa história, como contado no 18º capítulo de João, Jesus está no jardim e de repente uma multidão começa a procurá-lo. Ele está lá no escuro e diz, quem procura você? O porta-voz chamado Judas responde e diz, nós procuramos Jesus de Nazaré. Uma voz responde, eu sou. Neste instante, todos eles caem no chão, milhares deles caíram. isso por si só deve pará-lo ali mesmo e que você sabe que não poderia ser um drama físico. Porque ninguém poderia ser tão ousado em sua alegação de que ele é o único procurado e que ele poderia causar milhares de pessoas que o procuraram cair no chão. Mas a história nos diz que todos caíram no chão. Então, quando eles recuperaram a compostura, eles fizeram a mesma pergunta. Jesus respondeu: eu disse que eu sou ele. Se, portanto, você me procura, deixe estes seguirem seu caminho. João, capítulo 18, versículo 8. Então disse Jesus a ele: que você fizer, faça-o rapidamente. João, capítulo 13, versículo 27. Judas, que tem que fazê-lo rapidamente, sai e comete suicídio. Agora, para o drama. Você está em seu jardim de Getsemane, ou mente preparada. Se você pode, enquanto você está em um estado semelhante ao sono, controlar sua atenção e não deixá-lo vaguear longe de seu propósito. Se você pode fazer isso, você está definitivamente no jardim. Muito poucas pessoas podem sentar-se calmamente e não entrar em um devaneio ou um estado de pensamento descontrolado. Quando você pode restringir a ação mental e permanecer fiel ao seu relógio, não permitindo a sua atenção para passear por todo o lugar, mas mantê-lo sem esforço dentro de um campo limitado de apresentação e para o estado que você está a contemplar, então você é definitivamente isso, presença disciplinada no jardim de Getsemane. O suicídio de Judas não é nada mais do que mudar seu conceito de si mesmo. Quando você sabe o que você quer ser, você encontrou o seu Jesus, o Salvador. Quando você assume que você é o que você quer ser, você morreu para o seu antigo conceito de auto. Judas cometeu suicídio e agora estão a viver como Jesus. Você pode tornar-se na vontade destacada da volta do mundo sobre você e unido àquele que você quer personificar dentro de seu mundo. Agora que você me encontrou, agora que você encontrou o que iria salvá-lo do que você é, deixa ir o que você é e tudo o que ele representa no mundo. Torne-se completamente separado dele. Em outras palavras, sair e cometer suicídio. Você morre completamente ao que você expressou anteriormente neste mundo. E agora você vive completamente para o que ninguém viveu como verdade de você antes. Você é como se tivesse morrido por sua própria mão, como se tivesse cometido suicídio. Você tirou sua própria vida, tornando-se destacado na consciência do que você anteriormente tinha mantido vivo. E você começa a viver aquilo que você descobriu em seu jardim. Você encontrou seu Salvador. Não são os homens a cair. Não foi um homem que traiu o outro. Mas você se desprende sua atenção e refocando sua atenção em uma direção totalmente nova. A partir deste momento, você anda como se fosse o que você queria ser anteriormente, permanecendo fiel ao seu novo conceito de si mesmo, morre ou comete suicídio. Ninguém tirou sua vida, você mesmo deitou. Você deve ser capaz de ver a relação disso com a morte de Moisés, onde ele morreu tão completamente que ninguém poderia encontrar onde ele foi enterrado. Você deve ver a relação da morte de Judas. Ele não é um homem que traiu um homem chamado Jesus. A palavra Judas é louvor, é Judá, para louvar, para agradecer, para explodir de alegria. Você não explode de alegria a menos que você seja identificado com o ideal que você procura e quer encarnar neste mundo. Quando você se identifica com o estado que você contempla, você não pode suprimir sua alegria. Ele sobe como o odor perfumado descrito como Jericó no Antigo Testamento. Estou a tentar mostrar-lhe que os antigos contaram a mesma história em todas as histórias da Bíblia. Tudo o que eles estão a tentar nos dizer é como se tornar o que queremos ser. E eles implicam em cada história que não precisamos da ajuda de outra. Você não precisa de outro para se tornar agora o que você realmente quer ser. Agora, nos voltamos para uma história estranha no Antigo Testamento, um que muitos poucos sacerdotes e rabinos serão usados o suficiente para mencionar a partir de seus púlpitos. Aqui está aquele que vai receber a promessa como você agora recebê-lo. Seu nome é Jesus. Apenas os antigos o chamavam de Josué, Joshua ben Nun, o Salvador, filho dos peixes, o Salvador das grandes profundezas. Freira significa peixe, e peixe é o elemento das profundezas, do oceano profundo. Joshua significa que Jeová salva, e Ben significa a prole ou filho de. Então, ele foi chamado de quem trouxe a idade dos peixes. Esta história está no sexto livro da Bíblia, o livro de Josué. Uma promessa é feita a Josué, como é feita a Jesus, na forma anglicizada nos evangelhos de Mateus, Marcos, Lucas e João. No evangelho de João, Jesus diz: todas as coisas que alguma coisa você tem que me deu é de vocês. João capítulo 17, versículo 7. E tudo o que é meu é vosso, e de vocês é meu. João capítulo 17, versículo 10. No Antigo Testamento, no livro de Josué, é dito nestas palavras: cada lugar que a sola do seu pé deve pisar, que eu dê a você. Josué capítulo 1, versículo 3. Não importa onde está, analisar a promessa e ver se você pode aceitá-lo literalmente. Não é fisicamente verdade, mas é psicologicamente verdade. Onde quer que você pode estar neste mundo mentalmente que você pode perceber, Josué é assombrado por esta promessa de que onde quer que ele possa colocar o pé é compreensivo. Onde quer que a sola de seu pé pisar, que será dada a ele. Ele quer o estado mais desejável do mundo, a cidade perfumada, o estado delicioso chamado Jericó. Ele mostra-se barrado pelas paredes e pelos muros intransitáveis de Jericó. Ele está do lado de fora, como você está agora do lado de fora. Você está a funcionar tridimensionalmente. E você não consegue chegar ao mundo da quarta dimensão, onde seu desejo atual já é uma realidade objetiva concreta. Você não consegue alcançá-lo porque seus sentimentos impedem-lhe dele. A razão diz-lhe que é impossível. Todas as coisas redondas sobre você dizem-lhe que não é verdade. Agora você emprega os serviços de uma prostituta e um espião. O seu nome é Rahab. A palavra Rahab significa simplesmente o espírito do pai. Raça significa a respiração, o espírito, e Rabi, o pai. Daí descobrimos que esta prostituta é o espírito do pai, e o pai é a consciência do homem de estar ciente, o homem eminence, a consciência do homem. Sua capacidade de sentir é o grande espírito do pai, e essa capacidade é Rahab. Nesta história, ela tem duas profissões, de um espião e de uma prostituta. A profissão de um espião é esta: viajar secretamente, viajar tão silenciosamente que você não pode ser detectado. Não há um único espião físico neste mundo que pode viajar tão silenciosamente que ele será completamente invisível por outros. Ele pode ser muito sábio em esconder seus caminhos, e ele nunca pode ser verdadeiramente preso, mas a cada momento do tempo ele corre o risco de ser detectado. Quando você está sentado calmamente com seus pensamentos, não há nenhum homem no mundo tão sábio e que pode olhar para você e dizer onde você está mentalmente, habitação. Posso ficar aqui a me colocar em Londres. Conhecendo Londres muito bem, eu posso fechar os olhos e assumir que estou realmente de pé em Londres. Se eu permanecer dentro deste estado por tempo suficiente, eu serei capaz de me cercar com o ambiente de Londres como se fosse um fato sólido e concreto objetivo. Fisicamente, eu ainda estou aqui, mas mentalmente estou a milhares de quilómetros de distância. Eu fiz em outro lugar. Eu não vou lá como um espião. Eu mentalmente faço em outro lugar, aqui. E então, agora, você não pode me ver habitando lá. Então você acha que eu acabei de dormir e que eu ainda aqui estou neste mundo. Este mundo tridimensional que agora é São Francisco. Tanto quanto eu estou fisicamente preocupado, eu estou aqui. Mas ninguém pode me dizer onde eu estou e quando eu entro no momento da meditação. A profissão seguinte de Rahab era aquela de um harlot, que fosse conceder aos homens o que lhe pedem sem pedir o direito do homem pedir. Se ela é uma prostituta absoluta, e como seu nome indica, então ela possui tudo e pode conceder tudo o que o homem pede dela. Ela está lá para servir e não questionar o direito do homem de buscar o que ele procura dela. Você tem dentro de você a capacidade de apropriar-se de um estado sem saber os meios que serão empregados para realizar esse fim, e você assume o sentimento do desejo cumprido sem ter nenhum dos talentos que os homens afirmam que você deve possuir a fim de fazê-lo. Quando você se apropria dele na consciência, você empregou o espião. E porque você pode encarnar esse estado dentro de si mesmo, na verdade, dando-lhe a si mesmo, você é a prostituta. E para a prostituta satisfazer o homem que procura ela, você pode satisfazer a si mesmo, apropriando-se da sensação de que você é o que você quer ser. E esta suposição, embora falsa, isto é, embora a razão e os sentimentos a neguem, se persistido dentro, endurecer-se-ão no facto. Na verdade, incorporando que você assumiu o que é, você tem a capacidade de tornar-se completamente satisfeito, a menos que se torne uma realidade tangível e concreta. Você não ficará satisfeito, você ficará frustrado. Você é dito nesta história que quando Rahab entrou na cidade para conquistá-la, o comando dado a ela era entrar no coração da cidade, o coração da matéria, o centro dela. E não permanecem até que eu venha. Não vá de casa em casa, não deixe o quarto superior da casa em que você entra. Se você sair de casa e há sangue em sua cabeça, é sobre sua cabeça. Mas se você não sair de casa e houver sangue, será na minha cabeça. Rahab entra na casa, sobe para o andar superior. E lá ela permanece enquanto as paredes desmoronam. Ou seja, devemos manter um alto humor se caminharmos com o mais alto. De uma forma muito velada, a história diz-lhe que quando as paredes desmoronaram e Josué entrou, o único que foi salvo na cidade foi o espião e a prostituta, cujo nome era Rahab. Esta história conta o que você pode fazer neste mundo. Você nunca vai perder a capacidade de colocar-se em outro lugar e fazê-lo aqui. Você nunca vai perder a capacidade de dar a si mesmo o que você é ousado o suficiente para se apropriar como verdadeiro de si mesmo. Não tem nada a ver com a mulher que desempenhou esse papel. A explicação do desmoronamento das paredes é simples. Você é dito que ele soprou sobre a trombeta 7 vezes e na 7ª explosão as paredes desmoronou e ele entrou vitoriosamente para o estado que ele procurou. 7 é uma quietude, um descanso, o sábado. É o estado em que o homem está completamente impassível em sua convicção de que a coisa é. Quando eu posso assumir o sentimento do meu desejo cumprido e ir dormir, despreocupado, imperturbável, estou em repouso mentalmente e estou mantendo o sábado ou estou a soprar a trombeta 7 vezes. E quando chego a este ponto, as paredes desmoronam. As circunstâncias alteram-se, então, em harmonia com a minha suposição. À medida que se desintegram, sussurrei o que me aproprio. As paredes, os obstáculos, os problemas, desmoronar de seu próprio peso, se eu puder chegar ao ponto de quietude dentro de mim. O homem que pode corrigir dentro dos olhos de sua própria mente uma ideia. Mesmo que o mundo negaria, se ele permanece fiel a essa ideia, que ele vai vê-lo manifestado. Há toda uma diferença no mundo entre segurar a ideia e ser realizado pela ideia. Torne-se tão dominado por uma ideia que assombra a mente como se você fosse ela. Então, independentemente do que os outros possam dizer, você está a andar na direção de sua atitude fixa na mente. Você está a caminhar na direção da ideia que domina a mente. Como dissemos na aula anterior, você não tem apenas um dom que é verdadeiramente seu para dar e que é você mesmo. Não há outro presente. Você deve pressioná-lo fora de si mesmo por uma apropriação. Está lá dentro de você agora, para a criação estar terminado. Não há nada para ser que não é agora. Não há nada a ser criado, porque todas as coisas já são suas. Tudo está acabado, está feito. Embora o homem não possa poder estar fisicamente em cima de um estado, pode sempre estar mentalmente em cima de todo o estado desejado. Por estar mentalmente, quero dizer que você pode, agora, neste exato momento, fechar os olhos e visualizar um lugar diferente do seu presente e assumir que você está realmente lá. Você pode sentir isso para ser tão real que, ao abrir os olhos, você estará espantado ao descobrir que você não estaria fisicamente lá. Esta viagem mental para o estado desejado, com o seu sentimento subsequente de realidade, é tudo o que é necessário para trazer a sua realização. Se eu, dimensionalmente maior, tem maneiras que o menor, ou tridimensionalmente você, não sabe. Além disso, para o maior você, todos os meios são bons e que promovem o cumprimento de sua suposição. Permanecer no estado mental definido como seu objetivo até que tenha um sentimento de realidade. E todas as forças do céu e da terra se apressarão para ajudar a sua personificação. Seu maior eu influenciará as ações e palavras de todos que podem ser usados para ajudar na produção de sua atitude mental fixa. Agora voltamos-nos para o livro de Números e aqui encontramos uma história estranha. Eu confio que alguns de vocês tiveram essa experiência como descrito no livro Números. Eles falam da construção de um tabernáculo ao comando de Deus, que Deus ordenou a Israel para construir-lhe um lugar de adoração. Ele deu-lhes todas as especificações do tabernáculo. Tinha que ser um local de culto alongado, móvel, e tinha que ser coberto com a pele. Precisa que lhe digam mais alguma coisa esse homem, não é?
2: Não vos sabemos que somos o templo de Deus e que o Espírito de Deus habita-vos. 1 Coríntios, capítulo 3, versículo 16.
1: Não há outro templo. Não um templo feito com as mãos, mas um templo eterno nos céus. Este templo é alongado e é coberto de pele e move-se através do deserto. E no dia em que o tabernáculo foi criado, a nuvem cobriu o tabernáculo, ou seja, a tenda do testemunho. E mesmo havia sobre o tabernáculo como se fosse a aparência de fogo, até amanhã. Então, sempre foi. A nuvem cobria durante o dia e o aparecimento de fogo à noite. Número capítulo 9, versículos 15 e 16. O comando dado a Israel foi a Alcatrão até que a nuvem subiu durante o dia e o fogo durante a noite. Se eram 2 dias, ou 1 mês, ou 1 ano, que a nuvem acalmava-se sobre o tabernáculo, permanecendo lá os filhos de Israel moradas em suas tendas. E viajou, não. Mas quando foi retomada, eles viajaram.
2: Nume, capítulo 9, versículo 22.
1: Você sabe que você é o tabernáculo, mas você pode se perguntar, qual é a nuvem? Na meditação, muitos de vocês devem ter visto isso. Na meditação, esta nuvem é como as águas subsolo de um poço artesiano. Molas espontaneamente a sua cabeça e forma-se em pulsantes anéis dourados. Então, como um rio suave que flui de sua cabeça em um fluxo de anéis vivos de ouro. Em um humor meditativo na fronteira, com o sono, a nuvem sobe. É neste estado sonolento que você deve assumir que você é o que você deseja ser e que você tem o que você procura. Pois a nuvem assumirá a forma de sua suposição e forma de um mundo em harmonia consigo mesmo. A nuvem é simplesmente a roupa de sua consciência. E onde sua consciência é colocada, lá você estará na carne também. Esta nuvem dourada vem na meditação. Há um certo ponto quando você está se aproximando do sono que é muito, muito grosso, muito líquido e muito vivo e pulsante. Começa a subir à medida que você atinge o estado sonolento e meditativo, beirando o sono. Você não golpeia o tabernáculo, nem você movê-lo até que a nuvem comece a subir. A nuvem sempre sobe quando um homem se aproxima da sonolência do sono. Pois quando um homem vai dormir, e quer ele saiba ou não, ele desliza de um mundo tridimensional para um mundo de quarta dimensão, e o que está subindo é a consciência desse homem em um foco maior, é um foco de quarta dimensão. O que você vê agora ascender é o seu eu maior. Quando isso começa a subir, você entra no estado real de sentir que você é o que você quer ser. Esse é o tempo de você acalmar-se no humor, de sentir o que você quer ser, por experimentar na imaginação o que você experimentaria na realidade se você já fosse o que você quer ser. Ou repetir uma ou outra vez a frase que implica que você já tem. Fez o que você quer fazer. Uma frase como, não é maravilhoso? Não é maravilhoso? Como se alguma coisa maravilhosa tivesse acontecido com você. Em um sonho, em uma visão da noite, é quando o sono profundo cai sobre os homens em adormecidos sobre a cama. Então ele abre os ouvidos dos homens e selar suas instruções. Jacob, capítulo 33, versículos 15 e 16. Use sabiamente o intervalo que precede o sono. Assuma a sensação do desejo cumprido e ir dormir nesse estado de espírito. À noite, em um mundo dimensionalmente maior, quando o sono profundo cai sobre os homens, eles veem e desempenham as partes que eles mais tarde jogarão na terra. E o drama está sempre em harmonia com os seus eus dimensionalmente maiores. Ler e julgar através deles. Nossa ilusão de livre arbítrio é apenas ignorância das causas que nos fazem agir. A sensação que domina a mente do homem como ele adormece, embora falso, vai adormecer em facto. Suponho que o sentimento do desejo cumprido quando adormecemos é o comando para este processo de incorporação, dizendo ao nosso humor, seja você real. Desta forma, tornamo-nos, através de um processo natural, o que desejamos ser. Posso dizer-lhe dezenas de experiências pessoais onde parecia impossível ir para outro lugar, mas colocando-me em outro lugar mentalmente, como eu estava prestes a ir dormir. As circunstâncias mudaram rapidamente, o que me obrigou a fazer a viagem. Eu tenho feito isso através da água, colocando-me à noite na minha cama como se eu dormisse onde eu queria estar. À medida que os dias se desenrolavam, as coisas começaram a moldar-se em harmonia com essa suposição e todas as coisas que devem acontecer para obrigar a minha viagem aconteceram. E eu, apesar de mim mesmo, devo fazer pronto para ir em direção a esse lugar que eu assumi e que eu estava quando me aproximei das profundezas do sono. Como minha nuvem sobe, eu assumo que eu sou agora o homem que eu quero ser. Ou que eu já estou no lugar onde eu queria visitar. Eu durmo naquele lugar agora. Então a vida atinge o tabernáculo, atinge o meu ambiente e remonta ao meu ambiente através dos mares ou sobre a terra e remontá-lo à semelhança da minha suposição. Não tem nada a ver com homens andando por um deserto físico. Todo o mundo inteiro em torno de você é um deserto. De berço ou túmulo, nós caminhamos como se caminhássemos pelo deserto. Mas temos um tabernáculo vivo em que Deus habita. E é coberto por uma nuvem que pode não subir quando vamos dormir ou estão em um estado semelhante ao sono. Não necessariamente em 2 dias pode estender em 2 minutos. Por que eles te deram 2 dias? Se eu me tornar o homem que eu quero ser, eu posso ficar insatisfeito amanhã. Eu deveria pelo menos dar-lhe 1 dia antes de eu decidir seguir em frente. A Bíblia diz em 2 dias, 1 mês ou 1 ano. Sempre que você decide seguir em frente com este tabernáculo, deixa a nuvem subir. À medida que sobe, você começa a se mover onde a nuvem está. A nuvem é simplesmente a roupa de sua consciência, sua suposição. Onde a consciência é colocada, você não tem que tomar o corpo físico. Ele gravita lá, apesar de você. As coisas acontecem para obrigá-lo a se mover na direção onde você está conscientemente habitação. Na casa do meu pai há muitas mansões. Se não fosse assim, eu teria dito a você: vou preparar um lugar para você. E se eu for preparar um lugar para você, eu vou voltar e recebê-lo para mim mesmo. Que onde eu estou, você pode estar também. João capítulo 14, versículos 2 e 3. As muitas mansões são os estados sem número dentro de sua mente, pois você é a casa de Deus. Na casa do meu pai são conceitos sem número de si mesmo. Você não poderia na eternidade esgotar o que você é capaz de ser. Se eu sentar calmamente aqui e assumir que estou em um lugar, eu fui e preparei um lugar. Mas se eu abrir os olhos, a bilocalização que eu criei desaparece. Estou aqui de volta, aqui na forma física que eu deixei para trás de mim, como eu fui para preparar um lugar. Mas eu preparei o lugar. No entanto, e com o tempo, vou habitar lá fisicamente. Você não tem que se preocupar com as maneiras e os meios que serão empregados para movê-lo através do espaço nesse lugar onde você foi e preparou mentalmente. Basta sentar-se calmamente, não importa onde você está, e mentalmente irritá-lo. Mas eu dou-lhe aviso: não tratar de ânimo leve, pois eu estou consciente do que ele vai fazer para as pessoas que lhe tratam-lhe levemente. Eu tratei-o levemente uma vez porque eu apenas quis começar afastado, baseado somente em cima da temperatura do dia. Foi no fundo do inverno em Nova York e eu tanto desejava estar no clima quente das Índias que eu dormi naquela noite como se eu dormisse palmeiras. Na manhã seguinte, quando acordei, ainda era inverno. Eu não tinha intenções de ir para as Índias naquele ano, mas notícias angustiantes vieram que me obrigou a fazer a viagem. Foi no meio da guerra, quando os navios estavam a ser afundados à direita e à esquerda, mas eu naveguei para fora de Nova York em um navio 48 horas depois que recebi esta notícia. Era a única maneira que eu poderia chegar a Barbados. E cheguei bem a tempo de ver a minha mãe e dizer um tridimensional adeus para ela. Apesar do fato de que eu não tinha intenções de ir, o meu eu mais profundo observou onde a grande nuvem desceu. Eu coloquei em Barbados e este tabernáculo, meu corpo, teve que ir e fazer a viagem para cumprir o comando. Onde quer que a sola do seu pé deve pisar, que eu dei a você. Onde quer que a nuvem desça no deserto, lá você remonta o tabernáculo. Eu naveguei de Nova York à meia-noite em um navio sem ter pensado em submarinos ou qualquer outra coisa. Eu tinha que ir embora. As coisas aconteceram de uma forma que eu não poderia ter inventado. Eu advirto-o, não o

Em um sonho você perde o controle, mas tente perceber o seu sono com um sonho completo controlado, entrando nele como você faz no sonho, pois em sonho você é sempre muito dominante, você sempre faz o papel, você é sempre um autor em um sonho e nunca o público. Quando você tem um sonho de vigília controlado, você é um autor e você entra no ato do sonho controlado, mas não fazê-lo de ânimo leve, pois você deve então reencenar fisicamente em um mundo tridimensional. Agora, antes de entrarmos no nosso momento de silêncio, há algo que tenho de deixar muito claro, e esse é este esforço que discutimos na lição anterior. Se há uma razão neste mundo vasto inteiro porque os povos falham, é porque são inconscientes de uma lei sabida aos psicólogos hoje como a lei do esforço reverso. Quando você assume o sentimento de seu desejo cumprido, é com um minuto de esforço. Você deve controlar a direção dos movimentos de sua atenção, mas você deve fazê-lo com o menor esforço. Se houver esforço no controle, você está obrigando-o de uma certa maneira que você não vai obter os resultados. Você vai ter os resultados opostos. É por isso que insistimos em estabelecer a base da Bíblia enquanto Adão dormia. Esse é o primeiro ato criativo. E não há registro onde ele nunca foi acordado a partir deste sono profundo. Enquanto ele dorme, a criação para. Você muda seu melhor futuro quando você está no controle de seus pensamentos, quando está em um estado aparentado de dormir, porque então o esforço é reduzido a seu mínimo. Sua atenção parece relaxar completamente e então você deve praticar segurando sua atenção dentro desse sentimento, sem usar a força e sem usar o esforço. Não pense por um minuto que é força de vontade que faz isso. Quando você liberta Barrabás de tornar-se a identificar com Jesus, você não vai ser você mesmo para ser ele. Você imagina que você é ele. Isso é tudo que você faz. Agora, à medida que chegamos à parte vital da noite, o intervalo dedicado à oração, deixe-me esclarecer novamente a técnica. Saiba o que quer. Em seguida, construir um único invento, um invento que implica a realização do seu desejo. Restrinja o invento a um único ato. Por exemplo, se eu me destacar como um invento apertando a mão de um homem, então essa é a única coisa que faço. Eu não agitá-lo em seguida, acender um cigarro e fazer mil outras coisas. Eu simplesmente imagino que eu estou realmente apertando a mão e manter o ato indo mais e mais e mais uma vez até que o ato imaginário tem todo o sentimento da realidade. O invento deve sempre implicar o cumprimento do desejo. Construa sempre um evento que você acredita que você encontraria naturalmente depois da realização de seu desejo. Você é o juiz de que evento você realmente quer realizar. A outra técnica que lhe dei na aula anterior: se você não pode se concentrar em um ato, se você não pode aconchegar-se em sua cadeira e acreditar que a cadeira está em outro lugar, assim como se em outros lugares estavam aqui, então faça isso. Reduza a ideia. Condense-a a uma frase única e simples, como "não é maravilhoso?" ou "obrigado." Está feito. Não deve haver mais de 3 palavras. Algo que implica o desejo já está realizado. Não é maravilhoso? Ou obrigado? Certamente implica que estas não são todas as frases que você poderia usar. Compõe-se fora de seu próprio vocabulário a frase melhor que lhe convier. Mas torná-lo muito, muito curto e sempre usar uma frase que implica a realização da ideia. Quando você tem sua frase em mente, levanta a nuvem. Deixe a nuvem subir, simplesmente induzindo o estado que beira o sono. Basta começar a imaginar e sentir que você está sonolento e neste estado assumir o sentimento do desejo cumprido. Em seguida, repita a frase uma e outra vez como uma canção de ninar. Seja qual for a frase, deixe-a insinuar.

e que a suposição é verdadeira e que é concreta, que já é um facto e você sabe disso. Movê-lo através do espaço nesse lugar onde você foi e o preparou mentalmente. Basta sentar-se calmamente, não importa onde você está, e mentalmente irritá-lo. Basta relaxar e entrar na sensação de realmente ser o que você quer ser. Como você faz isso? Você está entrando em Jericó com seu espião que tem o poder de dar-lhe. Você está libertando Barrabás e sentenciando Jesus a ser crucificado e ressuscitado. Todas essas histórias que você está reencenando, se agora você começar a deixar ir e entrar na sensação de realmente ser o que você quer ser, agora pode ir. Período de silêncio.

se as suas mãos estão secas e se a sua boca está seca no final desta meditação, que é uma prova positiva de que você conseguiu levantar a nuvem. O que você estava a fazer quando a nuvem foi levantada é inteiramente o seu assunto. Mas você levantou a nuvem se suas mãos estão secas. Vou dar-lhe outro fenômeno que é muito estranho e que não posso analisar. Acontece que se você realmente ir para o fundo, você vai encontrar ou acordar que você tem o par mais ativo de rins do mundo. Eu discuti isso com os médicos e eles não podem explicar isso. Outra coisa que você pode observar na meditação é uma linda luz azul líquida. A coisa mais próxima na Terra a que eu posso compará-lo é queimar álcool. Você sabe quando você coloca álcool no pudim de ameixa na época do Natal e definir-lhe uma chama? A chama azul líquido encantador que envolve o pudim até que você explodi-lo. Essa chama é a coisa mais próxima da luz azul que vem na testa de um homem em meditação. Não fique angustiado. Você não vai saber quando você vê-lo. É como dois tons de azul, um azul mais escuro e um azul mais claro em constante movimento. Assim como o álcool ardente, que é diferente da chama constante de um jato de gás. Esta chama está viva, assim como o espírito estaria vivo. Outra coisa que pode vir a você como fez comigo, você verá manchas diante de seus olhos. Elas não são manchas de fígado, como algumas pessoas vão te dizer que não sabem nada sobre isso. Estas são pequenas coisas que flutuam no espaço como uma malha, pequenos círculos todos amarrados. Eles começam com uma única célula e vêm em grupos em diferentes padrões geométricos, como vermes, como reboques, e eles flutuam por todo o seu rosto. Quando você fecha os olhos, você ainda vê-los, provando que eles não são de fora, eles são de dentro. Quando você começa a expandir na consciência, todas essas coisas vêm. Eles podem ser a sua corrente sanguínea objetiva por algum truque estranho do homem que o homem não entende muito bem. Eu não estou a negar que é a sua corrente sanguínea tornada visível, mas não fica angustiado por pensar que são manchas de fígado ou alguma outra coisa boba que as pessoas vão te dizer. Se esses vários fenômenos vêm até você, não pensa que você está a fazer algo errado. É a expansão normal e natural que vem a todos os homens que se rebocam e tentam desenvolver o jardim de Gethsemane. No minuto em que você começa a disciplinar sua mente, observando os seus pensamentos e observando os seus pensamentos ao longo do dia, você torna-se o polícia de seus pensamentos. Recuse-se a entrar em conversas que são desagradáveis, que recusam a ouvir atentamente a qualquer coisa que rasga. Comece a construir dentro do olho de sua própria mente a visão da Virgem perfeita, em vez da visão da Virgem tola. Ouça apenas as coisas que trazem alegria quando você as ouve. Não dê um ouvido disposto ao que é desagradável, que quando você ouve, você gostaria de não ter. Isso é ouvir e ver as coisas sem óleo em sua lâmpada, ou alegria em sua mente. Há dois tipos de virgens na Bíblia, 5 virgens tolas e 5 sábias. No minuto em que você se torna a virgem sábia, ou tentar fazê-lo, você vai encontrar todas essas coisas e eles lhe interessam para que você não tenha tempo para desenvolver a visão tola, como muitas pessoas fazem. Espero que ninguém aqui o faça, porque ninguém deve ser identificado com este grande trabalho que ainda pode encontrar grande alegria em uma discussão de outro que é desagradável. Neville Goddard, lição número 2. Suposições endurecem o facto. 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
2: 6 horas.
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1: Exatamente isso. Começa aqui agora o Show da Manhã, nesta quarta-feira, dia 20 de maio de 2026. Caro ouvinte, como é que está? Como é que acordou hoje? Está bem disposto? Eu espero que sim. Meu nome é Nelson, né? Aponta aí. Meu nome é Nelson. Apresenta aqui o Show da Manhã, até, vai até às 10. E daqui a bocado vamos ter aqui as nossas rubricas, mas antes quero dizer aqui a bom dia a todos que estão ligados à rádio aí na província de Maputo, em 99, aqui na capital, aliás, em 99.3. Bom dia a todos que estão aqui ligados. Bom dia, Xaxai aí, Gaza, Chibuto, Choque em 95.0. Bom dia aí, quem está aí na cidade de Inhambane, na província de Inhambane, 96.0. Para quem está na província de Sofala, na cidade da Beira, em 89.3, muito bom dia. Quem está em Tete, em 95.0, muito bom dia. Para quem está na cidade de Nampula, em 97.3, muito bom dia. Para todos que estão ligados aí, a cidade de Pemba, em 99.5, também bom dia. Para todos que estão ligados a 99, através do nosso website, www.99fm.com.br, bom dia, o meu muito, muito bom dia, ok? A todos que estão aqui ligados, eu agradeço a todos por essa participação aqui no programa. Eu quero dizer a todos que é um prazer estar aqui a fazer o programa para vocês. Dizer a todos que estão aí, que gostam aqui do Show da Manhã, é um prazer estar aqui a fazer o programa para vocês, ok? Luzias, tenho aqui alguns ouvintes que estão aqui ligados ao programa, a dizer a todos que muito bom dia. Agora, daqui a bocado vamos ter o nosso programa, que é o Show da Manhã aqui. Vamos ter aqui na rubrica Soltar a Consciência. Vamos falar sobre aquela questão sobre... Porquê que a prece é a solução, é a chave? Porquê que a prece é a chave de tudo? Porquê que a prece é a chave de tudo? E depois também vamos fazer lá para as 9, vamos fazer 9h20, vamos fazer aquela pergunta ali naquela rúbrica sobre saúde e bem-estar. Vamos falar sobre aquelas células-tronco. Eu deixo essa pergunta aqui para vocês. A pergunta é assim, o que é responsável pela regeneração do seu corpo? O que é responsável pela regeneração do seu corpo aqui no Saúde e Bem-Estar? Você tem que saber cuidar do seu corpo, caro ouvinte. Você tem que saber cuidar do seu corpo aqui no Show da Manhã, né? Vamos falar sobre isso. Vamos lá ver aí se a gente consegue ter aqui também. Lá para as 9, vamos ter aqui 9h20, vamos ter isso, mas antes vamos ter que soltar a consciência, saber essa pergunta. Também vamos ter as 9, aquela pergunta sobre os segredos da mente milionária. Bom dia, caro ouvinte, são 6 horas e 4 minutos, vamos lá ver como é que está o tempo.
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1: É exatamente isso aqui, a previsão do tempo aqui. Muito bom dia a todos. Vamos lá ver aqui como está o céu. Se você está para pedir o tempo, é só mandar uma mensagem com o título ali no, com a mensagem a escrever ali. Título. Ali, não escrever o título, escrever ali o nome, o tempo e a cidade que a gente manda o tempo, a previsão do tempo. É só escrever ali no campo de mensagens. Tempo e a cidade. Que a gente manda-lhe logo o tempo e pronto, fica resolvido. Então não tem que ficar à espera que eu diga o tempo aqui. Mas pronto, vamos lá ver aqui como é que está o nosso tempo aqui nas nossas cidades. Vamos lá ver aqui. Maputo, máxima 25, mínima 17, está fresquinho, vim com uma camisolinha. Xaxai, mínima 17, com o seu limpo. Xaxai, máxima 25, mínima 19, com o seu predominantemente limpo. Machix, máxima 26, mínima 19, com o seu limpo. Inhambane, máxima 26, mínima 20, com o seu limpo. Beira, máxima 24, mínima 20, com o seu limpo. Ximui, máxima 22, mínima 15, com o seu limpo. Quilimane, máxima 27, mínima 20, com o seu limpo. Tete, máxima 28, mínima 19, com o seu predominantemente limpo. Nampula, máxima 27, mínima 19, com o céu limpo. E Xinga, máxima 22, mínima 13, com o céu nublado. Caro ouvinte, hoje aqui no programa vamos falar aqui sobre os nossos medos e preocupações que destroem a nossa serenidade, ok? Vamos falar aqui sobre a nossa serenidade e por que é importante a nossa serenidade. Bom, vamos trazer isso aqui daqui a bocado. E vamos dizer aqui o seguinte, que a serenidade é um atributo da presença de Deus, um dom ao alcance de todos nós. É o nosso refúgio, é a nossa fortaleza em tempos agitados e de constante mudança. Quando olhamos para as condições exteriores ou mundanas em busca de estabilidade e sustentação, procuramos em vão. O mundo exterior encontra-se em constante estado de vaidade ou mudança, ok? Vamos ver isso aí. Vamos lá aí dar uma volta e trazer aqui algumas responsabilidades que temos aqui. Mas antes, uma musiquinha aí bem rápida. Eu volto já. Só essa musiquinha e volto já. É, começamos assim, agitado aqui, o passo aqui neste show da manhã. Ah, vamos embora. Ai, vamos embora. Manda o som aí, vai. Eu sei que vocês estão aqui ligados no programa, né? Bom dia, bom dia, bom dia, bom dia. Upside down. Upside down. De pernas para o ar. É como eu estou hoje. Bom dia.

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2: 6 horas e 16 minutos.

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3: Muito bom dia, caro ouvinte. Estamos aqui de novo para saudar a consciência nesta manhã de quarta-feira, dia 20 de maio de 2026. Todos estão aqui ligados, obrigado aqui por participarem no programa nesta manhã de quarta-feira, dia 20 de maio de 2026. Eu quero agradecer a todos que estão aqui ligados ao programa, o Giovanni, que está ligado a partir de Nampula, bom dia. O Vano Juma também, que está aqui ligado, que era a música do Tuan Santana. Tenho também aqui a Vitória Lídia Armando, bom dia aí para ti também. Tenho aqui, quem mais? Agostinho Lunda, bom dia aí para ti. Tenho também aqui Augusto Calana, que também está aqui ligado ao programa. Tenho aqui alguém que manda uma mensagem, Faustino de Dondo, ok? Ele diz que bom dia, energias positivas, já acorda aí, o sol da manhã, o show da manhã já começou esta manhã. Como está, mano? Eu estou bem aqui, Faustino de Dondo. Faustino de Dondo também está aqui, Faustino de Dondo. Mas vamos lá ver aqui, afinal de contas, como é que vamos falar? Hoje vamos falar sobre que a prece é a solução de tudo, é a chave de tudo. A prece é a solução de tudo. Mas eu, antes de falar da prece, eu quero falar daquilo que a gente chama de serenidade. Caro ouvinte, como é que você atinge a serenidade? Okay? Como é que se faz para você estar num estado de sereno? Como é que é? O que é a serenidade? Como é que você atinge esse estado de serenidade aí, caro ouvinte? Vamos lá ver aqui quem é que está aqui ligado ao programa para a gente conseguir falar aqui sobre esse assunto aqui, que é muito interessante, sobre a serenidade. A serenidade tem a ver com... A serenidade tem a ver com... Afinal, é um estado que você tem que trabalhar para alcançar. Como é que você alcança esse estado de serenidade, ok? O nome é 87000900. Vamos lá ver se a gente consegue ter aqui alguém que esteja atento aqui para a gente conseguir falar sobre esse assunto. Por quê? Porque quando você está num estado de extremo de ansiedade, quando você está num estado de medo, de preocupação, isso tudo destrói a sua serenidade, ok? Agora, eu pergunto, como é que você atinge um estado de serenidade? Qual é o processo que você faz para atingir? Como é que você, quando você procura serenidade na sua vida, como é que você consegue alcançar essa serenidade, ok? Na verdade, temos aqui alguns professores aqui, budas, que conseguem estar num estado de serenidade completa, quando estão no meio do caos, dívidas, quando estão com problemas de ansiedade, quando... Repara uma coisa, você está, tu és uma mulher, estás casada, ok? Estás casada, de repente tu e o teu marido constroem casas, fazem filhos, fazem tudo. De repente ele diz, não, já não quero, tu sai desta sociedade, esta casa é minha agora, ok? Fico com os filhos também. E você começa a dizer... Você mulher não fica já num estado de ódio, ódio os filhos também no meio desse ódio, já não há serenidade aí. Como é que você faz para ir buscar a serenidade? Eu quero falar consigo sobre esse assunto. Número 87000990. Você está num estado de caos, está num estado de preocupação, porque aquilo que você construiu com o seu marido acaba de ser... destruído, ele já não quer saber, insulta assim, insulta os filhos, não quer saber, essa tua mãe não presta, como é que é isso? Vamos lá ver. Alô, bom dia. Como é que fica este caso aqui? Como é que vocês mulheres saem e procuram um estado de serenidade? ok? Usando a prece, usando as outras ferramentas, a oração. Como é que vocês fazem? Qual é o processo para isso? Você está num caso, num relacionamento de 10, 15 anos com um homem e de repente ele diz, não, eu já não quero saber de ti, eu não quero saber. Este negócio aqui, vamos dividir, tu ficas com outras coisas, eu vou ficar a tomar conta deste negócio. Diz aos clientes que não, a minha mulher não presta e pronto, você já está a tomar conta do negócio. Como é que vocês, mulheres, resolvem isso? Como é que vocês resolvem isso, mulheres? Como é que vocês resolvem isso aí? Como é? Vamos lá ver aqui se eu tenho aqui algum ouvinte. Alô, bom dia. Quero saber das vocês, mulheres. Eu ouvi essa história ontem. A história de atingir a serenidade, a paz. Quando você está num estado de ódio, você está num estado de preocupação, de medos. Como é que você atinge a serenidade? Esta pergunta é para as mulheres. Vamos lá ver se elas conseguem responder essa pergunta. Alô, bom dia.
0: Alô, Mário, bom dia.
3: Sim, bom dia.
0: Como está aí?
3: Sim, tudo bem.
0: Bem, sei.
3: Vamos lá ver se a gente consegue ter aqui alguma ouvinte que quer falar do estágio que passou com o seu esposo. Em que ele disse, eu já não quero saber de ti, eu agora quero ficar, tomar conta do negócio, eu fico com a casa, fico com tudo, tu tens de sair daqui da casa. E eu pergunto, como é que vocês conseguiram atingir um estado de serenidade? Como é que se alcança esse estado de serenidade num momento de caos, de separação, de divórcio, em que você, como mulher, está num estado de raiva total por causa dessa decisão dele dizer que já não quer mais, vamos desfazer o negócio, ou sai deste negócio, faz outro negócio e eu vou continuar aqui. Como é que você faz? Vamos lá, vamos ver se você consegue, vamos ver se a gente tem aqui alguma mulher que queira falar comigo sobre esse estado. Também, não se esqueça, também aqui no programa do Rádio 99, este programa que chama-se este programa tem um nome que é o Soltar a Consciência, e vamos soltar a consciência. Eu quero falar aqui com as minhas queridas ouvintes que estão aqui, que viveram isso, ou tem alguma amiga que está a viver esse processo em que o marido diz, já não quero mais a nossa parceria de casados, tu vai para a tua vida, eu vou para outra, e ela fica num estado de ódio, de zanga, de tristeza, de raiva, precisa de paz e não consegue ter a paz. Como é que se faz isso? Vamos ver se a gente consegue ter aqui alguma ouvinte. Eu quero uma ouvinte. Este aqui é um assunto para mulheres hoje. Vocês vão falar comigo hoje, vão falar aqui comigo, vão trazer aqui as vossas experiências, ok? Afinal de contas, como é que funciona este processo de atingir o estado de serenidade, ok? O que é o estado de serenidade? Como atingi-lo no momento de caos, de divórcio, de separação? O número já está disponível, é o 87-000-9900. Vamos lá ver se a gente tem aqui algum ouvinte que quer trazer essa experiência aqui para o show da manhã, ok? O meu nome é Nelson, já sabem, estamos juntos. Vamos já juntos trazer para vocês este assunto que é muito, muito, muito importante a gente ter aqui de vocês uma opinião. Vamos lá ver aqui se a gente tem aqui alguma ouvinte que quer trazer a sua experiência. Como conseguiu atingir o seu estado de a serenidade? Como? Vamos lá ver aqui quem está aqui. Alô, bom dia.
4: Sim, bom dia.
3: Sim, bom dia. Vamos lá ver se a gente consegue ter aqui alguma ouvinte. Ouvintes, mulheres, como é que é? Vocês estiveram num estado caótico com o seu esposo e aquilo deu para torto e você ficou num estado de com preocupação, desapareceu a sua serenidade, desapareceu num estado de tumulto, de turbulência, de confusão. que dominou a sua vida. Eu quero falar consigo sobre esse assunto aqui, porque isso é que é o que está acontecendo. Você deixou-se consumir também pelo medo, pela ansiedade, e essa ansiedade tomou conta da sua vida. Eu quero... São 6 horas e 41 minutos. Se eu não tiver ninguém aqui, eu vou para a música. Aqui tem aqui muitos pedidos e vocês não querem falar sobre esse assunto. Sim, bom dia. Eu parece que não tem ninguém desse lado da linha aí. Não sei o que é que se passa. A pessoa deve estar muda. Mas eu quero falar... com algum ouvinte que quer trazer para essa experiência aqui. Tem muita mulher a ouvir o programa vocês passam por processos que são processos de caóticos numa separação, né? E o que é que acontece quando vocês passam? A serenidade desaparece. E quando a serenidade desaparece, como é que vocês vão buscar? Como é que se traz a serenidade para tu? Para dentro da tua vida? Como é que se faz isso? Eu quero falar consigo, caro ouvinte. Eu quero falar consigo. Ligue para mim aí. Vamos lá embora. Ligue aí, vamos lá falar. Porque a serenidade é uma coisa fantástica. Nós procuramos serenidade nas nossas vidas. E a serenidade, às vezes, é uma coisa que... às vezes, eu chamo aquilo de um atributo. Esse atributo, você deve conquistar esse atributo. Vamos lá. 870009900. Espero que o ouvinte esteja aqui ouvindo o meu programa. Esteja ouvindo o programa e quero falar sobre esse assunto. A serenidade, como é que se atinge a serenidade, ok? Bom, eu estou a ver aí que não tem ninguém. Vou aqui tocar umas músicas para essas meninas que estão a ouvir o programa, estão a ferrar. Ninguém quer partilhar a sua história aqui sobre o atingir o estado de serenidade. O que é o estado de serenidade? E como é que você atinge no estado de divórcio, no estado em que o marido já não te quer mais? Tens no meio dos filhos, já é uma guerra, os filhos já não querem falar com o pai quando fala com os filhos, e já essa tua mãe não presta, não sei o quê, uma guerra aí terrível. E não há serenidade dentro dos filhos, os filhos dizem já não querem saber do pai, o pai não quer saber dos filhos, da mãe. Ai, o estado do povo é assim mesmo, as guerras internas. E a gente diz, como é que eu obtenho a serenidade? Mas pronto, já vi que hoje, quarta-feira, todo mundo está numa, como é que se diz isso? Num estado de completo sono, né? Ninguém liga, principalmente as mulheres, não sei o que é que se passa. Vamos lá ver aqui. Eu vou tocar aqui uma música aqui bem nice para vocês. Essa música aqui é pedido aqui de quem? Deixa ela ver aqui quem pediu esta música aqui. Mas pronto, é uma música que vocês gostam, né? Vamos ver aqui. Porque eu estou a ver que falar desta situação da serenidade, muita gente não quer falar sobre a serenidade. Pronto, vamos lá ver uma coisa aqui. Vamos lá fazer um top 3 aqui com o Luan Santana e volto já, ok? Onde está o meu Luan Santana? Bom, vamos lá, voltamos já. Um abraço a todos. Eu venho já, 6 horas e 44 minutos, não consegui falar pela primeira vez com o ouvinte sobre a serenidade. Ai. Um abraço aí.
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2: 6 horas e 56 minutos.
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4: Muito bom dia a todos que estão aqui ligados ao programa. Já sabem, são 6 horas, são 7 horas em todo o território nacional. Eu vou trazer aqui para vocês este tempo aqui. Mas eu quero dizer aqui a vocês que estão aqui a trazer o programa o seguinte: quando vocês quiserem saber do tempo, vocês não precisam de ficar à espera da hora certa para saber o tempo. Vocês podem mandar uma mensagem para o número 87000900 e escrever ali tempo e o nome da sua cidade, ok? Quando você fizer isso, simples, você vai acabar por receber a mensagem, ok? Você já sabe, né? É muito simples você ter o tempo na hora certa. Não precisa ficar à espera cada hora. Você está sentado aí e de repente quer saber como é que está o tempo. Está numa chamba, está na rua, está a querer correr, quer fazer qualquer tipo de atividade. Deixa-me saber como é que está o tempo. Você manda uma mensagem para 87000900, escreve o nome da cidade e nós vamos mandar para si já o tempo, ok? Tenho aqui também aqui no programa mais uma informação para vocês, que é sobre o pedido de músicas. Vocês só têm que escrever ali música e o nome do artista. Peço música X, com o nome do artista e o título da música, mas escrevam como deve ser, ok? Não escrevam de qualquer maneira, ok? Vocês têm que saber escrever, ok? Não vale a pena escrever de qualquer maneira. Previsão do tempo para quarta-feira, dia 20 de maio de 2026, Maputo máxima 25, mínima 17, com céu limpo, Xaxai máxima 25, mínima 19, com céu predominantemente limpo. Machixe máxima 26, mínima 19, com o céu limpo. Nhamano máxima 26, mínima 20, com o céu limpo. Beira máxima 24, mínima 20, com o céu limpo. Chimoio máxima 22, mínima 15, com o céu limpo. Quilimano máxima 27, mínima 20, com o céu limpo. Vitete máxima 28, mínima 19, com o céu predominantemente limpo. Nampula máxima 27, mínima 19, com o céu predominantemente limpo. Lixinga máxima 22, mínima 13, com o céu nublado. Pemba máxima 31, mínima 22, com o céu parcialmente nublado. São essas temperaturas que a gente tem aqui para si, caro ouvinte. Agora vamos lá falar sobre a serenidade. A serenidade é um atributo da presença de Deus e um dom ao alcance de todos nós. É o nosso refúgio, é a nossa fortaleza em tempos agitados e de constante mudança. Quando olhamos para as condições exteriores ou mundanas em busca de estabilidade e sustentação, procuramos em vão. O mundo exterior encontra-se em estado constante de vaidade ou mudança. Os nossos medos e preocupações destroem a nossa serenidade. Ela pode ser recuperada se a gente fizer os exames eficazmente, né? Para rezar eficazmente, alteramos a nossa mente de maneira a adequá-las às verdades eternas que nunca mudam. Se não pedir nem procurar, irá atrair mais carências e limitações, pois está a negar que isso já lhe foi atribuído, que Deus é o doador e o próprio dom. Tudo o que procurar já existe, pois tudo vem do infinito. Basta voltar para pôr em ordem na sua mente e alinhar-se a essa verdade. Caro ouvinte, muito bom dia a todos. Vamos lá ver quem está aqui. Quem são os ouvintes que estão aqui, que eu quero cumprimentá-los a todos que estão aqui. Bom dia, aqui, bom dia. Deixa-me lá ver quem são os ouvintes que estão aqui, para eu dar aqui o meu bom dia para todos vocês que estão aqui. Quero ir um por um e falar das mensagens que vocês não sei o que é que se passa aqui com o meu coisa, mas já tenho aqui recuperado aqui o meu radar aqui. Bom dia, aqui falo de Nampula. Sou ouvinte sempre a pedir a música de brincadeira de pai e mãe, não sei quem. Castro Popoa diz assim que peço música de professor Lai, invejoso. Tenho também aqui, bom dia mano, aqui peço a música do Toda Gucci, mas não disse o nome aqui. Joana João Luiz, ok? Diz que quer música, o meu pai é bom, ok? Osvaldo Kembo, ele diz bom dia, quer a música da Ilha, já tocamos. Pedro Muquina, Ele também está a pedir a música, juro por Deus, ok? Adicione My Ross, ok? Ele que está, sou Adicione My Ross, estou a escutar a rádio a partir da cidade de Nampula, peço a música 20 Fingers de Maria. É, bom dia, eu sou Américo, eu estou em Pemba. É, tenho também o Edilson Batista, bom dia, tenho também aqui. É, quem mais está aqui? Vamos lá ver aqui o que eu quero cumprimentar. É, Cleiton Rui, bom dia aí, Cleiton Rui. É, cidade de Nampula, tem aí o Vano Juma, bom dia, tem aqui a Yolanda Judite Nhantumo também, bom dia aí para ela, Yolanda Judite Juma, vamos lá ver quem mais está aqui, Olivia Tua, bom dia, Manuel também, bom dia, não sei quem é, Ana que não deixou o seu nome aqui, bom dia, Braz também, bom dia, meu nome é Braz, bom dia, a minha opinião é que o homem fazem isso com a esposa. Ele deixou aqui uma mensagem aqui, o bar. Josefa Bonamade também. Bom dia aí para ti. Vitor Agostinho também, bom dia. Amaral Zavalo, bom dia. José João também, bom dia aí. Mas vamos lá aí a música e voltamos já, ok? Escolhe a felicidade.

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2: Exatamente isso, solta a consciência nesta manhã de quarta-feira, dia 20 de maio de 2026. Caro ouvinte, como é que está nesta manhã? Está bem disposto? Todos estão ligados aqui ao programa. Você está num estado de preocupação? Você está num estado de medo? Você está num estado de ansiedade crónica? Você está num estado em que não consegue ter paz? Você está num estado em que está a reinar aí, a dominar o medo e a ansiedade? Você está num estado em que você diz, ai, ai, ai, ai, ai, eu estou num estado de preocupação os meus problemas não terminam, ok? Você está num estado em que a sua vida está num processo como o caso de uma senhora que eu ouvi, que diz que o marido disse, eu já não te quero mais, sai da sociedade, a guerra entre os filhos, há filhos que já não estão cá, se viajaram, já não querem voltar. Quando o pai manda mensagem para a filha, diz, essa tua mãe, ela é uma bruxa, eu não quero saber dela. E tu, como mulher, ficas nervosa, ficas num estado de ódio mesmo, e a serenidade desaparece. Desaparece a serenidade. E eu quero saber de você, caro ouvinte que está a ouvir o programa, especialmente as mulheres, vocês já estiveram num estado desses? Um estado de caos completo, em que o vosso chão saiu, aquele amor, aquele marido, aquela vida, seus filhos. Você fez um plano de ter filhos, de casar e construir uma vida com alguém. E esse alguém diz um dia assim, eu já não te quero e mais. E as razões são várias, né? A falta de respeito, a falta de volta de muita coisa faz com que as pessoas consigam passar desse nível. E eu quero falar consigo, caro ouvinte. Vamos ligar para mim. Número 87-000-9900. Eu quero falar aqui com uma mulher para falar sobre esse assunto aqui. Mas tem um homem a ligar. Eu estou a falar de um caso de uma mulher. Liga um homem para falar de um caso de uma mulher. Eu não entendo isso, sinceramente. Não entendo isso. Augusto, eu não estou a entender. Eu estou a querer saber como é que a mulher vai à procura desse estado de serenidade, ok? Eu quero ver se... Eu quero... Magui, que está a ouvir o programa? Bom dia. Ah, mina, também está a ouvir o programa. Vocês me expliquem como é que vocês atingem o estado de serenidade. Qual é o processo eficaz para você buscar esse estado de serenidade, para não ficar num estado de ódio, raiva. Hein? Aquele estado... número 87-000-9900. Vamos ver se temos aqui uma primeira ouvinte. Sim, bom dia.
3: Sim, bom dia.
2: Vamos ver se a gente consegue ter uma mulher ouvinte aqui que vai falar sobre o seu caso. O caso de você estar no estado de... O seu marido diz já acabou. Você sabe que a mulher leva esse caso diferente do homem, né? O homem, quando a mulher diz não quer, pronto, toma uma outro tipo de atitude, decisão, mas a mulher fica com ódio, raiva. Aquilo depois espalha-se para os filhos, né? Eu quero saber como é que se atinge o estado de serenidade. O que é o estado de serenidade? Como é que se atinge quando tu estás a viver um caso? Eu trago um caso como este, né? Um caso em que ele diz, já não quero mais saber de ti, eu já não quero mais saber de ti, e vamos separar os nossos bens, tu ficas com aquilo, eu fico com aquilo, ou não, vai a tribunal, ou a casa é minha, o negócio é meu, e aquilo é uma discussão, tem que ir ou chamar advogados, e tu olhava, houve um momento, tu mulher, que olhaste para aquele, este aqui é o homem da minha vida, fizeste aqueles cálculos todos, disseste, ele é próprio. Mas depois, num dia, ele acorda e diz, já não quero mais. E tu ficas num estado desde um estado em que esse estado é o estado caótico. Eu não quero que os homens liguem, eu não quero que os homens liguem, porque não é os homens que eu estou a fazer a pergunta, eu estou a fazer a pergunta às mulheres aqui. Vamos lá ver se a gente consegue ter aqui as mulheres que se expressem, como é que elas atingiram o estado de serenidade. O número 87-000-9900, eu quero que a mulherada aí ligue para me explicar como é que vocês fazem para atingir o estado de serenidade. O número está disponível, vamos ver se a gente consegue ter aqui alguma ouvinte. Sim, bom dia. Alô?
3: Alô?
2: Lalalala. É Zetúbias, o nome é Lolito, não me toca, ok? Vocês não podem me tocar. A partir de hoje ninguém pode me tocar, nem pode apertar a mão, ok? Eu não quero que nenhum homem me toque. Eu não quero nenhum, vai já com cada uma, né? É aqui o Sabão Gabriel Joaquim, ele está a deixar aqui uma opinião aqui. Eu quero falar dos homens sobre as mulheres. Alô, bom dia. Alô, bom dia. Eu quero falar aqui sobre a história de uma mulher que ela atingiu um estado de ódio pelo seu esposo, porque ele disse: eu já não quero, vamos dividir os negócios, tu ficas com aquele negócio, eu fico com este. E ela chegava ali no negócio que estavam juntos, atendiam clientes, e ele falava mal dela para os clientes, dizia assim: ai, ai, ai, a minha mulher é horrível. Ai, ai, ai. Alô, bom dia.
4: Bom dia, como está?
2: Está tudo bem. Está tudo bem?
4: Está tudo bem, não sei desse lado.
2: Está tudo bem. Como é que se chama?
4: Shirley.
2: Shirley. Ok. Acho que falou comigo ontem, não?
4: Sim, liguei ontem, só que a rede não estava tão boa.
2: Shirley com CH.
4: S-H.
2: Ah, ok. A Shirley, de onde é que liga?
4: Nampula. Nampula.
2: Oh, ok. Como é que está Nampula hoje?
4: Está solar.
2: É, está solar. Então, dona Shirley, conta-me lá aí. Como é que é estar num estado desses? Já vivenciou isso? Não é casada? Como é que é?
4: Não, não sou casada a propósito.
2: Ah, é? Mas tem um namorado, viveu maritalmente. Qual é a sua história?
4: Ainda não oficializamos a relação.
2: Ok. Mas o que, como é que viu a história desta mulher que teve esse stress com o marido e a procura de um estado de serenidade? Como é que se faz isso? Tens a fórmula?
4: Não, não tenho a fórmula.
2: Nada?
4: Não.
2: A dona Shirley, quantos anos tem?
4: 20.
2: Ainda? Oh! Ok, mas o que que achas, já vivenciaste uma história dessa, já viste uma história dessa acontecer?
4: Não, me perco não.
2: Não, nunca viste uma história em que eles estão a viver juntos, já têm filhos grandes e tudo, filhos de 15, 20 anos, e de repente o marido diz: eu já não quero mais nada contigo, e vamos desfazer o nosso negócio, a nossa vida. E essa mulher fica com ódio. Como é que se já ficaste com ódio de alguém?
4: Não.
2: Agora estás apaixonada?
4: Estou apaixonada.
2: Ai, ai, ai, quem é o Felizardo?
4: Ai, não posso aqui mencionar o nome.
2: Chama-se Nelson.
4: Não. E continuação de um bom dia.
2: Deve-se eu tentar acertar aqui. Um abraço aí para ti, fica bem, ok?
4: Tá bem.
2: Shirley. Shirley, qual é o teu apelido?
4: Araújo,
2: ok. Estás a estudar? Estás a fazer o quê?
4: Terminei minha faculdade.
2: Ah, sério? Qual é? Fizeste que curso?
4: Fiz a enfermagem geral.
2: Ok. Então vais participar no meu. Vais participar no meu, na minha rúbrica sobre saúde e bem-estar? Eu quero saber.
4: Ah, sim.
2: Hã? Eu quero que tu me...
4: Sim, vou participar.
2: Vais participar. Obrigado aí, ok? Bom dia.
4: Tá bem.
2: Tchau, tchau. Vocês já viram a Shirley Araújo? Com 20 anos já acabou a medicina, né? Medicina ou enfermagem? Eu percebi bem. Mas uma coisa dessas. Vamos lá ver se a gente tem aqui mais alguma mulher que quer trazer aqui o seu conhecimento sobre a serenidade. Sim, bom dia. Alô, bom dia.
3: Aqui é António Francisco.
2: Sim, senhor António.
3: Não quero entrar nesse relator.
2: Um abraço. Vamos lá ver se a gente consegue ter aqui alguma mulher que traga-me essa história de atingir um estado de ódio, ok? Vocês já imaginaram uma mulher que está com 20 anos de casada, de repente o céu dela desmorona? Sim, bom dia. Hã? Como é que é atingir o estado de serenidade para esses casos? Eu quero mulher experiente aqui que ligue para mim. Mulheres experientes, contem-me lá. Como é que se faz esse estado de consciência? Eu estava mesmo a ver se ia me ligar ou não.
4: Bom dia. Então, mas eu não entendi por que você... Está me dando algo, desculpa. Por que você começou essa conversa e logo disse Maguinho? Eu disse, o que é que se faz? O que é que eu fiz agora?
2: Eu quero a tua opinião.
4: Eu quero a tua opinião.
2: Para trazeres aqui. Sabes que há muita gente que ouviu o programa que é jovem aqui, 19 anos, 20 anos, estão naquela primeira fase de amor, de romance e tal, né? Que nem está a ver daqui a 20 anos o marido a dizer assim: Magui, acabou.
4: Ao contrário.
2: Não, mas eu quero. Eu, a mulher é muito. A mulher cai logo, o chão dela fica no chão porque ela vê sempre o relacionamento eterno, ok? Ela não. Ela sempre. O homem sempre diz: ah, tá bom, vou arranjar outra. Agora, a mulher não. A mulher, o princípio de como ela foi desenhada é. O relacionamento é eterno, né? Cuidar de filhos, que, aquela história toda.
4: Sempre.
2: Exatamente. Então, por isso é que eu quero trazer aqui o cérebro. São dois cérebros que trabalham de uma forma diferente, apesar de terem muitas similaridades. Agora, para si, como é que se atinge, depois de receber essa notícia, como é que tu aconselhas uma mulher a atingir o estado de serenidade?
4: Complicado, sabes? É super sensível, porque não é do nada também que chega isso. Ponto, né? O homem não acorda e diz logo assim, não quero mais. Assim. Essas coisas já vêm vindo, há sinais que vão deixar-me ficar pelo caminho, até que eu chegue a esse ponto. A não ser que seja trabalhado, como agora tem muita essa coisa, seja trabalhado e se apaixone, aquela paixão avassaladora e de repente decida que é com aquela pessoa com quem ele vai ficar. Mas há sempre sinais e a mulher, se estiver atenta, vai perceber que as coisas já não estão a caminhar como vinham caminhando. Que a relação desgasta, o homem fica impaciente, já não para em casa, aquelas respostas tortas, o trabalho que leva a noite toda, viagens, trabalhos repetidas, enfim. Você começa a perceber o que é que mudou nesse período. Essa pessoa sempre trabalhou neste sítio, nunca teve esses problemas de viajar de repente, para trabalhar até tarde, de nada. Já tem esses horários estranhos. Então as sinais vão ficando ali. E se você estiver atento, você vai perceber. E quando ele vier te dizer, olha, eu não quero mais terminar, você vai perceber que já vinham sinais. Ele já vinha te indicando que alguma coisa não estava bem. E às vezes até você tenta conversar e ele nem te ouve. Porque ele está tão cego por aquilo que ele acredita que é aquilo que ele quer. Que as coisas descarrilam assim aos bocadinhos, até que chega esse ponto de ele dizer, olha, chega e pronto. Mas... você se prepara de alguma forma com os sinais que ele vai deixando ficar pelo caminho. Porque ele deixa sempre ficar sinais. Os homens são muito transparentes. São diferentes das mulheres. Os homens são muito transparentes. Você percebe, quando alguma coisa não está bem com o homem, você percebe que essa pessoa não está no mesmo. Alguma coisa está a acontecer ali no meio.
2: Agora, então, ele chegou depois de perceber, não percebeste ou percebeste, mas chega o dia que ele diz, Magui, senhora Margarida, tchau, tchau, já não quero mais e tal, e tu diz, poxa, eu dei o meu amor, a minha atenção a este homem para fazer, para viver com o resto da vida, ele diz, já não quero, e depois nasce o ódio, a raiva, aquilo depois afeta os filhos e tudo, e atingir, isso acontece todos os dias. Como é que se atinge o estado de serenidade? Como é que tu vais buscar a fórmula para dizer, ok, eu vou usar esta técnica aqui para eu atingir um estado de serenidade completa e ultrapassar esta minha ansiedade, este medo, esta preocupação, esta situação que eu estou?
5: Porque eu acho assim que as pessoas não são eternas. Nós temos que nos preparar a qualquer momento que esta pessoa pode não estar mais comigo, de uma ou de outra forma. Como é que nós materializamos muitas pessoas? Ou até as coisas, materializar é meu, né? Nada é nosso. Então, é por isso que eu disse, se você estiver atento e percebendo esses sinais, você se prepara, o seu amor próprio começa a preparar-se para isso. Então, a qualquer momento você pode ir embora. Então, eu tenho que colocar-me numa situação em que eu consigo colocar, e se isso não acontecer, como é que eu vou me comportar diante dessa situação?
2: Tu nunca estiveste num estado, de ódio?
5: Já.
2: Então,
5: já.
2: Como é que buscaste?
5: Olha, um ódio de morte mesmo.
2: Então, como é que eu fui buscar a paz e tornaste essa mulher que eu hoje...
5: Eu fiquei interiorizando aquilo que eu tenho que estar para mim. Eu tenho que estar para mim em primeiro lugar. Eu tenho que estar comigo. Tenho que me amar, me encontrar.
2: E
5: aquilo que eu sou, aquilo que eu busco, tem que depender de mim e não dos outros.
2: Deste beijinhos.
5: Os outros têm que ser complementar. Desculpa?
2: Deste beijinhos a ti próprio.
5: Tem que ser. Tem que dar abraços, tem que dar beijinhos. Tem que cuidar de mim. Eu tenho que me amar acima de tudo. Para não ter que não ficar com essa coisa, essa raiva. Tudo bem, você vai sentir na hora, é lógico. Você fez para sempre com aquela pessoa.
2: Tu dizes
5: e ela do nada vem te dizer, já não te quero mais, não te amo mais.
2: Contas no espelho. Então, nós... Contas no espelho e dizes, Magui, eu me amo, eu amo-te tanto.
5: Eu tenho que me amar, eu preciso disso para mim. Okay. Para me manter essa pessoa.
2: Uhum.
5: Porque se eu colocar esse meu amor na mão de outra pessoa, eu vou sofrer muito. E por muito tempo vou cair em depressão, vou até chegar àquele estado em que você já pensa em suicídio, porque você acha que a sua vida depende da outra pessoa. Você não tem poder sobre a sua vida. Não, eu tenho poder sobre a minha vida. Você decidiu que não quer mais. Opa, doeu, vai doer e tudo mais, mas vida que segue. Vida que não posso parar a minha vida em função da vida do outro. O outro lá vai ser feliz. Eu vou ficar aqui amargurado até quando? Então, quando nós vamos, é isso que eu disse, tem que ficar atento a si, olha para os sinais, prepara-te de alguma forma. Não coloque a sua vida na mão da outra pessoa, porque aquela pessoa é sua enquanto estiver contigo. A qualquer momento aquela pessoa pode acordar e dizer que você não é mais amor da vida dela. E agora? Você que já colocou todos os pneus lá, está com os pneus arreados para aquela pessoa. E agora?
2: Tá bem,
5: viva o hoje.
2: Mas, Magui...
5: O amanhã, tu vês como é que você vai lidar com isso.
2: Mas, Magui, tu não podes estar numa relação com o pé atrás, né?
5: Não, não vai com tudo. Você vai com tudo. Mas não te esqueças de ti. Que é o mais importante. Ama-te a ti primeiro. A outra pessoa tem que vir complementar o teu amor próprio. Não é você colocar a sua vida toda em função daquela pessoa. Porque se amanhã se aquela pessoa não estiver mais, o que é que tu vai fazer?
2: Então,
5: porque você colocou tudo lá.
2: Então,
5: todas as fichas lá.
2: Quando estavas nesse estado de ódio, de morte... tinhas um procedimento, sentavas num sítio em que era o teu cantinho, meditavas, cantavas, choravas, o que fazias?
5: Eu fiz tudo um pouco, chorei muito, meditei, saí, me diverti, me conectei com outras pessoas, conheci pessoas novas, viajei.
2: Tens um vídeo? Tens um vídeo?
5: Buscar-se.
2: Manda lá um vídeo. Manda um vídeo a gente para ver tu a chorar já aí.
5: Agora não tem vídeo. Depois eu não ia conseguir chorar em frente ao vídeo sem a câmera. Chorar. Não seria verdadeiro. Mas chorar é bom, chorar é libertador.
2: Exatamente.
5: É bom chorar. Quando você não está bem, chora mesmo. Chora, isso é libertador.
2: Isso é verdade.
5: Então, eu já fiz tudo um pouco disso, mas é importante você perceber que você não nasceu com ninguém, você não vai morrer com ninguém. Não há hospitais, não há cama de casal. No cemitério não há caixão de casal. Cada um vai no seu tempo. Então aprenda. Você é estar consigo, amar-se primeiro. Não colocar a sua vida na mão de outra pessoa. Porque essa pessoa amanhã, até de filhos, nós amamos tanto incondicionalmente, mas só tudo nós aqui somos emprestados. Um dia estamos, amanhã não estamos mais. Então, o que a gente faz quando aquela pessoa não está mais conosco? Vamos sofrer, sim.

0: Exatamente, mas pronto, a gente, quando a gente transporta esse assunto para os filhos, ai, vira uma situação bem tóxica aqui.
1: Sim, é verdade.
0: E depois as mulheres acabam ficando doentes, a gente não sabe que...
1: É isso, não sabe porquê, é verdade.
0: Ah,
1: é mesmo
0: eu odeio a ele. Eu odeio ele. Olha, obrigado aí, um bom dia para ti, tá bom?
1: Obrigado para ti também, okay. Deus, tchau.
0: Vocês ouviram aqui, interiorizar, vocês têm que fazer um processo de interiorizar, ir para dentro, ir descobrir, afinal de contas, o que é que se passa aí consigo. Vamos atender mais um ouvinte. Eu já disse que eu quero falar com mulheres que me tragam essa experiência de o abandono, ok? O abandono dele e o caos que causa. Célia, bom dia!
2: Bom dia, como está?
0: Tu nasce, dona Célia? Conta lá.
2: Também estou bem.
0: Então, já vivenciou essa situação desta mulher que está com ódio, raiva? Ele chegou para ela e disse, acabou, já não quer saber, vamos dividir tudo, vamos sair, sai daqui, fica em outra casa, fica... E essa mulher fica com ódio. Já viveste uma situação dessas, do ódio mesmo?
2: Não, ainda. Mas não pode, dar uma opinião, né?
0: Qual é a tua experiência?
2: Eu acho que depende do comportamento de uma mulher e os pensamentos. E como a mulher vai reagir quando receber essa notícia aí.
0: Essa notícia é essa? Essa mulher reagiu assim, raiva total, raiva, daquela raiva mesmo de... Como diz a Maguia aqui que ligou, raiva de morte, né? Ódio.
2: Eu acho que ela não aceitou, não estava à espera. Então, por isso criou essa toda guerra aí.
0: Como é que se atinge a serenidade? Como é que você vai buscar essa calma? Como é que se faz isso para buscar a serenidade? Como é que se faz?
2: Eu acho que é preciso você ter um amor por si próprio. Você aceitar que ele quer assim, vai doer, eu tenho que aceitar, começar a dizer sem ele, a decisão é dele.
0: Sim, mas o ódio está lá. O ódio está lá, como é que eu baixo o ódio? Se o ódio está lá. Você nunca viu uma pessoa com ódio e não consegue largar o ódio? Você pode dizer, oi, cão, para lá de ladrar, não vai parar de ladrar.
2: Aí eu só vou sair e ficar sozinho, ele deixar para ter um momento de você conversar com ele de novo, porque aí haverá guerra de verdade.
0: Obrigado aí, Célia. Então,
2: sim.
0: Obrigado aí, tá bom?
2: Obrigado aí, bom trabalho.
0: Obrigado, tchau. Vamos lá ver aqui quem está aqui ligado aqui. O programa. Bom, são 7 horas e 49 minutos. Vamos lá, o show ao vivo. Eu que tenho um show ao vivo aqui para vocês aqui. Quem é que está aqui que eu vou trazer? Eu vou trazer um showzinho ao vivo. Vamos lá ver se temos mais uma ouvinte aqui. Sim, bom dia. Alô? Vamos lá ver aqui quem é que... Eu quero tocar mais músicas ao vivo aqui, muito nice para vocês, ok? Vamos lá ver aqui qual é que eu vou tocar ao vivo aqui. Vamos lá ver se eu toco aqui umas músicas para vocês nesta quarta-feira ao vivo aqui. Músicas que vocês estão a pedir aqui. Vamos lá ver se eu consigo tocar essas músicas aqui para vocês, ok? Vamos lá ver aqui o que é que nós vamos tocar agora, ok? Voltamos já.
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4: 7 horas e 50 minutos.
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2: 8 horas.
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2: 8 horas. 8 horas.

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3: Exatamente isso. Muito bom dia a todos. Estão aqui ligados ao programa. O show da manhã. Como é que o ouvinte está hoje? Espero que esteja bem disposto. Já sabe, se quiser saber do tempo, é só escrever aí tempo e a província onde você está. Nós vamos enviar para si logo o tempo, ok? Não precisa bater a cabeça, ok? É só mandar assim. A minha cidade é X e eu quero pedir o meu tempo da minha cidade e eu mando. Também para quem quiser saber do câmbio também, se escrever a palavra câmbio e a gente manda o câmbio para si, ok? São algumas coisas que a gente quer trazer aqui para vocês, para vocês se divertirem aqui, ok? Vamos lá ver aqui, afinal de contas, o que é que se passa aqui com esta que é a tua audiência aqui. Vamos lá ver aqui se a gente consegue ter aqui o 20. E trazemos aqui o tempo aqui para vocês. Maputo máxima, hoje é a previsão do tempo para quarta-feira, dia 20 de maio. Maputo máxima 25, mínima 17, com céu limpo. Xaxai máxima 25, mínima 19, com céu predominantemente limpo. Machis máxima 26, mínima 19, com céu limpo. Inhambane máxima 26, mínima 20, com céu limpo. Beira máxima 24, mínima 20, com céu limpo. Chimoio máxima 22, mínima 15, com céu limpo. Quilimane máxima 27, mínima 20, com céu limpo. Tete máxima 28, mínima 19, com céu predominantemente limpo, né? Olhando aqui para nossas cidades, dizer que Beira máxima 24, mínima 20, com céu limpo. Chimoio máxima 22, mínima 15, com céu limpo. Quilimane máxima 27, mínima 20, com céu limpo. Tete máxima 28, mínima 19, com céu predominantemente limpo. Nampula máxima 27, mínima 19, com céu predominantemente limpo. Mexica máxima 22, mínima 13, com céu nublado. Pemba máxima 31, mínima 22, com céu parcialmente nublado. Claramente, são algumas notícias, são as temperaturas que vocês podemos trazer aqui para vocês aqui no show da manhã. Dizer a todos que estão ligados que não se preocupe que o piloló não vai desaparecer, ok? Nenhum num piloló desaparece, o ouvinte tem que ficar calmo, ok? Ficar calminho, entender que quem estiver a dizer que está com o piloló a desaparecer, você tem um dever de dizer, olha, calma aí, irmão, o seu piloló está a desaparecer, primeiro passa aí no hospital para ver se o que é que se passa, não entrar em pânico e andarem a queimar as pessoas, ok? Não façam maluquices, ok? Não agitem as pessoas a queimarem-se uns aos outros, ok? Ai, que meu piloló, bro! Não faça isso. Não faça isso, ok? Não faça isso. Isso é um problema, pode ser um problema do sistema que está... O seu sistema está podre. Avariou. Ou avariou. Agora, vamos ver aqui uma coisa. Quem está aqui para eu dizer um bom dia aqui? Tenho aqui o Lourenço Macuacua, bom dia. Tenho aqui o Jaime Samuel, também, bom dia. Eu sou o Matino, bom dia aí para ti. Tenho aqui um ouvinte, estou a pedir músicas americanas de rappers, ok. Qual é... Tem aqui o Daniel Manuel Paiva, bom dia aí para ti. Quem está aqui mais? O Erson, bom dia. Tenho aqui o William também, que já quer dizer bom dia aqui. Tenho aqui o Sábado Gabriel Joaquim. Ele mandou uma mensagem a dizer que os homens também sofrem. Eu não estou a falar dos homens, eu estou a falar das mulheres que um dia sofrem esse abandono e o chão lhe cai e a relação está tóxica lá em casa e o marido decide, já não quer mais nada contigo, e ela entra em pânico e ódio. Como é que se atinge a serenidade? Como é que se atinge a esterilidade, ok? Agora vamos lá ver aqui quem está aqui mais aqui. Para eu dizer que Carla Bonifácio, ela quer a música Papum, a Carla Bonifácio. Marlon Rafael, quer a música de Macamo, Manhice. A Margarida Monteiro também deixou aqui a sua mensagem. Carla Bonifácio, bom dia aí. Marlon Rafael também, bom dia aqui. Quem está aqui? Américo o quê? Eu não disse o nome. Edilson Batista também está aqui, bom dia para ti. Quem está aqui? Joana João Luiz também está aqui. Bom dia, aqui quem fala? Esse ouvinte não deixou aqui. Castro Pupua, bom dia, o Castro Pupua. Aqui é o Janeiro Simon. Eu respondo por nome de Farnela Janeiro Simon. Farnela Janeiro Simão, Ok, ok. Varnelas Janeiro. Ela é um homem ou uma mulher? Varnelas Janeiro Simão. Ai, ai, ai. Mas vamos lá ver se eu toco uma música aí. Para a mulherada que elas estão a pedir aqui. Uma música. Elas querem curtir Papum. Papum, pum, pum, pum, pum, pum, pum, pum. Vamos lá ver se eu tenho essa música aqui para vocês aqui. Vamos lá ver. Qual é a música? Vamos tocar essa música, ok? Essa música é da Simone Mendes.
1: Então isso é o fim, cê

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2: 8 horas e 30 minutos.
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2: 8 horas e 30 minutos. 8 horas e 31 minutos.
3: Bom, vamos soltar a consciência aqui e fechar esta como é que se diz? Este último tempo aqui sobre a história daquela mulher que estava 20 anos casada, portanto, e depois o marido chegou e disse: acabou tudo! Acabou tudo! E o título do capítulo do Joseph Murphy aqui, como usar o a mente para ultrapassar um medo de ansiedade, fala sobre a prece como a solução para tudo. E outra com a história dessa mulher aqui, que de repente perdeu a serenidade na sua vida, perdeu a paz, perdeu a calma, perdeu a felicidade. E entrou as preocupações, a ansiedade, a arrebentar com todas as, como se diz, as tripas dela. Agora, eu quero falar com os ouvintes que estão aqui ligadas ao programa. Eu quero saber se vocês já vivenciaram um estado assim, em que esse estado, num estado em que, vamos lá ver aí como é que vocês respondem a esta situação de atingir o estado de serenidade. Aqui no Show da Manhã, neste que é o teu capítulo em que nós estamos aqui vamos lá ver se a gente tem aqui algum ouvinte que quer trazer essa história da alguma mulher que está a ouvir o programa, que viveu uma história depois de tanto de empenhar-se num casamento, chega ao ponto que ele diz: já não quero mais, eu já não quero mais, acabou. E ela fica nervosa, ansiosa, o ódio e tudo a bombar. Vamos lá ver aí. Vamos lá ver se a gente consegue ter uma opinião sobre como atingir o estado de serenidade. Quero ouvir 87-000-9900. Vamos lá ver se a gente fala aqui com a mulher. Alô, boa noite. Bom dia.
4: Bom dia, como está?
3: Sim, bom dia.
4: Sim, bom dia. Estou bem, não sei. Alô?
3: Sim, bom dia.
4: Sim, bom dia. Bom dia, todo
3: mundo. Vamos lá ver se a gente consegue ter aqui algum ouvinte que queira participar aqui no programa, aqui o número 87-000-990. Eu quero falar com as mulheres que vão trazer, afinal de contas, o que é que faz, como é que, que técnicas usa para atingir o estado de serenidade quando está num estado de caos, de separação, de divisa. Já se separaram, já dividiram as coisas, já não dividiram as coisas, e aquilo está uma raiva, um ódio, o ouvinte precisa de atingir o estado de serenidade, ok? Alô, bom dia. Alô, bom dia. Eu quero falar aqui com os ouvintes que saibam responder vamos ver aqui. Vamos ver se a gente consegue ter aqui algum ouvinte que quer trazer esta história. De Vamos lá ver que... Vamos lá ver se a gente tem aqui algum ouvinte que quer atender. Vamos lá ver se... Vamos lá ver... Vamos ver se a gente consegue ter aqui algum ouvinte, uma ouvinte que está a viver tem aqui algum ouvinte em linha? Vamos lá ver se a gente consegue ter aqui algum ouvinte. Vamos lá ver se a gente...

0: Vamos lá ver se a gente consegue ter aqui algum ouvinte em linha para a gente responder o que é que faria nessa situação de ódio, mulherada que está com ódio do marido, que ele depois de 20 anos, os filhos já estão grandes, diz já não quero, acabou, e a serenidade desaparece. Como é que você vai buscar essa serenidade? Bom dia. Bom dia, é uma mulher que fala.
1: Bom dia, como está, senhor?
0: É uma mulher que fala.
1: Uma mulher que fala?
0: É uma mulher que está a falar aí na linha. Vamos lá ver se a gente tem aqui uma mulher que vem trazer a sua experiência de divórcio, de ódio, de raiva, de... E como é que atingiu essa paz, essa serenidade? Sim, bom dia.
2: Bom dia.
0: Bom dia, tudo bem?
2: Obrigada.
0: Como é que se chama?
2: Tudo bem.
0: Sim, como é que se chama?
2: Virgínia.
0: Virgínia?
2: Sim.
0: Virgínia, de onde é que ligas?
2: Moatize.
0: Queres contar a tua história? Então conta lá.
2: E eu...
0: É Virgínia de Moatize. Vamos lá ver se a gente consegue ter aqui mais alguém que quer trazer a sua história. Cara, você é uma mulher, já viveu uma história dessa. Eu quero saber de si como é que se fosse de uma história dessas, de ódio, de raiva, de falta de serenidade na sua vida. É o tema de hoje, é interessante. Sim, bom dia. Vamos lá ver se a gente consegue ter aqui 8 horas e 39 minutos. Este aqui é o show da manhã. Vamos lá ver aqui como é que temos aqui. Alô, bom dia.
1: Alô, bom dia.
0: Há ouvintes que ligam aqui só para chatear, ok? Não querem falar nada, só ficam aqui a ligar. E não falam nada. Eu quero falar com uma mulher. Sim, bom dia.
1: Alô, muito bom dia.
0: Bom dia, eu queria falar com as mulheres sobre este caso, tá bom?
1: Ah, ok, tá bom, muito obrigado.
0: Sim, eu falo que quero falar com as mulheres, ligam os homens. Eu não sei porquê. Eu até hoje não consigo entender. Eu estou a dizer, eu quero falar com as mulheres para elas me contarem como é que elas atingiram o estado de serenidade depois de 20 anos de casado, depois dela dizer que já não quer mais, dele dizer que já não quer mais dividir as coisas. Qual é o que é que vocês têm? O que é que vocês aconselham a esta mulher? Como é que ela atinge o estado de serenidade? Mulher que fala com mulher. Vamos lá ver quem é que tem essa experiência que pode trazer aqui o estado máximo de atingir a serenidade e os passos para atingir isso. Vamos lá ver aqui o que é que nós temos. Vamos lá ver se a gente consegue ter aqui alguma coisa aqui. Consegue ter aqui alguma opinião. Fogo. Vamos lá ver se a gente tem aqui mais um ouvinte aqui, uma tentativa aqui. Vamos lá, última tentativa. Alô, bom dia.
1: Alô.
0: Consigo ter... Vamos lá ver aqui. Alô, bom dia. Uh, Vamos lá ver se tem aqui algum ouvinte em linha aqui. No número 87000990, eu quero ver se eu consigo falar aqui com um ouvinte que sabe responder essa pergunta. Afinal de contas, o que é que está a passar consigo? Como é que sai dessa situação? Mulheres, o que se passa?
1: Alô?
0: Sim, bom dia. Vamos ver se a gente consegue aqui atender aqui algum ouvinte. Vamos ver. Ok. Está difícil hoje. Alô, bom dia. Tudo bem?
3: Tô bem, não sei falar.
0: Tudo bem. Como é que se chama?
3: Persina, Persina.
0: Dona Persina, Persina, qual é o apelido?
3: Persina Mucapeco.
0: Mucavaco?
3: Mucapeco, Mucapeco.
0: Mucapeco, de onde? Nampula?
3: Não, Mavoco.
0: Mavoco. Então diz lá, essa história dessa mulher, como é que tu vês essa história? Já aconteceu contigo? Qual é a solução para ela?
3: Eu já acompanhei, né, uma história idêntica. Na altura era muito novo. Isso aconteceu com um meu tio, irmão da minha mãe. Então, do nada, ele decidiu, né, separar-se da esposa. Mas depois de um tempo, ele foi atrás, depois de 10 anos, ele foi atrás da esposa. E a esposa decidiu perdoar, assim, do nada, os cozinhos todos e voltaram. Passando alguns dias depois, meu tio perde a vida. Mas também toda a família esteve lá a criticar, não, porque que ela voltou, as cozinhas todas, mas enfim, a gente, não podemos só criticar. Eu acho que também temos que procurar, né? Entender, porque a maioria das pessoas são para criticar. Ah, não, por que que fez aquilo, mas aquilo, epa. Enfim, as coisas acontecem.
0: Tá bem, agora como é que tu atinges um estado de serenidade quando estás num fight com o teu namorado, teu marido? E estás num estado de divórcio e estás nervosa, estás a odiar a ele. Como é que tu vais buscar o estado de serenidade?
3: Eu sou casada. Todas as vezes nós, tipo, sempre tem aquela briga. Nunca falta num casal, né? Eu opto mais em ficar no silêncio. Por quê? Porque num casal deve ter uma pessoa que fala muito e um que não fala. Porque se ambos falam muito, então será difícil de entrar em um consenso. Então, sempre que eu estou zangado, chapurecida, eu opto em ficar no silêncio. Ou eu saio de casa. Quanto uma hora depois e eu caminho, então minha vida segue. E depois vamos por um dia, vamos sentar, vamos dialogar. Porque quando todas as coisas não descer aqui, em algum momento, nada dá certo.
0: Tá bem. Sabes, Priscina, Mucapeco aí, tu sabes uma coisa, querida? É difícil para uma mulher calar. E tu dizes que ficas no silêncio, mas ixi, isso aí deve te roer lá dentro. Que, sabes que isso aí depois cria problemas, né? Tensão, ficas depois com cânceres e doenças aí de... que você não está a entender, AVC, doenças de que muita gente não sabe, o diabetes, come muito. Okay? Porque acabamos ficando no silêncio quando o problema está graúdo. Agora, o partir para o silêncio é um processo que tu fazes consciente, tipo fazes uma meditação, ou o que é que fazes?
3: Eu primeiro faço meditação, tipo, primeiro gosto de meditar. Por quê? Porque... como posso explicar? Eu gosto muito de ler. Então, no momento eu tenho problemas, eu não corro só para responder, para perceber. Eu prefiro sentar, pensar. Só ver se dá para responder, não, não fico no silêncio. Mas eu penso, analiso, estudo e se dá para responder, responder, não dá, fico no silêncio, mas depois de um tempo. Só ver que estamos relaxados, ou já passou. Eu procuro sentar com a pessoa, conversar. Olha, isso, mas aquilo não dá.

0: Consciência superior da presença de Deus que nos permite manter totalmente calmos, serenos. Apesar do tumulto, da discussão em casa com o marido, da turbulência e da confusão que dominam todo mundo à nossa volta, né? Já reparaste quando há confusão em casa, de repente também lá nos negócios há problemas, depois o portão, os animais, tudo acontece ao mesmo tempo. Parece que o caos começa a bater à tua porta, a dizer, ei, vais resolver muitos problemas aqui. Agora, a serenidade...
1: Mas para isso, mas para isso nós temos que ter discernimento.
0: Eu queria só trazer aqui para a conversa que a serenidade, na verdade, é um atributo da presença de Deus, um dom ao alcance de todos nós. Ela é o nosso refúgio, é a nossa fortaleza em tempos agitados e de constante mudança. Quando a gente olha para as condições exteriores, a gente até é capaz de dizer, epa, isto aqui está horrível. Mas se a gente começa a olhar para dentro, entra no processo interior e ir buscar essa calma, essa presença, os nossos medos, as nossas preocupações, a nossa serenidade desaparecem todas essas preocupações e medos. Ela pode ser recuperada se a gente fizer um processo ou de meditação, ou de rezar, ou de prece, ok? E se a gente usar essa ferramenta de rezar eficazmente, e para rezar eficazmente, nós acabamos alterando a nossa mente de maneira adequá-las às vidas eternas que nunca mudam. Há pessoas que não sabem rezar, não sabem fazer uma oração. Podem seguir um salmo, podem seguir as orações aí que vêm nas escrituras. Mas aqueles que já estão, talvez com o teu caso, já que estão num nível avançado, eles já sabem, conseguem usar aquilo que eu trago aqui para o programa, que é a prece. Ok? Que a prece é você conseguir controlar a tua emoção e conseguir fazer aquilo que é os pedidos, né? Conseguir falar, dizer, falar com essa tua entidade que está aí dentro, dizer, ok, eu quero que me tragas conhecimento para este assunto que estou a debater com o meu marido. Eu preciso de saber como é que eu vou endereçar este assunto. Ajuda-me a isso. Quando tu já sabes fazer esse processo de falar com essa entidade que faz as tuas unhas crescerem, essa entidade que faz os teus cabelos crescerem, essa entidade que faz, transforma a tua comida nos teus glúteos, em todo o teu corpo. Quando a gente consegue entender essa inteligência e falar com ela na prece que eu trago aqui para o programa, a prece é a chave, porque a prece é aquilo que tu fechas os olhos e dizes, ok, eu tenho um problema com o meu marido. Este problema aqui é divórcio, é dinheiro, é o quê? Como é que eu saio deste assunto? Como é que eu vou endereçar? Ele vem nervoso, raivoso, persina, bate a mesa. E tu dizes, ok, eu agora vou ficar calmo. Mas aí está o trabalho de a gente ir para dentro de nós e conseguir praticar esse silêncio, né? Praticar o silêncio, muita gente não consegue, né? O ego não aceita silêncio, né? O ego quer responder logo. Não aceito tu falar assim comigo. Mas é preciso a gente ter um treinamento e um discernimento e ir buscar sempre as soluções no interior. Eu não sei se estou a falar e tu estás a entender bem o que estou a dizer. E se estamos a falar na mesma...
1: Entender perfeitamente, porque por acaso, antes a gente ia se mudar, né, para a nossa casa, eu não vou entrar em detalhes, né? Outro dia encontrei um parceiro com alguém na minha casa. Está a perceber? Então, aquilo me doeu. Mas eu fiz o quê? Eu vi, não posso agir com cabeça quente. Por quê? Porque se calhar eu ia matar aquela mulher. Por estar agindo. Pedi a sabedoria a Deus, o primeiro tipo de juízo. Correi. Pedi a Deus que me desse força. Está a perceber? Força saber lidar com aquela situação. Sabe? Quando você pede a Deus com sinceridade, com fé. Ele está aliviado de uma forma que você não percebe, tipo, como, mas opa, isso acontece. E depois daquilo eu me senti.
0: Ok. Vocês viram, eu estava a falar com uma conversa fantástica aqui com a Priscina, né? Vamos lá falar com ela. Eu queria falar com a Priscina aqui de novo. Demorou para a gente ter uma conversa bem fantástica e acabei no final do programa aqui de hoje. Entendendo a serenidade.
1: Alô?
0: Sim, desculpa aí. Acho que a chamada caiu.
1: Acho que talvez fique em crédito. Sim, alô?
0: Então, fizeste o quê?
1: Sim, eu estava dizendo, como eu vi isso na primeira pessoa, né? Daqui encontrei meu parceiro com uma moça aqui na minha casa, a casa ainda está vendo, o trem ainda está vendo, obra, o trem, mas tem uma dependência, não.

0: Eu fiquei mal, sabe? Mas eu vi que eu não podia agir naquele momento, fiz então eu fui orar. Fiquei doendo. Falei com o meu Deus, olha Deus, me capacite. Eu não posso fazer algo de errado aqui. E se quando você fala com Deus de coração, em verdade, com fé, Deus nos dá ouvidos. E eu fui ter como parceiro, eu lhe perguntei o que é isso. Ele ali diz, ah não, porque olha, você é uma pessoa que se retira na minha casa. Ele pensou que eu ia partir na agressão, essas coisas, mas eu não fiz isso. Tudo bem, doeu, né? Não vou mentir, mas depois de um tempo a gente conversou. Ah não, porque aquilo, mas aqui não errei. Mas quando se perde confiança numa pessoa, né? E algum menos também o amor escapa. Porque o amor e a confiança sempre são duas coisas que se unem. Acho que isso.
1: Mas, Priscila, conseguiste perdoar a ele?
0: Ah, eu perdoei.
1: Mas está lá aqui.
0: Mas não foi fácil. Não percebi?
1: Imagina
0: não
1: esta...
0: foi fácil. Não foi fácil. Mas eu perdoei.
1: Tu sabes que ontem estava a falar no programa, não sei se tu ouves o meu programa à noite, porque amamos. E nesse programa.
0: Sempre. É a primeira vez que eu indo em coisa, né? Consigo entrar em contato com o programa. Eu já venho puxando o programa, eu acho que desde a minha adolescência, na verdade.
1: É sério?
0: Anos. Sério, eu não sempre tenho acompanhado o programa, mas para ligar, sempre foi difícil. Até eu já fiz o cadastro. E hoje tentei conseguir entrar na minha linha.
1: Okay.
0: Sempre acompanho o programa, porque é uma show dos programas. Eu tenho acompanhado sempre.
1: Sabes, Priscila, no programa Porque Amamos, eu falo que a mulher tem um poder, onde tivemos a falar sobre o poder dela memorizar as coisas. Vocês podem ter vivido esse cenário com ele, mas tu nunca vais esquecer. Ai, ai, ai. Nunca vai esquecer. O homem é capaz de esquecer, traiu-me, okay. Mas mulher não esquece. Ontem foi engraçado eu estar a dizer aqui que o segredo do amor de uma mulher é trazer para cada momento do relacionamento, cada momento ela consegue fazer como uma câmara de filmar, registra tudo. E digo que, olha, és uma grande mulher aí, força aí para ti e para a tua relação aí. Um grande abraço e obrigado aí para a tua participação, tá bom?
0: Muito obrigada, bom trabalho.
1: Obrigado. Tchau. Uma conversa maravilhosa aqui com a Priscila, né? Vocês gravaram de falar com ela, ouviram? Vocês homens, vocês têm que aprender, ok? Vocês têm que aprender com as mulheres. Não é só ligar, não sei, não sabem o que é que se passa na vida de uma mulher e como é que ela resolve esse assunto. São 6 horas, 8 horas e 55 minutos. Ficamos aqui no Solta da Consciência 2. Voltamos já, ok? Eu vou trazer aqui algumas medidas pedidas aqui, ok?
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2: 9 horas.
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2: 9 horas.
3: Esta música é pedida aqui pela Neida de Chibuto, ok? Obrigado aí. Eu volto já para trazer o tempo, ok?
2: 9 horas. 9 horas.

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2: Good morning.
3: Exatamente isso. Good morning, good morning. São 9 horas de aqui. Senhora, queres são?
4: 9 horas e 16 minutos.
3: Exatamente, queres são?
4: 9 horas e 16 minutos.
3: Exatamente isso. 9 horas e 17 minutos. Cara ouvinte, vamos lá ver aqui, afinal de contas, quem é que está aqui no nosso programa aqui. Eu quero cumprimentar a muita gente aqui, mas antes disso, tenho aqui no meu relatório aqui, os pedidos todos de músicas vêm em primeiro lugar de Nampula, em segundo lugar de Tete, em terceiro lugar de Maputo, em quarto lugar da cidade da Beira, em quinto lugar de Pemba e de sexto lugar da cidade da Matola. Já viram? O pessoal de Nampula é que pede mais músicas. Vocês de Maputo não pedem músicas. Ai. Nampula e Tete é que estão em primeiro lugar, entre primeiro e segundo lugar. Terceiro lugar está Maputo. Portanto, já sabem, né? Vamos lá ver aqui quem está aqui. Vamos lá ver quem está aqui. Quem está aqui em linha, quem está aqui no nosso radar aqui. Deixa lá ver aqui. Quero cumprimentar a todos que estão aqui ligados aqui ao programa aqui. Aqui é. Quem é esse ouvinte aqui? Que deixou o nome aqui tão complicado. O meu nome é Camuana, ok. Que nome é esse? Vitor Camuana, ok. Vitor Camuana está aqui ligado ao programa, né? Vitor Camuana. Ele está em Nampula, né? Nampula aí a ouvir o programa. Bom dia aí para ti, Vitor Camuana. Vamos lá ver aqui quem mais. Primeiro vamos ver o tempo, né? Vamos lá dar uma volta aqui e ver o tempo. Vocês, se quiser pedir o tempo, é só mandar uma mensagem com o nome, com a palavra tempo e o nome da cidade. E a gente manda para si aí o tempo aí. Você não precisa de perder tempo a pedir aqui. O senhor Lucloro, vou pedir o tempo. Os caras esperam que eu dê o tempo, diga o tempo. Previsão do tempo, quarta-feira, 20 de maio de 2026. Maputo, máxima 25, mínima 17, céu limpo. Xaxai, máxima 25, mínima 19, com céu limpo. Temperaturas baixas aqui, né? Andar com o casaquinho. Xaxai, máxima 25, mínima 19, com céu limpo. Machixe, máxima 26, camisolinha, né? Máxima 26, mínima 19, com chuvisco leve. Nhamano, máxima 26, mínima 20, com chuvisco leve. Beira, máxima 24, mínima 20, com céu predominantemente limpo. Chimoio, máxima 22, mínima 15, com céu parcialmente nublado. Climano, máxima 27, mínima 20, com céu parcialmente nublado. Tete, que estamos aqui a ver aqui a cidade de Tete, máxima 28, mínima 19, com céu parcialmente nublado. Cidade de Nampula, máxima 27, mínima 19, com céu parcialmente nublado. Lixinga, máxima 22, mínima 13, com céu parcialmente nublado. Pema, máxima 31, mínima 22, com céu limpo. Ok? Vamos lá ver aqui, afinal de contas, quem são os ouvintes que estão aqui na nossa caixa de mensagens aqui. Mas eu vou uma música porque eu tenho aqui uma responsabilidade. Daqui a bocado tenho aqui a rúbrica, que é a rúbrica de. A rúbrica que eu tenho aqui é interessante, é aquela que vai falar sobre saúde e bem-estar. Portanto, caro ouvinte, vou só deixar aqui alguns ouvintes que estão aqui, deixaram suas mensagens. Eu quero só deixar aqui alguns nomes só. Vou deixar só 10 nomes, ok? De alguns ouvintes que estão aqui. Esmênia Sérgio, bom dia. Mason Gaspar, bom dia aí, Mason Gaspar. Que deixou aqui a sua mensagem aqui, o Mason Gaspar aqui, deixa ela ver aqui. Quem mais está aqui? Quem está mais aqui? Eu sou Ana Magongonungongo. Okay, que nome é este? Ana Magongonungongo. Ana Managongongongo. Ana Managongongongongongo. Este é o nome dela. Magongongo. Magongongo. Ok, é Ana ela. Ana Magongongo. Ai. Vamos lá ver quem está aqui mais, que eu quero cumprimentar aqui. A Ana Magungungo. Paito Ricardo Muquela também está aqui. E Joaquim também, de Tete, bom dia. Aqui também a pedir música. Quem está aqui? Meu nome é Núcio, é Malhampsene. Núcio de Malhampsene. Tem aqui também, o meu nome é... Quem deixou aqui o seu nome aqui? Nelson Evaristo, bom dia aqui. Também tenho aqui Dionísio Adriano, bom dia. Tenho aqui, que o meu nome é Januário Custódio, Avelino de Nampula. Quem mais aqui na nossa base aqui? Eusébio também, Jaime Calisto, Cleiton Rui, bom dia, Felisberto Ana, ligado, Jaime Samuel, obrigado, Adelino Marino, obrigado aí, Adelino Marino aqui, aqui tem vários Adelinos Marinos aqui, Adelino, eu já não sei aqui o que é que ele quer, o nome dele, mas pronto, vamos lá e dar uma volta aí, ver como é que saúde e bem-estar.
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4: 9:22.
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3: Vamos lá falar aqui no Saúde e Bem-Estar, são 9:22, Saúde e Bem-Estar, como prometemos, sempre às 9:20, a gente vem aqui trazer aqui Saúde e Bem-Estar. Caro ouvinte, vamos lá falar sobre o seu corpo e a regeneração, ok? Regeneração faz parte do seu corpo aí, e essa regeneração a gente tem que perceber. Caro ouvinte, se você não entender como é que funciona o seu corpo, como é que você vai entender as doenças? Ok? O ouvinte sabia que o seu corpo tem um sistema de defesa? Então ligue para mim para falar sobre esse assunto. O número é 87-000-9900 e o que vamos falar sobre hoje é sobre a regeneração. O que é responsável por criar e regenerar o seu corpo? O que é responsável por criar e manter os seus órgãos? O que é responsável por manter O que é responsável por criar e manter os seus órgãos? O número já está disponível, 87-000-9900. Vamos lá ver se a gente consegue falar aqui com alguns ouvintes em linha. O número está disponível aqui. O número está disponível, 87-000-9900. O número está disponível e o ouvinte pode ligar para falar comigo sobre esse assunto. Como é que funciona o seu corpo? Como é que ele se regenera? Por que é importante vocês entender o processo de regeneração? Vamos lá ver se temos aqui algum ouvinte em linha. Sim, bom dia.
7: Está tudo bem? Aqui também, obrigado.
3: Tudo bem. Qual é o seu nome?
7: Elder.
3: Elder Shauk.
7: Com Z, Elder Angel Shauk.
3: Ok. Então, está ligado Maputo?
7: Sim, está da Matola, Casa Branca.
3: Ok.
7: Para
3: o trevo. Ok, estás no trevo. Então diz lá, como é que funciona o teu corpo? Quem é responsável por criar e manter os teus órgãos?
7: Quero acreditar que é o fígado e os rins. Os rins filtram a urina, sangue e outros líquidos. Assim como o fígado também filtra os primeiros líquidos que a gente consome.
3: Elder, deixa-me explicar uma coisa. Eu estou a falar dos teus órgãos. O que é responsável por criar? Criar é... Criar.
7: Por criar a regeneração do corpo.
3: Sim. O que é responsável por isso? Por criar o teu órgão. Tens um órgão, fígado. O que é responsável por criar isso?

0: Já viram que o nosso povo moçambicano não sabe vamos ver assim quem está aqui. Quem está aqui em liga?
1: Sim, bom dia.
0: Tudo bem?
1: Tudo, não sei.
0: Com quem falo?
1: Rifa João.
0: Não percebi?
1: Rifa João.
0: Rifa?
1: Sim.
0: Oh, Rifa não é o nome, não é Rifa de Rifa de ganhar prémios.
1: Não.
0: Eu estava a pensar que estava a receber já uma rifa aí. Vamos lá falar com a Rifa João, né? Vocês querem? Vamos lá falar com a Rifa João. A Rifa João ligou para mim. Vamos lá ligar para a Rifa João aqui. Vamos lá falar com ela. Vamos lá falar com a Rifa João aqui. Rifa João, atenda aí. Vamos lá falar com essa querida aí, Rifa João. O que falar com ela? Ai, ai, ai, ai, ai. Se não entendermos o que é esse processo da regeneração, a gente não chega lá. Alô, bom dia.
1: Sim, bom dia.
0: Sim, dona Rifa, tudo bem?
1: Bom dia.
0: Sim, bom dia, tudo bem?
1: Tudo, não sei.
0: Dona Rifa, então diga lá. Vamos lá falar sobre o seu corpo, né? Como é que ele funciona? O que é responsável por criar e manter os seus órgãos?
1: Para criar e manter.
0: Sim. O que é responsável? Que sistema é esse que faz isso? Criar e manter os seus órgãos? Como é que se chama? O que é responsável por isso?
1: Está muito difícil.
0: É.
1: Para criar, só precisa de líquidos, águas.
0: Tu nunca estudaste nada sobre o teu corpo, né?
1: Estudei.
0: Então como é que não sabes o que é que cria o teu corpo? O teu corpo é feito de quê?
1: Alô?
0: O teu corpo é feito de quê? É fundamental o processo de entender o seu corpo. Se você não entende o seu corpo, você não vai entender, afinal de contas, aquilo que eu estou a falar. Você não vai entender, não vai. Vamos lá ver aí, aqui temos algum ouvinte aqui. Sim, dona Ângela, como está?
2: Estou bem, obrigada.
0: Diga lá, como é que está hoje? Está bem disposta? Está bem disposta?
2: É.
0: Se está bem disposta?
2: Estou
0: bem. Não estou a lhe ouvir bem. O que é que se passa aí?
2: Ah?
0: Não lhe estou a ouvir bem. O que é que se passa? Não consigo falar com a Ângela. Bom, pessoal, vocês não sabem como é que o seu corpo funciona. Vocês não sabem do sistema de defesa que o seu corpo tem. É perguntas simples. Como é que funciona o seu corpo? De que ele é feito? Como é que ele se defende sobre doenças? Como é que funciona o processo de recuperar, reparar o seu corpo? Vocês não sabem. Bom dia.
3: Muito bom dia.
0: Sim, tudo bem?
3: Estou bem, não sei como está, mano.
0: Tudo bem. Alô?
3: Aqui está o Belê João aqui.
0: Sim, tudo bem.
3: Estou bem, mano, não sei do outro lado aí.
0: Então diga lá.
3: Na verdade, mano, liguei só para passar, para deixar meu cumprimento aí, meu irmão.
0: Como assim?
3: Estou há muito tempo que não estou a ligar para a rádio. Estamos decidindo ligar para a rádio.
0: Sim, e ligas para a rádio e não sabes ligar para a rádio para falar do teu corpo.
3: Acerca desse assunto aí, não sei como responder.
0: Por quê? De quem é o corpo?
3: O corpo é meu.
0: Então, como é que tu não sabes de que é feito o teu corpo?
3: É que o corpo, faz muitas coisas.
0: Não, mas diga lá uma coisa, faz sentido você ter um corpo e não saber de que ele é feito?
3: Entendi, desculpa.
0: É, faz sentido para um ser humano não saber de que o corpo é feito?
3: Não sei.
0: Então a gente come, bebe, dança, conversa, trabalha, faz casas, prédios, faz filhos, mas não sabe como é que o corpo funciona. Qual é, não sabe. É normal isso? O que achas? É normal? Responde-me lá.
3: Não, o corpo realmente faz muitas coisas, como eu disse, né?
0: Tá bem, não é como é que. Não é, não é...
3: Nem posso então, conseguir distinguir as coisas.
0: Mas a pergunta é: como é que você não sabe?
3: Não sei mesmo, porque são muitas coisas que o corpo faz.
0: Não o que o corpo faz. Eu estou a dizer aquilo de que ele é feito. Como é que é feito?
3: Nem sei como responder.
0: Estás a ver? Tu tens um corpo, tens um corpo que tu estás a olhar para ele agora e tu dizes, eu não sei de que este foi o corpo é feito.
3: Acho que vou passar a palavra para o meu próximo ouvinte que vai ligar.
0: Um abraço aí, tá bom? Um abraço aí, tchau, tchau. Já viram o drama que a gente vive, ok? O drama que a gente vive, ok? Vamos lá ver aqui se a gente consegue ter aqui mais um ouvinte aqui para a gente falar sobre esse assunto aqui. Alô, bom dia.
4: Bom dia.
0: Tudo bem?
4: Bem contigo?
0: Tudo bem, como é que se chama?
4: Graça Moussé Massane.
0: Graça?
4: Moussé Massane.
0: Ah, ok. Está ligado aonde?
4: Hein?
0: Está ligado aonde?
4: Estou a ligar na Mbula.
0: Ah, ok. Graça Moussen Hassan.
4: Ah.
0: Ok, diga lá então. Fala lá do teu corpo.
4: Alô?
0: Fala lá do teu corpo então.
4: Alô?
0: Sim, bom dia. Dona Graça. Dona Graça aí, como é que... Ah, lá. É incrível. São 9 horas e 33 minutos. Isso devia ser um tema de debate nacional. Sim, bom dia.
5: Bom dia.
0: Tudo bem?
5: Tudo bem, como está?
0: Tudo bem, como é que se chama?
5: Neiza de Nampula.
0: Neiza de Nampula?
5: Sim.
0: Ok. Neiza, como é que estás tu hoje?
5: Eu estou normal, como está?
0: Eu também estou nice. Neiza, qual é o teu apelido?
5: Eu quero falar um pouco sobre o tema.
0: Qual é o teu apelido?
5: Não entendi.
0: Teu apelido?
5: Cristina.
0: Cristina, ok. Pode falar.
5: Eu acho que o sistema que mantém o nosso corpo firme é o sistema nervoso. Porque o sistema nervoso, ele controla os movimentos, porque se o sistema nervoso tiver uma falha, ele acaba danificando outras partes do corpo. Então, se por acaso o nosso organismo criar uma doença, o nosso organismo é capaz de criar anticorpos que protegem contra essa doença que acaba afetando o corpo. Então, nesse caso, o sistema nervoso é responsável por manter o nosso corpo firme.
0: Ok. Neuza, tu estudaste isso aonde?
5: Na escola.
0: Na escola?
5: Sim.
0: O que eu estou querendo saber é... tu tens um órgão, que é um pulmão, ok?
5: Sim.
0: Esse pulmão, ele, para ser criado, ele é feito de uma matéria, correto?
5: Sim.
0: Então, o que é que faz esse pulmão? Como é que esse pulmão se forma? O que é que faz parte de formar o pulmão? Ou o que faz parte de formar o teu corpo todo?
5: É o conjunto de vários sistemas.
0: Qual é o principal ingrediente que faz o corpo humano, que faz esse corpo humano? Como é que se chama? As células. Então, como é que se chamam as células que trabalham no processo de criar os órgãos e de reparar os órgãos? quando eles estão danificados.
5: Anticorpos.
0: Quais são as células específicas, não, para isso? Que as células são responsáveis por trabalhar na regeneração do seu corpo, de ir criar e manter os seus órgãos quando eles estão danificados, quando eles estão com infecções e tiverem sofrido de uma pancada. A pele, os intestinos, os olhos, os pulmões, o coração. Qual é as células que vão fazer esse trabalho no teu corpo de ir lá reparar? Essas células têm um nome. Como é que se chamam?
5: No meu ponto de vista, tem uma célula ou um anticorpo chamado de antigênio. Ele é responsável por defender alguns corpos estranhos. Por exemplo,
0: Eu não estou a falar de defender, eu estou a falar de criar. Como um construtor que constrói uma casa e quando um... Eu não estou a falar de construção, eu estou a falar de criação, ok? Vamos lá ver aí quem é que está em linha aqui para falar sobre esse assunto. Alô, bom dia.
6: Alô, bom dia.
0: Sim, bom dia. Alô, bom dia.
6: Oi?
0: Sim.
6: Alô, bom dia. Aqui, ouvinte Giovanni.
0: Ok.
6: Exatamente na Ampola.
0: Sim, diga lá.
6: Sim. Eu quero falar sobre o tema.
0: Sim.
6: As células que protegem o nosso corpo é o sistema imunológico, imunidade. Ele tem a responsabilidade de criar e proteger o nosso corpo.
0: De que é feito o teu corpo? Qual é o teu nome? Giovanni, que?
6: Giovanni Alberto.
0: Alberto. O que faz os teus órgãos? Você tem um pulmão, o que é que faz os teus órgãos? O que é o responsável por criar os teus órgãos?
6: Quem é responsável de criar os órgãos?
0: Criar. Criar é uma coisa, fazer. O que é fazer é...
6: Fazer.
0: Sim, fazer é tipo você quando faz um copo. O que é responsável para você fazer o teu pulmão, o teu coração, o teu intestino? O que é responsável por fazer isso? O teu fígado?
6: São células.
0: Ok. Como é que são as células responsáveis por fazer o trabalho de manutenção, de manter e criar? Como é que se chamam essas células? Nós temos vários tipos de células. Como é que se chamam essas?
6: São células eucarióticas.
0: Não são eucarióticas, não.
6: Sim, sim.
0: Não são células eucarióticas. Qual é o nome dessas células?
6: Tem a função de...
0: Não são eucarióticas, não são células eucarióticas. Qual é a outra célula? Não, não são. Eu já disse, não são eucarióticas essas células. Quais são as células responsáveis por reparar, manter o seu corpo, criar o seu corpo?
6: Acho que são células... No meu ponto de vista, apesar que são células eucarióticas, acho que... Mas vou deixar a pergunta para o segundo ouvinte.
0: Ok.
6: O sistema que protege o nosso corpo é o sistema imunológico, porque ele é que cria as células que podem controlar o funcionamento do nosso corpo.
0: Esse é um dos sistemas. E os sistemas de imunidade é para lutar contra vírus e bactérias. Não é um sistema que faz reparação do corpo, ok? Ok, há coisas diferentes aqui. Eu quero que o senhor Giovanni me entenda uma coisa. Eu vou falar outro dia sobre a imunidade. A imunidade é outro tipo de defesa do nosso corpo, mas esse sistema que eu estou a falar de regeneração, ela funciona. O que eu vou falar é regeneração. Quando você tem um corpo, você cai de mota, você parte a perna, você rasga, você tem problema no intestino, você tem problema, levou um murro, está a sangrar, e a célula, o corpo precisa de reparar isso, ok? É esse tipo de célula. Mas deixa eu te explicar uma coisa, que é uma confusão comum que as pessoas fazem, e vou explicar aqui de uma forma simples para vocês, para tu perceberes a hierarquia do corpo. A diferença é de categoria. A célula eucariótica é um tipo de estrutura da célula e ela tem um núcleo organizado. Agora, stem cell que eu estou a falar, chama-se célula-tronco, ok? A célula que faz o trabalho de reparar o teu organismo todo, quando você tem um corte, acontece alguma coisa, é a célula-tronco. E a função dela, o trabalho dela que ela faz... Eu vou fazer uma analogia aqui simples para dizer que a célula eucariótica é como dizer que eu, como um ser humano, e dizer que uma célula é como dizer que a biologia, a célula eucariótica é a estrutura, é uma classificação biológica larga. As células eucarióticas são aquelas que têm um núcleo bem definido, protegido por uma membrana, onde fica guardado lá o DNA. Quem tem isso? Todas as plantas, animais, fungos e nós seres humanos. Portanto, todas as células do corpo humano são eucarióticas, na verdade. As células da pele, os neurônios, as células somáticas, as próprias stem cells são também eucarióticas. Agora, o que é uma stem cell? A profissão é uma célula eucariótica especial que ainda não se decidiu o que ela vai ser. Deixa-me explicar uma coisa. Você está a ver, eu vou dar um exemplo muito simples para você entender. No teu corpo, na tua medula óssea, tem muitas células virgens, ok? E o trabalho da célula é ela definir que há um problema para se reparar no fígado. Essa célula, que é chamada célula stem cell, que é uma célula especial, como ela não se definiu, ela se transforma. E ela pode se transformar na célula do coração, da pele, do sangue e do osso, ok? É isso que eu quero trazer aqui para vocês, ok? É as células, células-tronco. A célula-tronco é responsável por transformar-se numa célula para reparar o coração, a pele, do sangue, do osso, tudo, ok? Um abraço aí para vocês. Tchau, tchau.
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1: 9 horas e 49 minutos.
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3: Muito bom dia aqui, mais uma vez, vamos aqui fechar aqui o nosso programa aqui, trazendo aqui para vocês a motivação. A motivação para vocês hoje aqui é sobre riqueza, ok? Eu quero explorar a vossa mente no processo de riqueza. Eu quero ver como é que vai a vossa mente neste processo de riqueza, da mente milionária, ok? Na mente milionária, eu estava aqui a falar sobre os tetos de rendimento. Os tetos de rendimento na sua vida, caro ouvinte. Eu quero explorar isso mais hoje. Qual é o teto de rendimento que você coloca na sua vida? Quanto é que você quer ganhar na sua vida? Ou na sua remuneração? Quanto é que você quer ganhar por hora, por exemplo? Vamos lá ver quantos ouvintes querem ganhar por hora. Quanto você quer ganhar por hora? Quanto você quer ganhar por mês? Quanto você quer ganhar por hora, por mês? Diga lá, eu quero aqui um ouvinte que responda essa pergunta. Alô, bom dia.
4: Bom dia.
3: Sim, bom dia.
4: Sim, aqui é o Duque, irmão.
3: Sim, diga lá.
4: Estou a trabalhar em RFM, né?
3: Não, não existe RFM.
4: A Miramar, não.
3: Não, também não. Nunca ouvi falar de uma rádio chamada RMFM, nunca vi. Que rádio é essa?
4: Tá bom, desculpa.
3: Aqui é 99 FM aqui.
4: Exatamente, é isso que eu queria.
3: Sim,
4: falar.
3: Mas não é RFM. Onde é que ouviu esse nome RFM? Nós nunca chamamos de RFM aqui nós.
4: Ah, tá, obrigado.
3: Como é que fez essa confusão?
4: Epa, foi gravei assim ao precipitar-me.
3: De 99 para RFM?
4: Exatamente, sim. Gravei um fogo a precipitação como eu queria mesmo esse número fraterno.
3: Oi. Diga lá então, responda lá a pergunta.
4: Não, queria simplesmente saudar a Miramar.
3: Chefe, aqui é 99 FM, não é RFM nem Miramar aqui.
4: Ah, tá bom, mas queria mesmo saudar a essa.
3: Mas agora, qual é que queres saudar? Queres saudar a esta, ou a RFM, ou a Rádio Miramar?
4: Esta mesma rádio.
3: Mas estou a chamar outro nome, é como eu ligar para ti, chamar de Carlos e dizer, Carlos, eu quero te saudar, Carlos. E depois mudar, Joaquim.
4: Sim. Não, desculpa, não, queria mesmo saudar a rádio aí.
3: Ok, obrigado. Tchau. Vamos lá responder essa pergunta sobre a mente milionária. Quanto é que você quer ganhar? Qual é o rendimento? Você põe um teto, um limite no rendimento que você quer ganhar. Quanto é que você quer ganhar por hora? Você recebe, gosta de receber por hora? Você gosta de receber por dia, por mês? Você gosta de receber como? Qual é o limite que você coloca? Porque isso é importante para entender como é que você vai ficar milionário, ok? Isso é fundamental para você entender esse processo aqui da mente milionária. Vamos lá ver aqui quem está aqui em linha. Alô, bom dia.
5: Bom dia.
3: Sim, diga lá.
5: Eu quero ganhar por hora.

0: Sì, quanto è che stai caricando per ora?
1: Qual?
0: Quanto?
1: 1200.
0: Perché?
1: Perché io compro ora, né? E anzi.
0: Qual è o trabalho que você faz para ganhar por hora 1200?
1: 900.
0: É o quê?
1: A gente tremola.
0: É, e tu ganhas quanto agora? 1200 por hora?
1: 1200 por hora.
0: É, então ganhas quanto por dia?
1: Não percebi?
0: Ganhas quanto por dia?
1: Por dia eu ganho 1000 meticais.
0: Ai, ai, ai, ai, tá bom. Então como é que você vai ganhar 1200, se você ganha por dia 1000 meticais, como é que você quer ganhar por hora 1200 se você só faz 1000 por dia?
1: Ah, aí custa mais, não sei.
0: Não sabes, né? Um abraço aí. Esse ouvinte não sabe, ele quer ganhar 1000 por hora, mas afinal de contas, ganha 1000. Ele quer ganhar 1200 por hora, mas ele só ganha 1000. Alô, vamos lá tentar mais um ouvinte. Alô, bom dia. Tudo bem?
2: Tudo bem, graças a Deus.
0: Tudo bem, como é que chama?
2: Maida, Yaneng.
0: Maida?
2: Sim.
0: Janaína?
2: Maida, Yaneng.
0: Nyaneng. Ok. Nyaneng. Neng não é perna. Nyaneng. Hã?
2: Nyaneng é apelido, não é perna.
0: Mas Neng não é perna. A Neng Yanga, ok. Não, eu não sei falar Xangana bem, mas pronto. Neng, eu acho que não, eu lembro-me que era Neng é perna. Mas diga lá, Nyaneng, estás aí no Maputo?
2: Sim, Matola.
0: Maputo, Matola. Diga lá então, querida, tu queres ganhar por hora, por dia, por mês? Tens um teto de quanto queres ganhar?
2: É o seguinte, acho que todos nós gostaríamos de ganhar um valor por hora, mas dependendo do trabalho que nós fazemos, tem alguns que trabalham para receber no final do mês, mas eu em particular gosto de ganhar por hora, porque eu faço, o meu trabalho não depende do final do mês.
0: Qual é o trabalho?
2: Eu sou uma transista.
0: Transista?
2: Sim.
0: Tá bom. E tu queres ganhar por hora, como é que tu vais ficar milionária com tranças? Quanto é que tu faturas numa trança?
2: Depende do tipo de trança.
0: A mais complicada, a mais complicada.
2: A mais complicada, por aí 1500.
0: 1500. Quanto tempo levas para fazer a mais complicada?
2: Um dia inteiro.
0: Um dia inteiro. Então significa que tu só consegues fazer 1500 meticais por dia.
2: Não, então, é só, consigo fazer 1500 por dia.
0: Sim, se tens uma trança complicada, que é a mais cara e leva-te o dia inteiro, então só fazes 1500. Não é correto?
2: Sim.
0: Ok. Então, se tu fazes 1500 por dia, como é que tu vais ficar milionária? Explica-me lá.
2: Eu me sou milionária porque diariamente eu tenho clientes. Diferente de ter que acumular um valor para o final do mês, que talvez não compensa o valor que eu faço diariamente.
0: Tá bem, vamos lá fazer contas, matemática aqui. Quanto é que fazes por dia? Se tens uma trança, se tens uma trança complicada, só fazes uma por dia e ganhas 1500. As tranças simples, quanto tempo levam e quanto é que ganhas?
2: As tranças simples, 3 horas é suficiente para fazer uma trança de 500 meticais.
0: Então, 3 horas. Então significa que se tu trabalhas um dia, ou são 8 horas, são 3 tranças de 6 horas, ok? Vamos supor que esticas um bocadinho, trabalhas 3, 6, 9 horas. Quase 4 tranças. São 2000 meticais no máximo que fazes por dia. Então há dias que fazes 2000, outros dias fazes 1500, porque fazes uma. Há dias que atendes 4 clientes, fazes 2000 meticais. Agora, eu pergunto a ti. Como é que tu vais ficar milionária se tu só fazes...
2: Acumulando o valor.
0: Então faz lá as contas. Quanto é que dá por mês isso?
2: Eu não sei porque depende, porque nem sempre eu tenho clientes do mesmo valor.
0: Maida, vamos lá fazer contas. Se tu atenderes 4 clientes por dia, ok? 4 clientes por dia e ganhas 2000 meticais vezes 30 dias, tu só fazes 60000 meticais.
2: É pouco.
0: Como é que ficas milionária? Aqui eu quero que tu entendas a mente milionária. Milionária é a pessoa que faz 60000 meticais por dia. 60000 meticais por hora. É ver? Então, eu pergunto a ti, como é que tu, a fazeres trança, vais ficar milionária? Eu quero que tu me expliques.
2: Assim, por isso que eu te disse ainda no início. Tem trabalhos que não te permitem até ficar milionária.
0: Então,
2: tem
0: como é
2: que... trabalhos que não te permitem ficar milionária.
0: O,
2: então,
0: teu é um deles. O teu é um deles.
2: É um deles, mas não que ser milionária significa ter 60 mil por hora. Porque eu acho que para ser milionária é um processo. Mesmo aquela, sabe, 60 mil por dia ou por hora passou de um processo. Então,
0: não estamos a falar do processo. Não estamos a falar do processo aqui. Estamos a falar de que como é que tu saltas para o nível de ficares milionária.
2: Acumulando valor.
0: 60 mil meticais, vais tirar dinheiro para pagar renda, para pagar comida em casa.
2: Não pago renda, eu não tenho despesas na minha
0: tá
2: vida.
0: Bom. Tá bom, não pagas nada. Leva 60...
2: Não pago nada.
0: Também levas 60 mil guardas.
2: Faço minhas coisas, mas não tenho despesas que vão me fazer
0: tá bem.
2: Com que eu gasto
0: tá
2: todo esse valor.
0: Maida, são 60 mil. Vamos supor que você guarda os 60 mil, ok? Ela guarda os 60 mil e como é que ela fica milionária? Bom, caro ouvinte, eu queria trazer aqui o exemplo de o teto de limite. Vocês viram que esta ouvinte faz tranças, faz 60 mil por mês. E para chegar ao nível de milionária, fica num processo muito complicado se ela não mudar a forma de pensar. Obrigado a todos. Volto amanhã para falarmos sobre esse tema que é importante, sobre teto de limites e ficar milionária.
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0: Parabéns a todos os aniversariantes. Eu me despeço aqui de todo mundo. Um abraço. Beijinhos a todos que fazem anos hoje. Felicidades, tudo de bom, que se divirtam muito. Que entendam como é que funciona o corpo e entendam que o nosso corpo é feito de uma tecnologia. Que entendam também que a mente, ela cria milionários. Um abraço a todos. Tchau, tchau.
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0: 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Aí está o nosso bom dia bem forte. A todos que estão ligados à Rádio 99 FM. Eu digo obrigado aí pelo carinho dessa audiência. Obrigado também pela preferência. Selmo Governo em meu nome. E digo obrigado também a toda a nação moçambicana pelo carinho da vossa audiência e também pela preferência. Bom dia, Raziano.
6: Olá, muito bom dia, Anselmo. Bom dia, ouvintes da 99 FM. E sejam bem-vindos a esta edição matinal do programa 99 Loucuras. Edição desta quarta-feira. Estamos a 20 de maio do ano 2026. Já passam 140 dias após o arranque do ano 2026. O ano está a correr, não é?
0: Exatamente. O ano está a correr, está a correr. O ano está a correr, mas os planos estão parados, né?
6: Isso estão parados com...
0: Isso que é grave. O Raziano disse que faria o quê este ano? E o ano está a passar e os planos não estão-se a concretizar.
6: Não,
0: né?
6: Mas ainda falta muito, ainda faltam 225 dias, não é? Para o termo deste ano. Porque estamos no ano.
0: Bissexto.
6: No ano bissexto, não é? Segundo o calendário gregoriano. Ainda falta muito tempo. Há muitos planos que ainda vão se rever e vão se efetivar este ano. Eu tenho certeza de que ainda
0: que
6: muita
0: bom,
6: coisa
0: que
6: vai
0: bom.
6: Acontecer, não é?
0: É só um pequeno atraso, depois tudo se ajusta, né?
6: Para quem tem fé em Deus, para quem acredita nas coisas,
0: sim, sim.
6: Mesmo faltando um segundo, muita coisa pode mudar, sabes disso, não
0: é? É,
6: muita
0: sim,
6: coisa
0: sim.
6: pode mudar.
0: Sim, sim.
6: Tu tens que manter a sua fé, manter um bom ânimo, porque muita coisa pode mudar em apenas um segundo, porque Deus Ele pode em tudo, é Deus das coisas impossíveis, Ele é o Criador de todas as coisas. Se Ele criou o universo, os céus e a terra, criou assim, Anselmo, com tanta perfeição, olha só para ti, pares e olha para ti, tu verás que foste concebido com uma grande engenharia, tu és uma grande estrutura de Deus, uma grande criação. Então Deus é realmente alguém com capacidade para fazer qualquer coisa. Basta tu creres com todo o seu entendimento e também ires atrás, não é? Não basta teres fé e não teres disciplina e não fazeres nada, só ficares sentado.
0: Exatamente.
6: As coisas não vão cair assim.
0: O mais importante é ter direção, né?
6: Sim.
0: Não é pressa, não. É direção.
6: Olha só, tu estás aqui todos os dias, de segunda a sexta-feira, aqui na rádio, a trabalhar, não é?
0: Exatamente.
6: Então, isto, aliado à fé, vai gerar resultados.
0: Mas o que seria a fé?
6: Tu não vais ficar em casa a dizer que não, Deus, eu acredito em ti. Tu podes fazer todo tipo de oração, até jejum, mas se tu não fazes alguma coisa, Deus Ele vai abrir as portas. Mas
0: exatamente.
6: Tu tens que ir atrás das coisas, não é?
0: Exatamente.
6: Okay? Porque tu não vais esperar que as coisas aconteçam. É preciso
0: nada aliar. Acontece.
6: Exatamente.
0: Bom, tudo tem que ser feito, né?
6: Sim.
0: Tem que ser feito. É bíblico isso.
6: É verdade.
0: Cada um viverá na base do seu suor, né?
6: É verdade. É verdade.
0: Mas em todo caso, quando são 10 horas e 26 minutos, vamos lá atualizar aqui a situação, neste caso, do clima e também, posteriormente, atualizaremos em relação ao cenário da epidemia da cólera. Para hoje, dia 20 de maio de 2026, as previsões meteorológicas gerais para Moçambique indicam condições estáveis de transição para a época seca, com céu geralmente muito nublado a pouco e também com baixa probabilidade de chuva generalizada. Estamos a falar de cerca de 20% de chance de precipitação fraca e também isolada. Agora, quanto às condições por região, dizer que região sul e centro do país, Maputo, Gaza, Inhambane, Sofala, Manica e Tete, Domínio do céu pouco nublado a limpo. Existe a possibilidade de ocorrência de neblinas ou nevoeiros matinais localizadas ao longo dos vales. As temperaturas mantêm-se amenas, com máximas a rondarem aos 27 graus Celsius e 28 em Maputo. Agora, quanto à região norte, concretamente na Zambézia, Nampula, Niassa e Cabo Delgado, céu pouco nublado, alternando com períodos de mais nebulosidade, e persiste também uma ligeira possibilidade também de chuvas fracas e isoladas, particularmente na faixa costeira, além de nevoeiros matinais em zonas altas. E quanto ao contexto climático geral, Moçambique encontra-se no início da sua estação seca, que decorre de maio a outubro, caracterizada por um ar mais limpo, temperaturas agradáveis e chuvas escassas. Contudo, o Instituto Nacional de Meteorologia emitiu recentemente notas de monitorização devido a tendências climáticas globais, sugerindo a atenção contínua às atualizações diárias para qualquer alteração rápida no canal de Moçambique. Vamos apreciar aqui o diário de cólera para vermos como está, neste caso, o surto, ou melhor, a epidemia da cólera.
6: Exatamente, a epidemia da cólera em Moçambique aproxima-se dos 9 mil casos acumulados, mas apresenta uma tendência geral de queda no número de novas infecções e estabilização nos óbitos. O surto atual teve início em setembro. O país intensificou as campanhas de vacinação em massa nas províncias mais atingidas. Panorama epidemiológico atual. Casos totais. O acumulado aproxima-se de 9 mil pessoas infectadas. Tendência, queda progressiva de internamentos semanais. Óbitos, estabilizados em cerca de 83 mortos. O número de mortes diárias reduziu drasticamente após as intervenções sanitárias. Províncias mais afetadas. A distribuição geográfica foca-se nas regiões norte e centro do país. Província, situação atual. Nampula, região mais afetada, com mais de 3.700 casos acumulados. Tete, registrou mais de 2.800 casos, mas já declara o fim do surto em alguns distritos. Cabo Delgado, soma mais de 1.000 casos, mostrando sinais recentes de melhoria. Sofala e Zambézia registram surtos localizados de menor dimensão em monitorização constante. Resposta e ações governamentais. Financiamento. Moçambique garantiu 17 milhões de dólares do Fundo Pandémico para a Prevenção e Respostas a Surtos. Estratégia a longo prazo. O governo lançou formalmente o seu plano de eliminação da cólera com meta de erradicar a doença em todo o território até 2030.
0: Está aí, são 10 horas e 30 minutos, caro ouvinte. Vamos, neste caso, ao nosso mantra e voltaremos num piscar de olho. Não sai daí. Bom dia, sorria, está na 99 FM. Sorria, está na 99 FM, sorria. Teu pilolo está aí, né? Segura aí.

0: Pode apostar, pode apostar. Tudo de bom me atrai, né? Tudo de bom me atrai. É, o saldo também me atrai. O saldo, é bom ver saldo também, né? Só que não é bom consultar muitas vezes durante o dia, né, Rosinha?
1: É bom consultar muitas vezes.
0: O Raziano consulta saldo de 5 em 5 minutos, né?
1: Principalmente quando o saldo está o saldo está gordo, né?
0: É, não acredito, mas será confirmar se já diminuiu? É, volta de 5 em 5 minutos aí a consultar o saldo.
1: É,
0: isso é bom também, né?
1: Sim, traz alguma alegria, não é? Quando tu vês ali o teu saldo. É, número alto, então traz aquela sensação boa. Poxa, já, estou
0: ainda
1: tranquilo.
0: Está lá, menos, ainda está lá o valor.
1: Traz,
0: né,
1: alguma tranquilidade, não é?
0: Exatamente. São 10 horas e 33 minutos. Vamos lá apreciar aqui a Constituição da República. É, neste caso, hoje, dia 20 de maio de 2026, quanto à Assembleia, quanto, neste caso, ao... A Constituição da República, na edição de onde apreciamos o artigo 139, né?
1: Sim.
0: Agora vamos lá ver se o... Ok, que aqui é essa máquina também.
1: Okay. 139, ontem falamos aqui da Constituição da República, falamos das atribuições dos órgãos centrais e hoje vamos falar do artigo 140, não é?
0: Exatamente. Não, vamos falar de, neste caso, atribuições dos órgãos centrais, neste caso,
1: uhum.
0: E constituições, ou constituem atribuições dos órgãos centrais, nomeadamente, né?
1: Uhum.
0: As funções de soberania, a normação de matérias de âmbito da lei, a definição de políticas nacionais, a realização da política unitária do Estado, a representação do Estado ao nível provincial, distrital e autárquico, a definição e organização também do território, a defesa nacional, a segurança e ordem públicas, a fiscalização das fronteiras, a emissão de moedas, de moeda, as relações diplomáticas, os recursos minerais e energia, os recursos naturais situados no solo e também no subsolo, nas águas e interiores, no mar territorial, zona contígua ao mar territorial, na plataforma continental e também na zona econômica exclusiva. E por último, dizer na criação e alternação também dos impostos. Constituem atribuições dos órgãos centrais do Estado.
1: Exatamente. Vamos falar dessas alíneas aqui. Uhum. Falamos da linha A até
0: o
1: a linha...
0: O vai poder nomear, né?
1: Exatamente.
0: Pelo menos dois ou três,
1: dois,
0: né?
1: Dois ou três, sim.
0: Exatamente. Da linha... Órgãos centrais.
1: Exatamente. Da linha A até a linha E, aqui deste artigo 139 da Constituição da República. Este é o nosso principal artigo de hoje e contém lá várias alíneas com algumas atribuições dos órgãos centrais. E os nossos ouvintes poderão, a partir deste momento, enviar suas mensagens para a caixa 87000-9900 e pelo menos nomear aqui uma ou duas atribuições relativamente a este artigo. E lá mais para frente também vamos abrir a nossa linha telefónica, que é para a interação relativamente ao mesmo artigo. E para já vamos então saber aquilo que vai ser a composição do nosso programa, não é?
0: É exatamente isso. Primeiro está aí o artigo 139. Agora, quanto ao papo reto, hoje vamos falar das mulheres. Ontem prometemos que íamos discutir este ponto, mas por motivos alheios não chegamos a desenvolver. Por que mulheres falam que não precisam de homem para nada?
1: Uhum.
0: Por que mulheres falam que não precisam de homem para nada? São muitas mulheres que vivem, a maior parte, vivem sozinhas, são empoderadas. Eu tenho dinheiro, não preciso de homem para nada. Eu pago as minhas contas, não preciso de homem para nada. Por que mulheres falam que não precisam de homem para nada? O que leva uma mulher a falar isso? Será que não precisa mesmo de homem? Essa que é a pergunta.
1: É uma pergunta pertinente, não é? E que será respondida quando forem pontualmente 13 horas, aliás, às 3h40 minutos, no espaço reservado à rubrica Papo Reto, que ontem não foi possível levar até esse caro ouvinte, devido a um problema verificado nos nossos estúdios aqui na cidade de Maputo. E hoje vamos retomar este tema, com certeza. E já a seguir, vamos então àquilo que vai ser a nossa música louca, não é?
0: Exatamente, vamos à música louca.
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0: Música louca. Cria sua versão aqui no 99 Loucuras. Você não sabe o que é amor. Raziano.
1: Uhum.
0: Já falou isso para uma mulher, né? Você não sabe o que é amor. Sai daqui, vai embora.
1: Já não me recordo. Se alguma vez tenha falado ou não. Não me recordo.
0: Você não
1: mas
0: sabe.
1: Mas já ouvi por aí várias pessoas já falarem isso, né?
0: Uhum.
1: Já ouvi mulheres já falarem para homens, já assim como homens também a falarem para mulheres numa situação inversa, não é?
0: Exatamente.
1: Mas vamos lá, Luan Santana nos traz, esta é a nossa proposta para a música louca, não é?
0: Exatamente. Você não sabe o que é amor. Está vendo aquele momento em que você está na despedida? Você esteve com alguém para lhe mostrar, lhe ensinar o que é amor e você descobriu que aquela não sabe o que é amor. É. E você chega a falar o seguinte, não usa mais o plural, não há nós aqui. Vai embora. Não fale de nós os dois como se fosse tudo igual, ainda como se fosse igual. Não, já não está igual. Fala de eu. Vai embora. Não há nós aqui, tá bom? Não tente se desculpar acima de tudo. Você não tem moral para vir dizer que sabe o que é amor. Eu te juro, nunca mais vou me entregar. Você não sabe o que é amor. Sai daqui! É bom falar isso quando sente que está com uma pessoa que não sabe o que é amor, né?
1: É.
0: Sai daqui! Não fale mais em futuro. Pode ir embora, tudo bem. Olha. Ok, vamos lá ouvir aí o Luan Santana que diz. Vamos lá.

0: Tá aí. Não use mais o plural, não fale de nós os dois como se tudo ainda fosse igual, né? Você não sabe o que é amor.
1: Não tente se desculpar, você não tem moral pra me dizer que sabe o que é amar.
0: Não se desculpa não, porque você não tem moral pra vir aqui falar que o que é amor. Você não sabe nada.
1: Eu te juro, nunca mais vou me entregar.
0: E eu, por tua causa, juro que nunca mais vou me entregar. Porque me envolvi com alguém que não sabe o que é amar. Pode ir embora, tudo bem.

0: Tá bom, obrigado, Luan Santana. Eu sofri contigo, mas vai passar. E tomara que você não sofra como eu sofri, ok? Vai embora, você não sabe o que é amor. Já conviveu com alguém, já esteve numa relação que você dava e não tinha um retorno, por exemplo, né? Você dava e acabou cansando. Disse, não, aqui estou sozinho aqui. Estou com alguém que não sabe o que é amor. Já foi vítima, Raziano?
1: É, dessa situação não, felizmente não.
0: Não é possível. Na tua idade, todo mundo já esteve numa relação onde parecia que você que dava mais e a outra parte não.
1: Não, mas
0: alguém não estava interessado naquela relação, você lutava e a outra parte não.
1: Não, felizmente não, Anselmo. Eu sou uma pessoa de sorte.
0: Não, infelizmente.
1: Felizmente.
0: Não, infelizmente.
1: Infelizmente por quê?
0: Porque o homem tem que passar por isso para aprender. E você não aprendeu essa lição de ser rejeitado. Essa lição de o homem tem que passar para crescer.
1: Deus tem me protegido quanto a isso, não é?
0: E cuidado.
1: Deus tem me protegido contra as más coisas.
0: Deus tem que permitir que você passe, Raziano,
1: para aprender. Não, já permitiu outras coisas, não é? Mas
0: falta isso.
1: Para isto ele não permite, não sei porquê.
0: Deus permite muita coisa. Permite você sofrer, permite você sair de certos sítios, certas relações, até emprego. Você perder um grande emprego para ficar no emprego. Ele sabe por que fez aquilo,
1: sim,
0: né?
1: Sim, sim.
0: Permite Deus isso. Permitir morrer alguém. Permitir certos divórcios também. Uhum. Permite isso, Deus.
1: Tu já passaste por essas todas as coisas, não é?
0: Eu já passei por muita coisa, Raziano. Já tenho aqui o meu cartão de reforma. Ah, meu cartão de reforma. É por isso que eu curto sozinho, né, Raziano?
1: Uhum.
0: Sabes uma coisa, Raziano? Quando você atingir, se calhar... Eu não estou a dizer que estou no Pro Max, não. Ainda não cheguei no Pro Max. Okay. Mas estou a lutar para chegar lá. No dia que você conseguir sair à balada sozinho, voltar para casa,
1: okay.
0: No dia que chegar sexta-feira, dizer, não quero sair de casa, seja sábado, domingo, voltar a sair segunda-feira, voltar ao serviço. No dia em que tu fores a uma festa, ser uma garrafa de álcool, no dia que tu fores ao jardim ou à praia sozinho, dizer, não quero assistir às águas, às ondas. No dia que tu fores a viajar, para ir a lugares, se calhar um quarto lá, final de semana e voltar, em Manhissa, Bilene, e voltar... Está no outro nível.
1: Ok.
0: Entendeu, Raziano?
1: É.
0: Está no outro nível. Enquanto não conseguir fazer isso, ainda está no nível primário ou secundário. ainda tem que apanhar muita porrada, né?
1: Muita porrada da vida.
0: Muita porrada, exatamente. Quer companhia, quer plateia. Não posso ir à festa sem álcool. Não posso ir à festa sem meus amigos. Não posso ir ao cinema sozinho. Ainda está no nível... que a porrada ainda não é suficiente. A gente tem que apanhar mais porrada para aprender a valorizar a sua companhia, né?
1: Uhum.
0: Exatamente. Tá aí, música de Luan Santana para a música Loca 2. Caro ouvinte, até já, não sai daí. Tá a começar o teu 99 Loucuras. Um abraço a todos. Bom dia.

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0: São neste momento 11 horas e 11 minutos. Obrigado aí. Bom Zuc, que também desfila aqui na tua rádio 99 FM. Eu estava aqui a dançar, né? A dançar aqui os caçavos.
1: Mas tu és daquele dançarino que só que apenas dança sentado, não é?
0: É para não gastar a sola de sapato.
1: Eu estava aqui atento para ver-te a dançar em pé, mas não chegaste a fazer isso, só estavas aí a mexer-te sentado.
0: Relaxa.
1: Ouvinte João Selmo é daqueles ouvintes que dança sentado, hein? Não acreditem muito nele quando diz que estava aqui a dançar, não.
0: Relaxa, eu, Matilde Conge e Sabuana, dançamos sentados, né?
1: Ok, vamos lá ver aqui o que os nossos amigos ouvintes dizem nesta manhã na nossa caixa de mensagem. Temos aqui algumas mensagens. Temos a mensagem que diz o seguinte: Good morning, 99 FM, Auxene, Anselmo Govene e Raziano, os psiquiatras desta unidade de loucos, colega da turma. A minha cidade acordou com uma temperatura amena, completamente fresca. Um grande abraço ao Cota Katana, ao comandante do Chulém e ao meu colega cobrador de nome Maninho, com quem me faço acompanhar hoje. Peço a música do Samson, Abre o Olho.
0: Aqui, fica esperto.
1: Aqui DJ Capoeira da cidade da Beira. DJ Capoeira, muito obrigado pela sua mensagem. Eu daqui a pouco, quando estiver aí na Beira, eu vou contactar-te, hein? Temos que estar aí.
0: Eu também quero ir à Beira, por favor, me leve.
1: Vamos estar aí no, em frente ao campo do Macuta ali, não é?
0: Ah, é?
1: Na esquina da minha tia Issa, ok? DJ Capoeira, um forte abraço, continuação de uma ótima recepção à nossa programação nesta manhã. Temos outra mensagem, diz o tempo, daqui a pouco vamos passar-lhe a previsão do tempo. Outra mensagem diz o seguinte: bom dia. Vamos lá ver o que é que outras mensagens dizem. Temos outra mensagem, diz o seguinte: bom dia, Mano Anselmo, tudo bem contigo? Aqui
0: bem.
1: De Wakumuva Fader, aqui em Nampula, peço para ouvir a música, peço para ouvir uma piada aí, pá. Eu gosto muito.
0: Piada.
1: Aí, pá, está a falar connosco assim.
0: Ok, vai ter piada daqui a pouco, não se preocupa, não.
1: Mas este não vamos dar piada, né? Porque ele diz que ele fala connosco assim, pá, ele coloca ali o pá, não é? O que é isso? Né? Está a falar com seus.
0: Haja respeito, né?
1: Está a falar com seus comunicadores desta forma mesmo. Haja
0: não,
1: respeito.
0: Não, não pode, haja respeito.
1: Haja respeito, caro ouvinte.
0: Respeito, respeito.
1: Ok?
0: Se não, caso contrário, vamos te mandar para um sítio que não podemos falar aqui na rádio, né?
1: Eu gosto muito do seu programa, sou da segunda turma, sou da turma, não é? Ok, muito obrigado,
0: okay,
1: um forte
0: obrigado
1: abraço.
0: Aí, okay.
1: Bom dia, aqui fala com Sábio Rafael de Tete, peço ouvir a música de Melindo, vocalista Titolo Moto. Ok, muito obrigado. Aqui Ferreira Tomoceni, sou da Beira, peço a música do Rei Bravo, Corta Militar. Obrigado, caro ouvinte, obrigado pela sua mensagem. Peço a música da banda Calypso, ao vivo, show. A Lua Me Traiu.
0: Essa a música, Lua Me Traiu.
1: Essa música é muito antiga, hein?
0: Exatamente, mas é uma música linda, né?
1: É muito
0: quando
1: linda.
0: Quando a Joelma ainda fazia parte da banda, né?
1: Da banda Calypso.
0: Joelma e Chimbinha.
1: Sabe, eu
0: é outro já, casal.
1: Eu já, havia me esquecido disso.
0: Você tem um disco duro aqui ao lado de ti. Qualquer coisa que precisar é só perguntar,
1: ei,
0: tá
1: mas,
0: bom?
1: Olha, essa música eu ouvi ainda, era puto, sabes?
0: Canta um bocadinho só.
1: Já não lembro.
0: Só você me faz chover.
1: É muito antiga essa música. É muito antiga.
0: A lua me traiu, só você me faz chorar.
1: Mas tu ias dizer uma coisa sobre este casal, não é?
0: Não, eu disse, é o primeiro casal que entrou na polêmica, primeiro fez muito sucesso, este casal, a Joelma e Chimbinha,
1: okay.
0: Né? A Joelma como vocalista, Chimbinha como guitarrista, né?
1: Uhum.
0: E depois caíram praticamente na situação de uma traição, onde o marido traiu ela, e separaram-se, foi definitivo, ela cansou das traições e o casal separou-se, mas ela continua com a banda Calypso, né?
1: Ah, ok.
0: Exatamente.
1: Ok,
0: agora,
1: exatamente.
0: Chimbinha que teve que abandonar, né?
1: Ok, seguiu novos rumos.
0: Exatamente.
1: Ok, outra mensagem diz o seguinte: bom dia, aqui sou Fábio, queria pedir música de Doce, título Amor, Não Te Deixei, estou aqui a bomba, há muita saudade,
0: saudade,
1: não é? Também sentimos muitas saudades dos nossos ouvintes que andam sumido, alguns já andam sumidos, não é?
0: Uhum.
1: Vamos lá, bom dia, aqui é Francisco Júlio, falo da cidade da Beira. O problema das mulheres é quando elas trabalham e esquecem de ontem e quando elas também... tem muitas decepções nas brincadeiras passadas. Ok, muito obrigado. Esta mensagem ficou para o Papo Reto de hoje. Bom dia, estou ligado a partir de Nampula. Peço a música de 20 Fingers, Uau Adele. Uau Adele.
0: Oh, Uau Adele.
1: Ah, vamos tocar esta música, ok?
0: Uau
1: Adele. Uhum. Vocês ignoram pessoas assim, só ficam preocupados com o vosso benefício. É por isso que estão todo momento a dizer, não entendeu? Estou a te perguntar algo e você me ignora.
0: O que aconteceu hoje?
1: Talvez falou com o aplicativo naquele inquérito, né?
0: Ok, está a, tá a responder o inquérito.
1: Está,
0: okay,
1: está, a responder tá o aplicativo. Está a responder aqui o nosso robô.
0: Ah, ok, é, relaxa.
1: Porque temos aqui um inquérito que é feito não, de forma
0: tá,
1: automática.
0: Está a conversar com os locutores. Relaxa, deixa sim ele. Deixa, vai entender o processo.
1: Vai entender o processo. Caro ouvinte, um forte abraço aí. Este ouvinte ficou...
0: O que foi?
1: Não, assim... ele começa a dizer, vocês ignoram pessoas. Não, mas é assim, nós temos que esclarecer que o inquérito é feito de forma automática, não é?
0: Exatamente.
1: As respostas e as perguntas são respondidas de forma automática. Uhum. Então é mesmo para
0: informar
1: este ouvinte para que fique calmo. Okay?
0: Exatamente, exatamente.
1: Vamos lá. Ok, você, senhor Nelson. Não, esta mensagem não é do inquérito também. Bom dia, manos dos loucos. Como estão? Eu estou bem. Mano, ontem pedi a música de Simone e Simaria. Foi papum, não tocaram. Hoje poderiam tocar, por favor? Vamos
0: Simone,
1: tocar sim.
0: Simone e Simaria.
1: Sim, Simone Simaria, ok? Vamos okay tocar sim, daqui a pouco, caro ouvinte, ok? Muito obrigado pela sua mensagem. Esta mensagem é da Carla de Buane, é da nossa ouvinte Carla, que nos escreve a partir do distrito de Buane, aí na província de Maputo.
0: Temos que ir a Buane, Raziana. Há muito repolho lá.
1: É.
0: E tomate, batata doce, batata reno. Temos que dar uma volta. E há muita cebola também, né?
1: Enquanto não vamos para lá, vamos fazer aqui esta viagem virtual, não é?
0: Exatamente.
1: Vamos lá, muito bom dia. Peço ouvir a música de estilo Deep House. Agradeceria muito. Oh,
0: tá,
1: qual é esse estilo, oh, Anselmo? Temos esse estilo aí?
0: Temos muitas músicas deep, ok?
1: Deep
0: DJ,
1: House,
0: DJ
1: okay.
0: Locke, temos Shonda Monk.
1: Tudo bem, a nossa produção.
0: Temos James, é? Eu percebi?
1: A nossa produção vai fazer
0: vai, a questão, vai tocar, não se preocupa
1: música
0: aí.
1: Exatamente. Bom dia, Rádio 99 FM, aqui Teresa de Tete. Gostaria de pedir a música da Ana Joyce com título Protagonista. E sempre que peço a música, nunca tocam, por favor. Vamos lá tocar, não é?
0: Exatamente.
1: A produção vai tocar esta música, Ana Joyce, título Protagonista. Ok? Vamos lá tocar esta música daqui a alguns minutinhos. Bom dia, 99 FM. Peço a música de Luan Santana com o título... Lugar e Hora.
0: Vamos...
1: Título Dia, Lugar e Hora, não é?
0: Não se preocupe, não. Teremos aqui um top 3 com Luan Santana.
1: Ok.
0: Vamos à piada do dia, né? Voltaremos, neste caso, para atender os ouvintes que vão ligar e aí a contarem suas piadas. Vamos? Vamos à rubrica Piada do Dia.
1: E até já.
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0: Eu quero lamentar aí a situação do meu vizinho. Perdeu aí a esposa. Perdeu aí a sua esposa porque ele não sabia elogiar, né? Você não me elogia, você. Eu vou te deixar. As mulheres com cada filme, né? Meu vizinho perdeu a sua esposa porque ele já não elogiava a sua mulher. Você não me elogia, você. Você não é homem porque não elogia. Um abraço aí, um abraço. Um abraço também ao grande amigo, o Xing Ling. Xing Ling está sempre ligado à Rádio 99 FM. Eu falei do meu amigo Xing Ling, né? Xing Ling, meu amigo chinês, está aqui em Moçambique e ele está muito bem, não quer voltar mais ao país dele, né? Ontem contei uma piada que uma vizinha minha depois veio ter comigo em casa. A loja das mulheres, eu falei, né, da loja das mulheres em Nova York, The Husband Store, que foi inaugurada a loja das mulheres.
1: Sim,
0: lá,
1: sim,
0: né?
1: Sim, sim, sim.
0: Contei ontem
1: e
0: isso.
1: Que uma mulher vai até o último andar, não é, o último piso, e chega lá, não encontrou nada, por tanta ambição. Ela passou por tantas coisas, degrau a degrau, e tinha sempre lá boas coisas, mas ela queria um pouco mais e chegou no último degrau e lá já não tinha nada.
0: Ok, uma piada. Eu quero contar piadas hoje de casamento. Piada de casamento. Que tal? Topam ou não topam? Topam, ok. Que bom. O filho vai ter com o pai. Pai, quanto é que custa para casar? É o filho a perguntar ao pai, né?
1: Uhum.
0: Pai, quanto é que custa para casar? E o pai responde, não sei, filho. Ainda estou a pagar. Dizem que casamento é igual a uma piscina de água gelada, né? Sempre tem um louco que se joga primeiro e diz: vem, pessoal, no começo é frio, mas depois a gente se acostuma. Agora, dizem que o casamento é igual à pesca no alto mar.
1: Uhum.
0: Você só sabe o que pegou depois de puxar a rede, né?
1: Sim, sim. Antes de puxar a rede para fora, tu não sabes que tipo de peixe pegou, não é? Se calhar é um tubarão.
0: Você concorda com isso também, né?
1: Faz sentido, faz todo sentido.
0: Faz sentido.
1: Sim. antes de eu puxar a rede para fora, não saberei. Não, mas é sério. Antes de eu puxar a rede para fora, não saberei que tipo de peixe tem lá.
0: E está a comparar isso com casamento, né? Está a comparar isso com casamento.
1: Não, casamento.
0: Quer dizer, você só sabe que mulher você levou para casa depois não. de lhe meter em casa,
1: não,
0: é isso?
1: Não, com casamento não. Com casamento por quê? Passa por várias etapas. Primeiro, vocês vão namorar, vão se conhecer. O namoro serve para isto também. Uhum. Namoro serve para vocês se conhecerem, fazer autoavaliação. Tu fazes a avaliação dela também, aproveita a fazer a avaliação dela, do seu comportamento, do seu perfil, e vai havendo mais complementaridades ao longo deste processo todo. Uhum. Então, casamento e rede de pesca são coisas bem diferentes.
0: Ok, Raziano. Ok, mas a piada diz isso, né? O casamento é igual à pesca no alto mar. Você sabe o que tem depois que puxa a rede, né?
1: Mas ainda bem que é piada, não é? Ficou que...
0: Hoje as piadas são de casamento, né? Sabe, as mulheres nunca vão se igualar aos homens. Concorda ou não? As mulheres nunca vão se igualar aos homens até que elas possam andar assim pela rua, assim, de careca, em primeiro lugar, com barriga de cerveja e ainda achar que são bonitas.
1: É, mas esta é uma afirmação subjetiva, não é?
0: Enquanto isso não acontecer, nunca vão se igualar aos homens. O amor é lindo, né? O amor é lindo. Agora, uma mulher, né? Uma mulher para em frente ao espelho. Ela estava gordinha, né? Elas não gostam de ser chamadas gordinhas. São fofinhas. Ela estava fofinha, gordinha, fofinha, né? Para em frente ao espelho, o marido assim a dormir, a olhar para ela também. Ela, ih, amor, veja lá, tem estrias, amor. É a mulher, né? Sim. A olhar no espelho. Tem estrias, amor. O marido puxa a manta, cobre a cabeça. E ela vira mais um bocadinho. Ih, amor, tenho banhas. Tenho banhas, amor. O marido continua a puxar a manta, a cobrir a cabeça. É quando ela diz assim. Amor, diz lá uma coisa, eu tenho rugas. O marido é quando tira já a manta e já. Parece que a visão dela está a melhorar. Ok, contem aí vossas piadas. 87-000-9900, repito, 87-000-9900. Quais são as tarefas simples que você faz em casa, como homem?
1: Essa pergunta é para mim?
0: É para si e para outros homens que estão acompanhando o programa. Quais são as tarefas simples que você faz em casa de forma a ajudar sua esposa?
1: Eu cozinho.
0: Cozinho?
1: Eu cozinho de vez em quando.
0: De vez em quando?
1: Sim. Cozinho de vez em quando, faço lavo louça também de vez em quando.
0: Eu vou contar para si, Raziano, quais são as tarefas simples que eu conto que eu faço para ajudar alguém, né? Faço cama.
1: Ok,
0: faço cama. Faço também quando ela faz a cama, eu faço o que? Ponho fronhas.
1: Ok.
0: Ok. Eu vou à geleira e encho garrafas de água. Eu vou sacudir o tapete ali na entrada. Ela é var.
1: Ok.
0: Ela é que var. Ela lava a louça e eu limpo e arrumo.
1: Ok.
0: Eu faço isso, ajudo ela. Ah. E não só também. Vou sempre olhar o papel higiênico no banheiro se já acabou ou não. Eu que troco, a minha tarefa é essa aí, em casa.
1: De qualquer forma, tu fazes alguma coisa para ajudar a tua mulher lá em casa. Isto é bom.
0: Eu ajudo, né?
1: Sim,
0: eu,
1: é
0: ajudo, eu ajudo. E ajudo ela também a trocar minha senha de M-Pesa todos os dias, né?
1: Não interessa o tipo de ajuda. O importante é que
0: eu ajudo ela para meu dinheiro escapar. Eu ajudo ela a escapar meu dinheiro, né? Troco senha do meu M-Pesa. Vamos lá.
1: Não ajudas na cozinha, não?
0: Não, na cozinha não. Não gosto de cozinha.
1: Não, pelo menos pelar alho, descascar cebola, batata.
0: Não gosto de cozinha. Não cozinho.
1: Mas pelo menos essas coisas pelo menos podes fazer, não é? Descascar batata, tal, pilar cebola. Eu
0: podia fazer, mas é complicado. É complicado.
1: Mas pilar alho é complicado.
0: As nossas mulheres, você faz onde ela oficializa.
1: Não, depende. Tu tens que ver.
0: Um dia teu telefone vai tocar, Raziano. Não pilou alho, por quê?
1: Não. Essa mulher não passou daquele processo de educação, né? Porque se o marido faz isso, não é para ela depois olhar para isto como...
0: Elas cobram, Raziano. Você faz um dia, dois dias, ela oficializa. Mas, a mulher tem uma capacidade,
1: Anselmo,
0: de oficializar as coisas.
1: Mas, Anselmo, uma vez aqui eu lembro no início...
0: do programa.
1: No início, não, das minhas participações aqui no programa 99 Loucuras. Tu me disseste que... tu lavavas, não via nenhum problema em lavar já ter roupa interior da sua esposa. Eu disse que isso não.
0: Isso não é problema, Raziano.
1: Sim, tu disseste que fazias isto, mas hoje estás a me dizer que não mencionaste esta atividade aqui. Mencionaste organizar a cama, essas coisas todas, trocar papel
0: higiênico. Eu disse assim, não é mau lavar roupa interior da sua parceira.
1: Tu lavas.
0: Com muito prazer. Se eu que tiro.
1: Vamos lá atender o peixe miúdo. O peixe miúdo está ali em linha já faz muito tempo. É, vamos lá. Muito bom dia, peixe miúdo.
4: Vocês estão a falar o que aí?
0: baixa o volume do rádio aí.
4: O que é isso? O que é isso?
1: Peixe miúdo. Peixe miúdo.
4: Eu é que tiro e tenho que sair. Meu Deus.
1: Mas ouviste também, não é? Eu pensei que não tivesse, ouvido o peixe miúdo. Ele diz que tira, ele é quem deve lavar, não é?
0: Lavar roupa interior da sua mulher, qual é o problema? Lavar sutiã da sua mulher, qual é o problema? Peixe miúdo.
4: Não podes lhe perguntar, chama-se perguntas banais. Quem não sabe que o mano Anselmo que tira? Meu Deus.
0: Às vezes é preciso recordar. Sabe por que o programa é 99 loucuras?
4: Eu comecei a rir aqui. Eles caras tomaram um café aí. Opa.
0: Vamos lá, uma piada, peixe miúdo.
4: É assim. Eu um dia tive de bicicleta. Ajudei. É um mendigo, né? Mas era um vizinho. Ajudei a lhe carregar. Aqueles que não têm, que não conseguem pegar volante de bicicleta. Então lhe carreguei. Cheguei numa subida. Naquela subida também com espingarria. Okay. Eu lhe mandei que deixe lá, vamos empurrar a bicicleta. Disse que você que cansou, eu não cansei. Eu disse, eu cansei porque estou afetando a bicicleta. Eu pedi descer, disse, ei, eu não vou descer, você que cansou. Eu não cansei.
0: Tá bom, um abraço aí, peixe miúdo, ótimo dia. Tchau, tchau.
1: Tchau, tchau, peixe miúdo. Ok, vamos lá. 11 horas e 28 minutos, 87-000-9900. Mais piadas aqui no programa 99 Loucuras. Temos a indicação de termos um ouvinte. Muito bom dia. Alô, bom dia.
5: Bom dia, senhor locutor.
1: Muito bom dia. Como está?
5: Estou bem, não sei desse lado.
1: Está tudo bem, graças a Deus. Seu nome e de onde é que nos fala?
5: Pazman, na província de Maputo.
1: Ézio, da província de Maputo, certo?
0: No Pazman, lá em Marraquém.
5: Exato.
1: Ok, vamos lá. Tem uma piada, não é?
5: Sim, sim, sim.
1: Manda vir.
5: Bom tio vai levar o sobrinho lá em Maquita, lá. Para vir passar férias, neste caso, em casa dele.
1: Ok.
5: Um certo sábado, leva o sobrinho para cinema. Chegando lá, era para assistir o filme Vingadores, da Marvel. Então, tira e tal e tal, senão vão dizer que somos nós que provocamos a luta.
0: Tá bom, mandou bem. Um abraço aí,
5: outro dia.
0: Esse é um louco, esse. Esse é um louco.
1: É verdade.
0: Um louco. Deixa-me contar mais uma piada aqui do... neste caso, de casa, eu disse que eu ia contar só piadas de casados, né?
1: Sim.
0: Um homem colocou, neste caso, um anúncio. Procura-se esposa. Entende, né, Raziano?
1: Sim.
0: Dia seguinte, ele recebeu centenas de cartas. Todas diziam a mesma coisa, né? Sabe o que diziam as cartas?
1: Não.
0: Pode ficar com a minha. Vamos lá, temos mais alguém aí. Alô, bom dia.
6: Muito bom dia, bom dia.
0: Bom dia, com quem a gente fala?
6: Abdul, a partir de Cavula.
0: Abdul, em Cavula?
6: Sim, sim.
0: Onde fica esse Cavula? Ah, é aí mesmo onde fica.
1: Vamos lá, 87-000-9900. Liguem para nós e deixem ficar aqui vossas piadas. Estamos na rubrica reservada às piadas, não é? Temos a indicação de termos o ouvinte Damião de Nampula. Senhor Damião, muito bom dia, bem-vindo.
7: Oh. Bom dia, Sr. Doutor.
1: Como
7: bom
1: está? Dia. Tudo bem?
7: Estou bem, sei na rádio, Sr. Doutor.
1: Está tudo bem, graças a Deus. Aí em Nampula, como é que as coisas estão?
7: Ah, mas tudo calmo.
1: Está tudo calmo, que bom.
7: Ah,
1: vamos lá, sim. Qual é a sua piada?
7: A minha piada é que um dia eu fiz uma dívida com meu amigo.
1: Uhum.
7: Então meu amigo demorava a me pagar aquela minha dívida.
1: Ok.
7: Então eu saí um certo dia, fui na casa dele.
1: E
7: quando cheguei na casa dele, a ocupar a minha dívida, Porque por ela é para comprar minha dívida. Encontrei quando ela estava com a esposa dela. Eu falei, quase ao chegar no prédio daquele meu amigo, encontrei meu amigo a lavar os dentes com sabão.
1: A lavar os dentes com sabão?
7: Sim, com sabão. Então eu senti, pera, assegurando minha dívida, acho que não vai me dar nada. Logo eu saltei, para o caminho inteiro, saiu com sair.
0: Tá bom. É. Um abraço.
7: Sim, tipo, muito obrigado.
1: Muito obrigado. Entendeste, não é?
0: Tipo, entendi.
1: Se está a escovar os dentes com sabão, é sinal de que o homem está a arrastar, não é?
0: Está a arrastar. É. Ok, a última para irmos ao intervalo, Raziano. Posso contar, né?
1: É, podes.
0: Sabe como deixar uma mulher curiosa?
1: Não.
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0: Agora sim, são neste momento 11 horas e 46 minutos. Um abraço aí a todos que estão a acompanhar a programação da Rádio 99 FM. Vamos à música louca, Raziano.
1: Exatamente, vamos à música louca. A música louca hoje vem do Brasil, é do Luan Santana, não é?
0: Exatamente, vamos a isso.
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0: Música louca, cria sua versão aqui no 99 Loucura. Tá aí, música louca. Neste caso, Luan Santana, você não sabe o que é amor. Agora, caro ouvinte que está a acompanhar o programa, já viveu uma relação igual onde você não era correspondido e acabou dizendo, você não sabe o que é amor? Eu acho que muitos homens que estão acompanhando o programa já viveram isso, Raziel.
1: É, se calhar, muitos mesmo. Se calhar também o Vinícius Júnior deve estar a viver esta situação. Neste momento, o brasileiro jogador de futebol do Real Madrid, há dias que terminou a sua relação, caiu por terra com aquela modelo.
0: A Georgina.
1: Sim, Fonseca. Agora, tu viste esta, não é? Uhum. Ela não passou-se uma semana e ontem postou um vídeo no seu Instagram. Ela está em Dubai agora, está nos Emirados Árabes Unidos. Postou um vídeo a beijar um macaco. É uma notícia que está a dar de falar. Está a dar de falar em todos os portais de informação.
0: Sabe o que significa isso, né?
1: Sim, o Vinícius é um dos jogadores que mais sofre racismo na Espanha, não é? Durante os jogos do Vinícius, ele tem sofrido muito racismo. E ela postou lá um vídeo a beijar macaco e escreveu na legenda, tipo, que beijo gostoso. E esta notícia também foi publicada ainda hoje na página do jornalista desportivo, o Fabrizio Romeno. É uma notícia que está a correr o mundo, percebes?
0: Uhum, okay.
1: Então, algumas pessoas, alguns seguidores dizem que ela está

0: pessoas mais sofrem racismo na Espanha. Vinícius é chamado de macaco. Não é? As pessoas gritam ali, as pessoas que não gostam de Vinícius dizem momô, momô, estás a perceber?
1: Nós não sabemos porque é que ela postou macaco, Rosiane.
0: Não, mas isto surge dias depois da separação. E ela vai justamente beijar um macaco do qual Vinícius é retratado na Espanha.
1: Se calhar vai comprar um macaco, ela gosta daquele animal, quem sabe? Nós não sabemos, Rosiane. Aí fica. Nós devemos olhar para o lado bom das coisas, né?
0: Okay.
1: O que isso nos ensina? Ok, Rosiane. Agora, o que ela fez, por que motivo? Só ela sabe. Deixemos ela e o assunto dela, né?
0: Mas é uma notícia que está a correr o mundo, hein?
1: Exatamente. São neste momento 11 horas e 49 minutos. Vamos a isso. Você não sabe o que é amor. Você já passou por uma situação dessas? Está numa relação e não ser correspondido? Vamos lá ouvir o Luan Santana.

0: 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Acabou.
1: Acabou.
2: Acabou, você não sabe o que é amor. Quem está do outro lado? Vamos lá conversar com os ouvintes.
3: Vamos lá conversar, caros ouvintes. O nosso número volta a estar mais uma vez à vossa disposição, 87-000-9900. Vamos lá conversar. Está aí, ficou a música louca do brasileiro Luan Santana, este jovem que tem estado a fazer bastante sucesso no Brasil e não só pelo mundo fora também. Uhum. Você não sabe o que é amor. Você não sabe o que é amor, Anselmo. Tu sabes o que é amor mesmo. Tu sabes o que é amor, Anselmo.
2: Pode ir.
3: Vamos lá, temos aí a indicação de termos o primeiro ouvinte deste espaço. Muito bom dia.
4: Bom dia, Mr. Rosiane.
3: Muito bom dia. Como está?
4: Bem, graças a Deus, no seu lado.
3: Está tudo bem. Seu nome, de onde é que nos fala?
4: Fanito Alberto, cidade de Tete.
3: Cidade de Tete, como é que acordou?
4: Tranquilo.
3: Vamos lá, música louca aqui do Luan Santana. Tu sabes o que é amor? Alguma vez já foste dito isto com alguma mulher? Tu não sabes o que é amor?
4: Bom, eu ainda não fui dito, mas...
3: Tu já disseste?
4: Já falei para alguém.
3: Já falaste para a tua ex-namorada ou para a atual namorada?
4: Não, ex.
3: Ex-namorada. Por que é que tu disseste isto para ela? Qual foi o motivo?
4: Era uma relação que não estava a dar certo. Você investia. Mas...
3: Tu investias sozinho nesta relação. É como se diz por aí, namorar sozinho. Tu estavas a namorar sozinho.
2: É isso.
4: É quase isso.
3: Tu fazias tudo sozinho. Ligavas, tu tomavas a iniciativa de ligar nas primeiras horas sozinho, saber, amor, como é que estás? Amor, comeste? Amor, o que é que fazes? Como é que está sendo o seu dia? E ela não fazia nada disso.
4: Nada disso.
3: Então estavas a namorar sozinho.
2: E você chegou a falar isso. Você não sabe o que é amor.
4: Ah, sim.
3: E ela disse o quê?

0: Qual foi a reação dela?
1: Ela, a reação, né, de era não aceitar, né? Ela dizia que, na verdade, ela está de mama já. Não sabe que é amor.
0: Ok. E atual, sabe o que é amor?
1: Por enquanto, estou sozinho.
0: Estás sozinho.
2: Há quanto tempo?
1: Dois meses.
0: Ainda okay. É pouco tempo, hein?
2: Ah, fica um ano, tá bom?
1: Sim, tá bom.
2: Ok, tá bom. Um abraço.
0: Ok, um abraço. Tchau, tchau.
1: Tchau.
2: Anima a ficar sozinho, Raziano, sabe disso, né?
0: É, depende. Depende das situações, não é? Mas é bom namorar, estar apaixonado. Estar já apaixonado, coração estar ali a uma velocidade de 120 km por hora. O coração deve acelerar, ok? E isto só acontece quando alguém está apaixonado. Temos indicação de ter mais um ouvinte em linha. Muito bom dia. Alô, alô, bom dia. Seu nome, de onde é que nos fala?
3: Está falando de Nampula, Munkela, Mãe, Três Templos.
0: Três Templos de Nampula. Como é que está a Nampula neste dia?
3: É uma manhã muito bela.
0: Uhum.
3: Bem ameno.
0: Diz-me lá, tu já foste dito que não sabias do amor, não sabias do que era amor?
3: Nunca foi dito, porque fui lendário desde o princípio.
0: Foste lendário. E tu já disseste isto para alguém?
3: É, claro, claro. Epa, é verdade.
0: Disseste para quem?
3: Uma ex, que nesse momento não quero falar o nome.
0: Ok.
3: Uma ex, como eu disse, não gostaria que falasse o nome.
0: Está bem, para tu dizeres isto, para lhe falares isto, o que é que ela fazia, o que aconteceu?
3: Algumas coisas que não compactuavam com aquilo que eu precisava.
0: O que ela fazia? Tu namoravas sozinho, não é?
3: Havia ciúmes, pedidos desnecessários.
0: Ok. Pedidos desnecessários quais são? Estás a falar de quê? Quando fala de ela pedidos desnecessários?
2: Ela pedia o quê?
3: Ela pretendia para quero salão, quero unhas, sei lá, tipo um custamento de uma pessoa que está num nível diferente daquele namoro médio, não é? Sim.
0: E quando tu olhavas para ela, realmente ela precisava de fazer unhas ou nem por isso?
3: Bom, ela também queria aparecer, mas eu na relação não queria aparecer, eu queria simplesmente aquilo que eu sou e como as coisas devem acontecer normalmente, sem, né? Sem pressão do outro.
0: Ok. E agora? Yeah. Está tudo bem? Já tens uma nova relação?
3: Já equilibrado. Uma coisa equilibrada.
0: Estás feliz?
3: Altamente, no meu caso.
0: Ok, que bom. Parabéns. Muito obrigado pela sua ligação. Um forte abraço aí, Nampula.
3: Muito obrigado.
0: Tchau, tchau.
2: São, neste momento, 11 horas e 57 minutos. Faça o mesmo, caro ouvinte. Liga aí, 87-00-9900. Temos alguém em linha. Você não sabe o que é amor. Você não sabe o que é amor. Vamos lá. Ainda não. Não temos alguém em linha. Ai, ai, ai. Alô, bom dia.
4: Bom dia.
2: Bom dia. Seu nome e o bairro?
4: Jaime, a partir de Matendê.
2: Jaime, é Matendê. Matendê não é aqui em Maputo. Jaime, fala lá teu bairro em inglês, em português. Diga, eu vivo nas tendas.
4: Desde que eu nasci, sempre soube que é Matendê.
2: Em português, Jaime. Matendê nem Xangana, isso. Agora, imagina lá conhecer uma senhorita aqui na cidade de Maputo que fala só português. Você fala, ai não, eu vivo...
4: Eu queria saber como é que esse bairro designou-se Matendê, mas até hoje nunca ninguém me responde.
2: Não, é simples. Esse bairro Matendene, numa primeira fase, foi um bairro para reassentar as vítimas, né?
4: Ah, ok.
2: Houve umas casas aí de tendas e tudo mais. E depois veio outro projeto de casas uniforme, né? Há umas casas iguais aí num bairro, aí numa Matendene Terminal de Chapas.
4: Sim, já vi.
2: Foi assim que surgiu o bairro Matendene.
4: Ah, tá muito obrigado, percebi. Amo muito o programa.
2: Amas o programa?
4: Muito, muito.
2: Oh, por que falou que ama também? Acordou logo os feiticeiros. Mas temos outro ouvinte em linha. Alô, bom dia.
5: Alô, bom dia.
2: Bom dia, seu nome?
5: Meu nome é Dorca. Sou Dorca de Pemba.
2: Dorca em Pemba. Em que bairro aí em Pemba?
5: Chuíba.
2: Zuída?
5: Chuíba.
2: Ah, Chuíba.
5: Sim.
2: Oh, eu quero conhecer esse bairro Chuíba. Está em casa, está no serviço, está na rua. Oh, a Dorca foi embora. Foi embora. Vamos lá. A linha está disponível, 87-000-9900. Liga aí, caro ouvinte, vamos conversar. Neima, do Inhagoia. Bom dia, Neima.
6: Bom dia. Boa tarde, Antoziano.
0: Olá, como está, Neima? Tudo bem?
6: Tudo, e aí?
0: Está tudo tranquilo. Seja bem-vindo ao programa.
6: Obrigada.
0: Como é que vão as coisas aí em Inhagoia?
2: Há muita carne de porco no Inhagoia.
0: Já foste lá comer a carne de porco, aquela carne famosa daí?
2: No Chibuchana.
6: Não.
0: Ah, ok.
2: Agora diga uma coisa. Neima já falou para alguém: você não sabe o que é amor?
6: Não.
2: Mas já te disseram, né?
6: Como?
2: Já te disseram: sai daqui, vai embora, você não sabe o que é amor?
6: Não, nunca.
2: Mas já viveu uma relação em que não era correspondida, né?
6: Não, ainda.
2: É. Nenhuma relação que você descartou alguém também não viveu. Uma relação que você que descartou alguém não viveu?
6: Ah, nunca tive.
2: Nunca teve?
6: É.
2: Aquela de lá de Inhambane, no coiso.
6: É, agora é um pouco de distância.
2: Cê, agora, como é que diz que nunca teve relação? Aquela de Inhambane, como é que ficou?
6: É por causa de distância.
2: Ah, por causa de distância. Tá bom. Tá bom. Ok, muito obrigado aí pela sua ligação, Neima. Mas tá tudo bem aí, né, consigo?
6: Sim.
2: Que bom ouvir isso. Beijinhos aí, ótimo dia pra si, ok?
6: Obrigada. Tô pedindo uma coisa. A música de Camille Santos.
2: A música de quem?
6: Camille Santos.
2: Emily Santos. Oh, ok, tá bom. Vai tocar a música, ok?
6: Ok, tchau.
2: Tá bom. Raziano, alguém anda sumido aqui na turma. A Júlia da Catemba, deixa ela ligar para ela.
0: Ah, a Júlia da Catemba.
2: A Júlia anda sumida.
0: A Júlia é aquela que quer viver o momento, não é?
2: Perdi aí.
0: Júlia. Okay. A Júlia anda sumida, não é?
2: Ela quer viver com os pais até a terceira idade.
0: É, eu também gostava de ouvir a Júlia aqui no programa.
2: Júlia, cadê você? Alô, bom dia. Ô, meu, já é boa tarde, né?
0: Já é boa tarde. Estamos na hora do almoço, não é?
2: Exatamente.
0: Júlia, cadê você, Júlia? Agora você é brasileiro. Cadê Júlia?
2: Vamos lá, a última chamada da Júlia, né?
0: É.
2: Da Júlia. Julieta.
0: Tenta aí, então.
2: Julietinha.
0: Ah, Júlia. Olá, boa tarde.
7: Boa tarde. Como estamos na tarde?
2: Eu estou bem. Raziano também está bem aqui.
7: Mãe, Raziano, como está?
0: Eu estou bem, não sei desse lado. Como estás?
7: Também estou bem.
0: Que bom.
7: Aqui estamos falando com Gabriela de Choco.
2: Gabriela de Choco?
7: Sim.
2: E como é que está Choco e Gabriela?
7: Está tudo bem.
2: Está tudo bem?
7: Sim, está tudo bem.
2: Vamos lá direto a este assunto que o Luan Santana levanta aqui. Alguma vez já foste rejeitada numa relação, ou melhor, viver uma relação sem correspondência?
7: Sim, já fui.
2: Oh, estou a ouvir com cortes. Já viveu uma relação sem correspondência, né?
7: Sim, já fui.
2: E como é que terminou? Também te disseram isso? Acabou, tchau, ou você que disse?
7: Não, não foi nesse caso aí.
2: Como é que foi?
7: Ele estava exigindo para eu andar a lhe pedir, depois disse, Johnny, entre nós não pode haver mais nada, porque eu não posso namorar com uma pessoa que não pede nada, não posso namorar com uma pessoa rica.
0: A senhora é rica?
2: Não, Raziano, aqui é diferente, o homem estava a pedir, o homem estava a implorar para ser pedido.
0: Ah, ok.
2: Por que, você não me pede? Foi motivo para terminar a relação. Você não me pede nada, por quê?
7: Qual é o motivo? Só?
0: Um motivo bizarro, hein?
2: Você é rica, você. Não me pede nada.
0: É um motivo bizarro.
7: E
2: foi estranho isso, né?
0: É insólito, né?
2: Você não pedia nada, por quê?
7: Nas primeiras semanas eu sofri, não posso mentir, porque essa decisão não poderia ser assim, ou falar outro motivo do que falar isso aí. Porque outros homens gostam quando as pessoas não pedem.
2: E você estava tentando lhe agradar, né?
7: Não, a intenção ainda era namoro. Eu não poderia andar a pedir para ficar sufocado, não.
2: Ah, ok, tá bom. Você estava ainda a ensaiar como é que vai lhe pedir, não é isso?
7: Eu diria que poderia ser
0: ainda
7: isso aí,
0: cedo.
7: Mas não é isso aí.
0: Ela disse que ainda era cedo, porque ainda estava na fase de namoro.
7: Ele, como homem, iria perceber que ao andar dos tempos, junto mesmo, não namorar durante 2 meses já é para lhe pedir. Ah, não.
2: E ele veio ter consigo.
7: Para não economizar.
2: E ele veio ter consigo. Gabriela, vamos ter que terminar a relação porque você não me pede nada.
7: Ligou, até. Eu estava ligou,
2: a cada louco, sabe?
0: Gabriela, tu.
7: Disse não tenho crédito, só de me ligar agora. Eu com meu crédito, só para me falar isso.
0: Ah, ele pediu para que tu ligasses para ele.
7: Sim, ligou quando eu estava jantar. Disse não tenho crédito, só de me ligar agora, é urgente.
0: Ele não tinha crédito.
7: Não sei se ele não tinha crédito, mas falou assim mesmo.
2: mas sabe,
0: é uma situação.
2: Sabe de uma coisa? Não, resumindo, isso tem uma leitura, né? Gabriela.
7: Sim, Ana.
2: Mas sabe o que significa isso, né?
7: Não.
2: Isso foi pretexto, tá bom? Ele arranjou uma situação para terminar a relação, só isso, tá bom? Não foi, não tem nada a ver com dinheiro ou pedir, não tem nada a ver, tá bom?
7: Sim, mas já estou bem nessa relação que eu estou agora.
2: Que bom, sim. Agora já pedes, né?
7: Calma, né? Se eu sou eu aquela Gabriela de choque que fugiu o marido para ir plantar arroz.
2: Eu sei disso, estou a perguntar se já pede nessa relação, pede dinheiro, pede outras coisas.
7: Até às vezes eu fico com cartão.
2: Ah, aprendeu. Tchau.
7: Pode de música.
2: Qual seria a música?
7: É dos Travesseiros à Distância.
2: Ai, ai, ai. Tá com saudades, né?
0: Essa música. Sim, é muito antiga, hein?
2: Tá com saudades. Tá bom, vai tocar, ok?
7: Tá bem.
2: Tchau, tchau.
0: É, mas esse tipo, ele diz que separa.
2: Este é o mestre, Raziano.
0: É o motivo
2: ele
0: bizarro.
2: É o mestre este, né?
0: Mas o que mais me impressiona é que depois ele liga e diz que não tem crédito, pede para ser ligado.
2: Para quem tem, diz que não me pedem.
0: Sim,
2: e depois pede para ser ligado.
0: Porque não tem crédito.
2: Ele é o mestre, é o mestre.
0: Vamos lá terminar com esta ouvinte, Joana, não é?
2: Vamos
0: fechar com a Joana.
2: Este é o mestre,
0: é o mestre.
2: É o mestre.
0: Não faz...
2: Alô, bom dia. Boa tarde.
8: Alô, bom dia. Ah, já é boa tarde. Opa.
2: Já é boa tarde. Agora, como é que sai Joana aqui? Aparece Joana aqui.
0: Joana de Nhamizwa. Província de Sofala, não é?
8: Na verdade, Joana, né? É João de Nhamizwa.
2: Ah, João, ok, vamos editar aqui. Ah, okay. João de Nhamizwa. E como é que está o senhor João?
8: Eu estou tudo bem.
2: Que bom.
8: Você também, como estão?
2: Aham. Nós estamos bem, graças a Deus, né?
8: Ah, isso que é bom, muito bom ver isso.
2: Agora, diga uma coisa, senhor João. Já viveu uma relação onde. Era como é que diria, Raziano, onde era, não tinha a correspondência?
8: Eu posso dizer de uma relação que eu assim que eu tive, até que na verdade tipo, o amor era bom, né? Então, eu amava, ela me amava, só que o triste é que ela me negou por causa de 50 meticais que eu não tinha.
0: 50 meticais?
2: Terminou a relação por causa de 50 meticais?
8: Eu acho que ela tinha esse outro motivo, né? Mas por causa de um segundo americano que ela me disse que, isso para mim já era, já basta. Então, até que me deu muito, né?
2: Mas depois deixou ela ir, né?
8: Mas 50 meticais, logo um amor tão lindo que nós tínhamos.
0: Mas senhor João também não tinha 50 meticais?
8: Eu não tinha, né? Mas eu tive no outro momento. E já, para lhe dar, já era meio
0: já era tarde. Já era tarde,
8: já era ligado, né?
2: Então, neste caso, o senhor João foi vítima de 50 meticais, não é?
8: Com certeza. Enquanto
0: aqui na rádio cada história.
8: É meio triste, né? Assim, fazer comigo. Até porque o valor é muito pouco, né?
2: Uhum.
8: Só que, claro, também não tinha, né? É meio complicado.
2: Ok. Tá bom. Muito obrigado, seu João. Ótimo dia para... Não repete mais, ok? As mulheres... Nós temos que mimar as mulheres, tá bom? Dar 50 meticais a elas, ok?
8: Com certeza, com certeza.
2: Exatamente. Tchau, tchau.
8: Obrigado.
0: Sabe, Anselmo, o que mais... Por que eu mais gosto de fazer rádio? É porque na rádio há cada história. Histórias tristes, histórias alegres, histórias engraçadas, não é? Aqui a gente ouve tudo, um pouco de tudo. Não é? Essa é uma história meio que engraçada, não é?
2: Exatamente. Vamos ao intervalo, Rosa.
0: Uma relação termina por causa de 50 metros de caixa. Ok. São neste momento 12 horas e 9 minutos. Vamos a um curto intervalo e voltamos dentro de alguns instantes com a primeira parte do Desafio Louco, onde o Anselmo vai tocar aqui as músicas que haviam sido selecionadas para ontem. Também vamos convidar aqui o Arsênio. O Arsênio vai também cantar hoje. O desafio continua, não é? Muita música hoje no Desafio Louco.
2: Exatamente. Muita música. Até já.
0: Até já.
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1: Já sei cantar essa música, né? Ok, obrigado aí, caro ouvinte, pelo carinho da sua audiência. Obrigado também pela preferência. Rádio é 99 FM. O programa é 99 Loucuras. Eu sou Anselmo Governo. E ao meu lado está aí o...
2: Raziano Ver Lopes. E estamos aqui a lhe fazer esta companhia agradável em quarta-feira, dia 20 de maio do ano 2026, quando já estão transcorridos 140 dias após o início do ano 2026. Cá estamos nós, até quando forem 14 horas. E daqui, dentro de alguns instantes, vamos levar até si a rubrica Desafio Louco na sua primeira parte, não é?
1: Por acaso, vamos à rubrica Desafio Louco. E hoje vamos duas músicas, né, Raziano?
2: Uhum.
1: A primeira música vai ser dos Travessos,
2: okay.
1: Distância.
2: Ok.
1: A segunda música vai ser do EVC.
2: Ok.
1: Homem Casado Não Dá.
2: E esta música, Os Travessos, já havia sido aqui pedido por uma ouvinte. E caso tu não cantes bem, vamos tocar a original, né?
1: Seja feita a sua vontade, assim na terra como no céu.
2: Amém. Vamos lá.
1: Vamos a isso, né? Duas músicas. Bom apetite aí quem está a almoçar. Para quem ainda está a juntar as moedas para almoçar, também força aí, ok? Quem está a preparar, lavar bem os alimentos, ok? Estamos na época da cólera, ok? Vamos lá. Travessos, Distância.
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0: É, exatamente. São 12 horas e 32 minutos.
1: Hoje fui traído e aos poucos pessoas queriam me sabotar.
0: Ah, quem?
1: Quem a letra demorava a aparecer, Raziano. Você viu?
0: Uhum.
1: Pela primeira vez, fala que você viu, Raziano. Dá-me razão pela primeira vez.
0: É, por acaso vi. Mas depois, lá mais para frente, veste aqui o apoio da própria letra. Aparece, surge na própria letra algumas vozes.
1: Exatamente.
0: Ali ajudam-te lá no coro, não é?
1: Exatamente. A letra atrasava muito. Para alguns momentos eu tropeçava, né?
0: Atrasava nos tempos.
1: Mas a culpa é da produção, ok?
0: Vamos lá.
1: Okay.
0: Qual é a segunda música?
1: É vice, homem casado não dá.
0: Ok, vamos
1: lá. Esse é um conselho para muitas manas que estão a acompanhar o programa. Homem casado, não. Tá bom? Vamos a isso.
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3: Okay.

0: Ok, ok. Estamos a enfrentar aqui um pequeno descompasso, né? Razaria é uma música muito acelerada.
1: É, essa tem uns tempos acelerados, né?
0: Muito acelerada.
1: E tua voz já não ajuda muito para esse tipo de coisas.
0: Não ajuda muito.
1: Não ajuda muito.
0: Não é voz, só a idade também.
1: A idade também já não permite essa aceleração do,
0: exatamente.
1: Do AVC. Mesmo o próprio AVC, se calhar, já não aguenta, já não suportaria cantar na mesma intensidade, como, tal como cantou esta música.
0: Já não tem capital AVC.
1: Ok, mas ok, vamos lá. Tu tens mais uma proposta para os nossos ouvintes? Pretendes cantar mais uma? Só para substituir esta que não foi das melhores?
0: Não, eu acho que fica assim mesmo. Fica assim mesmo.
1: Fica assim, não é?
0: Eu queria até cantar uma música, mas vamos deixar para amanhã.
1: Não, vamos lá.
0: Pode. Não, a música Você é Doida Demais, do Lindomar Castilho, mas fica para amanhã essa, tá bom?
1: Não, mas tu...
0: Tem que beber água, Raziano.
1: Uma vez tu disseste aqui neste programa que o amanhã pertence a Deus, não é? Agora, vamos lá. Se é possível cantar hoje, vamos lá cantar, não é?
0: Se o amanhã pertence a Deus, quem não estiver aqui, então cantarei para Deus, né? Os que estiverem lá com Deus vão se beneficiar, né?
1: Mas vamos lá ver o que os ouvintes acharam da sua prestação. Temos okay. Aí a primeira mensagem.
0: Hoje não aceito negativa, porque fui sabotado com a produção, tá
1: a
0: bom?
1: A produção sabotou. Ok.
0: Vamos lá.
1: Pois esta produção será penalizada, não é?
0: Bem mesmo.
1: O nosso diretor está ali a acompanhar a rádio.
0: Vamos lá ver.
1: Vamos lá. Boa tarde. Sou a Bingua. Sou a Biwanga da Zona Verde. É isso aí, Mano Anselmo. Homem casado não dá mesmo. Gostei das tuas interpretações. Ok. O Abingo,
0: tá
1: muito obrigado pela sua mensagem. Ficou aqui a sua mensagem. Boa tarde, Rádio 99 Loucura. Mano Anselmo, cantas muito bem mesmo. Muita força. A primeira música, 12 Valores. E a segunda música, Dote Nota 20. Orlando Cipriano em Nampula. Cipriano, um forte abraço. Boa tarde aqui, Cláudio. Cláudia de Tete. Que voz linda. Mano Anselmo, nota 15. Ok, vamos lá, próximas mensagens. O que é que elas dizem?
0: Um homem a dizer que eu tenho voz linda. Só lhe dizer que eu sou do partido.
1: E não é da primeira vez que faz esse tipo de elogio.
0: Eu sou do partido Espada, irmão.
1: E não é da primeira vez, não é?
0: Eu sou do partido Espada, curto os dois lados. Eu sou para sete, irmão.
1: Mano Anselmo cantou bonito, nota 20. Na segunda apareceu uma piada, nota 14. Aqui Carla de Boano.
0: Tá
1: Carla
0: bom.
1: Diz que cantaste bem, não é?
0: Ah, obrigado, Carla. Gente aí, ok?
1: Esta mensagem. Boa tarde, mano. Aqui é Laura da Beira. Estás de parabéns, gostei das músicas, cantaste muito bem. Peço a música de Luan Santana com o título Ilha. Saudações, Rádio 99 FM, estou sempre na escuta, até porque o programa 99 Loucuras é minha preferência. Mano Anselmo, tens uma voz única, interpretou bem, gostei, parabéns, um abraço ao Mano Raziano. Ok, muito obrigado pela parte que me toca. A assinatura desta mensagem é da Júlia Valente, cidade da Catembe, bairro Chamissava. Está aqui a Júlia.
0: Oh, Júlia, saudade sua, Júlia.
1: Júlia.
0: Oh, Julieta.
1: Há muitas saudades aqui, Júlia, suas. Já.
0: Muitas saudades, ok?
1: Tens que ligar, Júlia, às 13 horas. Daqui a pouco, às 13 horas, no Papo Reto. Tens que ligar, Júlia, ok?
0: Exatamente.
1: Muito obrigado, Mano Anselmo, Mano Nelson. Por a música, tem mensagem, sou Américo Mateus. Mano Nelson já foi.
0: Já saiu.
1: Já saiu. Mano Nelson entra às 6 horas.
0: Raziano, eu quero dar uma bacela aqui aos ouvintes, né?
1: Exato, vamos
0: só
1: lá.
0: Só para sairmos, né?
1: Uhum.
0: A música do Irmão Balua.
1: Aquela moça... onde é que andou?
0: Vamos fazer uma brincadeira moda 99 Loucuras, né?
1: Onde
0: com o Irmão Balua.
1: Yeah, vamos lá.
0: Ele anda por aí.
1: Não tem problema, vamos lá.
0: Vamos a isso.

0: Ok, fechamos com esta música, O Culpado, a primeira parte do Desafio Louco, né?
1: Exatamente. Até já para a segunda parte.
0: Até já, não sai daí, caro ouvinte. Um abraço.

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0: Está aí, recordar é viver. Está aí o 50 Cent a carimbar também a sua passagem aqui no seu programa 99 Loucuras, edição de quarta-feira, dia 20 de maio, né?
1: Essa foi na época da G-Unite, não é?
0: Ah, é?
1: Exatamente, quando fazia bastante sucesso o 50 Cent e também...
0: Ouvias muito rap, né?
1: fiz algumas letras, não é?
0: Ah, que bom, que
1: Cheguei a entrar no estúdio para gravar algumas letras também, porque tinha muitos amigos, estava num seio de pessoas que...
0: O Raziano escreveu algumas músicas.
1: Da música neste ritmo, né?
0: O rap.
1: Sim,
0: porque vamos lá falar o seguinte: senhoras e senhores, meninas e meninos, um pequeno freestyle aqui do Raziano.
1: Não.
0: Raziano, vamos lá.
1: Não. Fica para outro dia. Mas deu para recordar aqui, não é?
0: Deu para recordar, né?
1: É, exatamente.
0: Vamos lá, segunda parte do Desafio Louco. Muito obrigado aí a todos os ouvintes que estão ligadinhos à Rádio 99 FM. Nós também aqui estamos num desafio, né?
1: Uhum.
0: Esse desafio desafiador.
1: É.
0: Ai.
1: Uma tentação, né?
0: É uma tentação.
1: É, depois estamos aqui na hora do almoço.
0: Exatamente.
1: São 3:17.
0: Está a ver a berinjela.
1: É muito bom, né?
0: Uau.
1: É por isso que também esta segunda parte do Desafio Louco, vamos... retratar, vamos trazer aqui algumas dicas de saúde, não é?
0: Exatamente.
1: Relativamente à nossa alimentação.
0: Hoje vamos falar da alimentação, vamos falar de um batido de banana e aveia.
1: Quais são
0: os benefícios disso?
1: Eu gosto muito da banana. Eu como banana quase todos os dias.
0: Vamos lá, voltaremos já.
1: Até já.
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0: Caro ouvinte, a banana é muito boa, né? Mas para mim já não se recomenda tanto assim. Pessoa que tem problemas, por exemplo, problemas renais, não se recomenda muito a banana. Pessoa que sofre, por exemplo, como eu que sofro de ácido úrico, não se recomenda muito a banana por causa da presença de potássio neste alimento, né, Raziano?
1: Yeah.
0: Mas é um alimento bastante nutritivo. É uma restrição essa, né? Devido a um problema de saúde, né?
1: Uhum, é verdade.
0: Vamos falar do batido de banana e aveia, que esta é uma excelente fonte de energia sustentada, saciedade prolongada e também regula o intestino, sendo ideal para o pequeno almoço ou pré-treino, né? Esta combinação une os hidratos de carbono ou carboidratos saudáveis e minerais também da banana com as fibras solúveis da aveia, criando uma sinergia altamente nutritiva. Quais são os principais benefícios deste batido, desta combinação banana e aveia? Energia duradoura, em primeiro lugar. A junção dos açúcares naturais da banana e também dos carboidratos complexos da aveia liberta a glicose de forma gradual no sangue, evitando picos de insulina e quebras também de energia ao longo do dia. Controla apetite. Segundo dados de nutrição, as fibras solúveis aumentam a sensação de saciedade, o que ajuda também quem procura gerir ou perder peso. Melhoria da digestão. O batido estimula o trânsito intestinal e previne também a obstipação devido ao alto teor de fibras alimentares de ambos os ingredientes. Saúde cardiovascular. A aveia contém beta-glucana, uma fibra específica que ajuda a reduzir os níveis de colesterol LDL mau, enquanto, neste caso, o potássio da banana auxilia no controle da pressão arterial. Recuperação da massa muscular. O potássio e o magnésio apoiam a função muscular e evitam, neste caso, caimbras. O batido serve também como uma excelente base calórica saudável para quem quer ganhar massa muscular. Para quem carrega peso e pretende aí encher mais um bocadinho, este batido também é recomendado. Qualidade de sono e humor. De acordo com informações, neste caso várias pesquisas, consumir esta mistura à noite estimula a produção de serotonina e melatonina devido ao triptofano da banana, promovendo um sono mais reparador, né? Tá aí. Consuma banana e consuma aveia. Podemos olhar aqui para esses dois alimentos. A banana, por exemplo, é um alimento rico em potássio, vitamina B6 e triptofano. e quais são as funções disso, dessa combinação no nosso organismo? Controlar a pressão, energia e produção também de serotonina. A aveia, por exemplo, ela vem também com seus ingredientes, ou melhor, com seus benefícios. Ela carrega beta-glucanas e também fibras e proteínas, e isso, por sua vez, também vai ajudar a reduzir o colesterol e saciedade também, digestão regular. Ou saciedade, para quem pretende, por exemplo, perder alguns quilos ou emagrecer, a aveia é recomendada porque ajuda a manter mais tempo de saciedade e comer menos também, né? Está aí, a aveia. Obrigado, caro ouvinte, pelo carinho da sua audiência. Obrigado também pela preferência. A Rádio 99 FM. Nós estamos aqui até pouco perto das
1: 14 horas. Dentro de sensivelmente 28 minutos, nós vamos colocar ponto final à presente edição do programa 99 Loucuras. Esta edição referente à tarde de quinta, aliás, quarta-feira, estamos a 20 de maio do ano 2026. Não perca daqui a pouco, quando forem 13 horas e 30 minutos, o nosso papo reto. Hoje queremos procurar saber dos nossos ouvintes, sobretudo as mulheres, que dizem que não precisam de homem para nada.
0: Para nada.
1: Não precisam de homem para nada. Elas são empoderadas, não é? Elas Exatamente. Pagam tudo, pagam as contas, pagam, pagam os salões, pagam, fazem tudo, tudo.
0: Homem
1: tudo.
0: É prejuízo, homem.
1: Os homens
0: encontrar mulher já desabafar. Homem é prejuízo. Entre elas a conversar e raziando, a fofoca. Homem é prejuízo. Eu não quero homem para nada. Eu não quero. É cão, homem. Homem é cão.
1: E a nossa, e a nossa pergunta hoje é: será que a mulher realmente não precisa de homem para nada?
0: Exatamente.
1: Exatamente.
0: Mulheres falam que elas não precisam de homem para nada. Será que não precisam mesmo de homem para nada?
1: É, realmente não precisam. Esta é a nossa pergunta principal hoje no Papo Reto, quando forem daqui a pouco 13 horas e 30 minutos.
0: Exatamente. E queremos saber por que elas falam isso. Ok? Eu pago as minhas contas, eu não quero homem para nada. Eu sou independente, faço meus negócios, vivo sozinha, estou bem, não quero atrapalhice, não quero atrapalhice. Andinho já na mim. Até já, não saio daí.
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0: espetáculo está a começar, né, Raziel?
1: Exatamente, está a começar. Está a começar e daqui a pouco vamos também entrar no espetáculo.
0: No espetáculo, exatamente. Vamos aí, o papo reto, caros ouvintes. São 13 horas e 33 minutos. Até já, não sai daí.
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0: Ah, que castigo, hein? Que castigo, hein? Vamos lá. É melhor parar isso, é melhor parar com isso, senão alguém desmaia aqui.
1: Cria aqui alguma distração, né?
0: A que se deve a afirmação, neste caso, que é falado ou é dita pelas mulheres que não precisam de homem para nada? Elas estão completas e não precisam de homem para nada. A que se deve isso? Vamos lá conversar, pode ligar. Eu já ouvi muitas mulheres já falarem isso. Eu não quero homem para nada. Eu trabalho, sou independente, tenho minha casa, meu dinheiro, pago minhas contas. Não preciso de homem para nada. Por que mulheres falam que não precisam de homem para nada? O que está por detrás dessa frase ou desta mensagem? Temos alguém em linha, né? Alô, boa tarde. Alô, boa tarde.
4: Boa tarde, como estão?
0: Nós estamos bem, graças a Deus. E aí, com quem falamos?
4: Aqui está tudo bem, graças a Deus.
0: Ah, que bom, que bom. Com quem a gente fala?
4: Júlia, do bairro da Réia.
0: Ah, Júlia da Catembe. Temos teu número gravado aqui. Como é que não aparece o número, Júlia? Deixa lá.
4: Não sei também.
0: Ok. Agora vamos lá direto ao assunto, Júlia. Mas está bem de saúde, né?
4: Sim, está tudo bem, graças a Deus.
0: Estou
4: muito bem.
0: Que bom ouvir isso. Estávamos com saudades suas, né?
4: Uau!
0: Vamos lá, Júlia. Por que mulheres falam isso? Eu não preciso de homem para nada. Homem para mim não é nada. Eu estou bem sozinha. As mulheres falam isso por quê?
4: Eu estou a favor de... E a mulher que fala isso, ela é frustrada. Ela é frustrada porque em algum momento não é possível, não é possível. Será que minha mãe pode dizer que meu pai? Não, acho que não. A minha opinião é sim, mulheres precisam de homens, sim.
0: Mulheres precisam de homens, sim. E mulheres que falam que não precisam de homem para nada são frustradas, é isso que você disse.
4: Sim, eu acho que elas são.
0: Tá bom. Ok. Obrigado aí pela sua contribuição. Tá bom, Júlia?
4: De nada, de nada. Uma boa tarde desse lado.
0: Tá bom. Tchau, tchau. Obrigado. Tá. Ouviu aí, Raziano, né?
1: Eu ouvi. Ela diz que, segundo ela, essas mulheres devem serem frustradas, não é? Segundo a afirmação da Júlia, desta nossa ouvinte daqui da cidade de Maputo, do outro lado da Bahia. Temos a indicação de termos o próximo ouvinte aqui neste espaço de antena. Muito boa tarde. Bem-vindo.
5: Boa tarde, mano. Como está?
1: Está tudo bem. Desse lado?
5: Também aqui, ótimo aqui.
1: Seu nome, de onde é que nos fala?
5: Eu sou Jonas, da cidade de Pemba, bairro de Cariacó.
1: Como é que acordou Pemba esta manhã, esta tarde?
5: Pemba está ótimo, estou com muito sol, mas graças a Deus estamos ótimos.
1: Está muito sol, não é?
5: Muito sol mesmo, muito sol.
1: Então, vamos lá. Qual é a sua opinião relativamente ao papo reto?
5: É diretamente no papo reto. Eu digo que toda mulher de um homem, mano, de um backup mesmo, necessita mesmo.
1: Uhum.
5: Esses papos delas aí de dizer que pá, eu não necessito de um homem porque trabalho, faço aquilo, pura mentira, mano.
1: Já tiveste uma mulher que lhe falasse uma coisa desta? Já tiveste uma mulher que lhe falasse isso?
5: Não, nunca tive, mas pela experiência, né, até tive um amigo também que passou por isso. Ah, eu não necessito de ti, meu amigo ficou muito frustrado, até a relação terminou, né?
1: Uhum.
5: Aquele meu amigo fazia tudo para aquela moça, mas agora já anda a ligar, eu já vi, mano, aquilo que eu tinha a dizer, já estava acontecendo. Mas toda moça, toda mulher precisa de um homem, mano.
1: Ok, mas por que é que as mulheres dizem isso?
5: Ah, é o mundo dela de falar, né? Eles se sentem que são seguras a dizer isso, enquanto nem tão pouco, mano.
1: Ok. Falam de boca para fora, não é?
5: De boca para fora.
1: Ok, muito obrigado, caro ouvinte, pela sua ligação. Um forte abraço. Mantenha-se ligado à sua rádio, ok?
5: Tá bom, mano, muito obrigado aí, de uma boa continuação, de um bom trabalho.
1: Pronto, tchau, tchau. Vamos lá, são neste momento 13 horas e 38 minutos. Liga para nós, estivemos. Nosso número mantém-se em linha, 87000-9900. Temos a indicação de termos o próximo ouvinte. Vamos lá. Muito boa tarde.
6: Boa tarde.
1: Alô, boa tarde.
0: Não é desta, está distraído. Não é
1: desta, está distraído. Epa, ele já...
0: Você falou epa, ok, tá bom. Okay. Vamos lá. 87000-9900. Temos mais alguém em linha. Alô, boa tarde. Não é deixa, não é? Este é aquele nosso amigo Untum. Untum. Untum às vezes some, mas sempre volta. Untum. Boa tarde. Alô, boa tarde.
7: Boa tarde, como está?
0: Aqui bem. E aí, como é que está?
7: Aqui estamos bem também.
0: Que bom ouvir isso. Com quem a gente fala?
7: Está falando com a Netânia. José de Nampula.
0: Natália.
7: Netânia.
0: Netânia.
7: Sim, sim.
0: Tem um nome bonito, Netânia.
7: Obrigada.
0: Oh, que bom. Netânia, as mulheres sim. Falam, eu não preciso de homem para nada. Eu trabalho, tenho meu dinheiro, pago as minhas contas. O que se passa com as mulheres? Por que é que as mulheres falam isso?
7: Nós mulheres somos assim mesmo. Mas o momento essencial, nós mulheres... Precisamos muito de homem, porque o homem é o nosso próprio medicamento.
0: O homem é medicamento?
7: É medicamento de todas as mulheres.
0: Fala sério?
7: Sério, sim.
0: Mas é medicamento em que sentido? Não estou a perceber. Rezende, você percebeu, né, essa parte?
7: Ah,
0: é medicamento...
1: É medicamento em que sentido?
7: No sentido de quando você precisa de alguém para subir em cima da casa ou fazer algo, você pode estar sozinha, uma mulher numa casa... Ter tudo, mobília, sei lá, não está completo sem ter um marido em casa.
0: Tem que ter um marido.
7: Tem que ter um homem, sim.
0: Ah, tá bom, agora já entendi. Obrigado aí pela sua ligação, pela sua intervenção, tá bom?
7: Obrigada.
0: Tchau, tchau.
7: Tchau.
0: São 13 horas e 40 minutos. É, tivemos aí a nossa amiga Netália de Nampula. É, vamos lá, qual é a sua opinião? Eu estou a gostar, estão a ligar mulheres, que bom, né?
1: Uhum.
0: Estão a ligar mulheres. Mas queremos saber de vocês, mulheres, por que andam a falar que não precisam de homem para nada? Eu vivo bem, eu pago as minhas contas, homem vai atrapalhar o processo. Vamos lá, mais um ouvinte em linha. Boa tarde. Boa tarde. Alô? Ah, é o nosso amigo, Untum. Untum usa muitos números, Untum, né? 13 horas e 41 minutos. Liga, deixa ficar a sua opinião. Por que as mulheres falam que não precisam de homem para nada? E isso virou um modelo, né? Elas falam isso. Vamos lá. Alô, boa tarde.
8: Alô, boa tarde.
9: Alô, boa tarde.
8: Alô, boa tarde.
0: Baixa o volume do seu receptor, por favor.
9: Tá bom, tá bom, tá bom. Sim, sim.
0: Sim, sim. O nome e o bairro?
9: Ah, é Pedro de Nampula.
0: Pedro, é Nampula.
9: Nampula, Pedro, sim.
0: Nampula, qual é, Pedro, qual é a sua opinião em relação a este assunto?
9: Já estava há muito tempo a ouvir a rádio, gostei, mas não foi fácil para entrar, né? A minha opinião não é só de frustração.
0: É frustração? Também...
9: Não é só frustração, também decepção contribui.
0: Ah, não é só frustração, decepção também contribui.
9: Contribui, sim, a decepção.
0: Decepção em que sentido?
9: Tipo, por exemplo, tem uma relação, uma mulher tem uma relação com um homem, né? Enquanto tem um homem, tipo, aquele homem tem um pouco de condições. Um tipo, que pede dinheiro, tipo um homem, tipo, não, preciso disso aqui. A mulher diz, além do homem, diz, você pede muito dinheiro, não sei o que, quer muita coisa. Então, quando o homem é nada, esse homem que não dá a dar nada e tenta fazer um negócio.
0: Ah, é?
9: Sim, faz um negócio. Então, deixa que eu acho que então, homem, estão todos assim, estão assim. E falando nisso, tenho um amigo meu. Sim, que ele tem uma relação com alguém, por exemplo, ele pediu de tipo, amor, não estou bem, amor, esse dinheiro de pensa. Então, aquele disse, Eva. Eu gostaria de dar, mas é para que eu não tenho condições, está vendo isso? Então, ele percebeu, tipo, ela percebeu, Porque quando pensa que o dinheiro depende, pensa que o dinheiro daquilo ali, você é assim, você não costuma tentar um mil vezes, essa pessoa não está a ver nada.
0: Ah, é?
9: Sim, diga assim. Até eu fico. Se mil vezes, a gente só fica cantando, cantando, aquela mulher diz, para mil vezes, você fica tocando, fica não está mais tratando nada, você é pobre, eu sou pobre.
0: Tá bom, tá bom. Obrigado aí pela sua contribuição. Ótimo dia, tá bom? Senhor Pedro.
9: Obrigado.
0: Tchau, tchau. Ouviu? O senhor Pedro diz que é frustração,
1: uhum,
0: e também pode ser decepção, né? Ela saiu de uma decepção, né? Obrigado aí, senhor Pedro. Vamos lá, temos mais alguém em linha. Boa tarde.
6: Tá sim, boa tarde.
0: Boa tarde, tudo bem?
6: Tudo bem, graças a Deus.
0: Que bom ouvir isso. De quem é essa voz?
6: Jorge, a partir da Beira, distrito de Dondo.
0: Jorge, na Beira, em Dondo, é isso?
6: Exatamente, claro que é.
0: Ah, que bom, que bom. Jorge, você já deparou com uma mulher a falar isso? Eu não preciso de homem para nada. Eu pago as minhas contas. Eu não sei o que, tudo bem. Já deparou com uma mulher? Já ouviu uma mulher a falar isso?
6: Realidade, é hábito das mulheres.
0: É hábito das mulheres?
6: Exatamente.
0: Mas por que elas falam isso?
6: É, muitas das mulheres, quando chegam num ponto de trabalhar, já tem condições, principalmente ela fica no sentido de não querer o homem, ou chegar nesse ponto de dizer não quer o homem, porque ela já sabe que qualquer momento precisa, procura o namorado, lhe manda relaxar, ela fica de boa e o namorado também fica de boa.
0: Ok, ok. Elas falam isso.
6: Então, muitas das mulheres gostam assim, ter filho ali, ter filho, quase filhos contados de marido diferente, mas não ter um marido seguro, só por causa de um trabalho que ela conseguiu estar a trabalhar.
0: Só precisa de homem para satisfazer a ela e as suas necessidades, mas para viver com ele, não.
6: Não, não, não.
0: Ah, tá bom. Já foi vítima disso?
6: Não, não, nunca fui. Sei que já assisti para meus amigos, vizinhos também.
0: Tá bom. Muito obrigado pela sua contribuição. Ótimo dia.
6: Obrigado. Bom trabalho aí. Tchau.
0: Tchau, tchau. Sabe, Raziano, os homens têm um problema, né? Eu viveram meus amigos. Eu lembro pela primeira vez que tive ITS, fui ao hospital para ir tirar curiosidade, né? Era eu. Eu disse... Um amigo diz que sente comichão.
1: Uhum.
0: A vergonha, né? Entende, né?
1: Sim.
0: As coisas nunca acontecem conosco, acontecem com os nossos vizinhos.
1: Com os nossos vizinhos.
0: Com os nossos amigos, nunca conosco. Mas, na verdade, se nós falássemos na primeira pessoa, nós teríamos mais espaço para tirar dúvidas, né?
1: Exato.
0: Temos alguém em linha?
1: Tá sim, boa tarde.
10: Boa tarde.
1: Boa tarde, seu nome, de onde é que nos fala? Félix, de onde é que nos fala, senhor Félix?
10: Mozal.
1: Mozal, seja bem-vindo ao programa.
10: Sim, sim.
1: E então, vamos lá, qual é a sua opinião relativamente ao papo reto de hoje?
10: Epa, relativamente a esse tema de hoje, esse é o prato diário de todas as mulheres.
1: Ok.
10: E depois de ter sofrido alguma parte amorosa, sempre dizem isso.
1: Tu já sofreste uma situação destas?
10: Não, tenho um amigo que já aconteceu.
1: Ok.
10: E por acaso até agora ainda estão juntos.
1: Ok.
0: A mulher falou para ele?
10: Já.
0: Que não precisava
10: falou
0: dele? Não preciso mais de ti. Um dano, ué.
10: E mesmo... No momento começou a pegar dinheiro, começou já a falar isso.
1: E mesmo assim o marido ainda permanece ao lado dela?
10: Não entendi?
1: E mesmo assim o marido ainda permanece ao lado dela?
10: Sim, sim, até agora ainda estão juntos.
0: Ok. Então aqui levantou um ponto. Mal que a mulher começou a pegar dinheiro, a ter dinheiro, esfregou...
10: Que já não era importante na vida.
0: Ok, tá bom.
10: Então, para mim, isso é parte diário de uma mulher.
1: Ok.
10: Eu acho que tem sofrido alguma pressão, alguma trauma amorosa, depois chegou a esse ponto.
0: Ok, ok.
10: Então, nem tudo que uma mulher diz é verdade. Sempre depois vai pensar, depois...
0: E depois chora, né?
10: Depois chora, começa já a querer voltar, enquanto já é tarde. Mas o que acontece nessa relação, sempre estão juntos. Discutem.
1: Então,
0: tá
1: és, Então és da opinião de que as mulheres falam de boca para fora, não é?
10: É, yeah, depois pensam.
1: Ok, bom. Muito obrigado pela sua participação, um forte abraço, mantenha-se ligado ao seu rádio, ok?
10: Obrigado.
1: Tchau, um forte abraço. São neste momento 13 horas e 48 minutos, colocamos assim ponto final.
0: Não, vamos atender mais um, dá para atender mais um.
1: Vamos atender mais um ouvinte, não é? Era bom que fosse uma mulher, não é? Vamos lá.
0: Temos a indicação, temos... Uma empoderada, né?
1: Uhum. Temos aqui a indicação, termos o... mais um ouvinte. Muito boa tarde, bem-vindo. Alô, boa tarde.
0: Ah,
11: boa tarde.
0: Já...
1: Peço para baixar o volume do seu receptor, por favor.
11: Já baixei.
1: Seu nome e de onde é que nos fala?
11: Meu nome, eu respondo o nome de Pedro.
1: Pedro, de onde é que nos liga, senhor Pedro?
11: Yeah, falou aí um Pedro meu também, um xará, depois entrou essa senhora, eu estava na companhia da rádio.
1: Ok, senhor Pedro, vamos lá, direto ao assunto. Qual é a sua opinião relativamente ao papo reto de hoje?
11: É assim, esse papo de hoje está muito bom.
1: Está muito bom, ok.
11: Está muito bom, acerca das mulheres. Uhum. Existe um porém aí nas mulheres, assim como nós também nos homens.
1: Ok.
11: Nós não podemos só tocar na mulher e outra parte também não pode ser também só nos homens. Só que na mulher principalmente, na mulher. Quem fala isso aí não é uma mulher que não trabalha.
0: Ok.
11: É uma mulher funcionária.
0: Ok.
11: Aquela mulher que nós encontramos na lixeira, a usar única capulana, se cobrir a mesma capulana,

0: 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Então, non vuoi fare nada. 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
1: Então, no seu ponto de vista, mulheres que agem assim são aquelas que têm mais de um parceiro, né? Para lhe pagarem as contas e lhe darem dinheiro, é por aí?
0: Sim. Okay. Então, é por aí. Até existem homens que atualmente negam matricular as esposas. Por causa disso mesmo. Depois dizem que aquele homem não presta. Não, é o comportamento atual.
1: Diga uma coisa, viveu um episódio do tipo ou desse gênero, onde investiu na sua mulher e depois teve uma decepção?
0: Não vivi, só tenho amigos que já viveram, muitos amigos que já viveram.
1: Investiram na mulher e depois...
0: Já vivi uma parte diferente disso aí, mas essa parte de fora, mulher a estudar, não. Mas eu já casei mulher que estava mesmo mal na pobreza, ficar bem e ainda não estar a trabalhar. É só minha condição, aquilo que eu tenho, que eu faço em casa, tudo... Mas a partir daí, porque uma mulher que tem um homem poderoso, a mulher mesmo que não trabalha, fica poderosa, porque aquilo que é do marido é dela. Aquilo que ela quer, faz. Com o dinheiro do marido, automaticamente ela está bem. Então, como é que não vai se sentir à vontade? Se o que ela quer, eu quero isso. Está a levar, não pede. Já sabe, eu quero tanto na minha conta. O marido deposita na conta dela. Mesmo não depositar, eu quero. Faz aquilo que ela quer. Dinheiro para ela já não é nada. E já tem muitos amantes, aí nas barracas e tal. E uma mulher, quando aí nas barracas, aí quando está casada também, é bem-vinda, todos os homens. Então você está no serviço, ela quando fica também vai nas barracas, tem amigos e tal, é dado aí, não sei, quer um dinheiro que ela não pensa que. Ela é bonita assim que está na casa dela.
1: Tá bom. Muito obrigado pela sua contribuição. Liga sempre, tá bom?
0: Muito obrigado. Bom trabalho.
1: Tá bom. Tchau, tchau.
0: Tchau.
1: Perdão, caros ouvintes. Perdão também ao Rosiano e a outros ouvintes. Eu senti um desabafo aqui, né? Parecia que a coisa está mesmo na pele. Era um desabafo mesmo, muito pessoal. É por isso que eu disse, deixa ele falar, Razé. Nem 10 minutos, vamos lhe dar 10 minutos para falar. senti um desabafo. Há uma coisa, Raziano, antes mesmo de irmos já à conversa, né? Raziano, quando uma mulher se separa, ela vai ter muitas amigas. Ela vai ter convites. Convites para discotecas, convite para festas, a vida vai andar, principalmente mulher. Vai ter muitos convites. Mas esses convites não são para crescimento. Esses convites são de discoteca, de festas, de estiques, de viagens, de praias, de... E depois esses convites são limitados. Depois do barco ou navio de ter desviado ou... A viagem ter desviado, o carro ter ido, ou o comboio ter passado, esses convites desaparecem e a mulher cai na real. Já separou-se e as amigas saíram, já lhe deixaram. Outros que quiseram se aproveitar fizeram isso e quando já vem a lucidez. Afinal, o que é que eu fiz? Já lembra da família, lembra de casa. E com homem é diferente. Homem, quando separa, o homem entra em luto. O homem não tem convite, o homem é desamparado, até a família não lhe visita, fica sozinho, chora, outro vai, começa a ficar bêbado, outro fica frustrado. É por isso que os homens desenvolvem depressão com muita facilidade. O mundo para o homem desaba, ele entrou na cova. E se ele não for forte para levantar, outros não levantam nunca mais.

0: Mas se o homem passar essa fase de luto, levantar, você não imagina que tipo de homem aqui você vai ter. E a mulher, quando já levanta, fica lúcida, você não imagina. As coisas trocam de polo, Raziano. Uhum. A mulher entra em depressão já depois de ser abandonada e o homem levanta. O que eu quero dizer com isso? A maior parte das mulheres que gritam "eu não preciso de homem para nada" são mulheres que tomaram decisões, a maior parte, não estou a dizer todas, a maior parte tomaram decisões e entraram nessa confusão. O Raziano tem uma ideia também, antes de irmos já, ou cavarmos aqui a nossa conversa, né?
1: Não. Vamos lá cavar a conversa. Estamos no caminho certo.
0: Essa mensagem esconde frustração, Raziano, em várias vertentes. Relacionamentos fracassados, decisões mal tomadas. Não consigo perceber como é que uma mulher vai dizer não precisa de homem.
1: Mas não seria aqui o reflexo de uma independência financeira já conquistada?
0: Independentemente de ter dinheiro, Raziano, ter fontes de renda que chegam até aonde, Raziano, não vai gritar que não precisa de homem.
1: Ok.
0: Percebe o que estou a dizer, Raziano, né? Vamos lá conversar, caros ouvintes. Eu digo, mulher que grita "eu não preciso de homem para nada", essa é uma máscara que esconde uma determinada frustração. Ou relacionamento, ou alguma frustração. Ou o berço também pode ter sido deficiente. Ok? Uhum. Vamos lá. A afirmação, por exemplo, "não preciso de homem para nada", reflete uma independência. Em alguns casos, há mulheres que, por exemplo, têm fonte de renda. Ela diz, "eu pago as minhas contas, não preciso de um homem". Mas isso é mentira. Agora, vamos lá, alguns pontos, né? Autonomia financeira e social. Antigamente, as mulheres dependiam só dos homens para sobreviver, trabalhar ou ter um status na sociedade. Hoje em dia, a mulher estuda, a mulher constrói carreira, compra seu próprio bem, gerencia suas próprias vidas sem precisar de um provedor. Mas será essa... ou será esse o argumento para a mulher gritar "não preciso de homem"? Porque tem dinheiro? Porque estudou? Será esse o motivo? Hoje em dia, por exemplo, há mudança no conceito de relacionamento. Antigamente, um solteiro era rotulado. Hoje em dia é um estilo de vida ser solteiro. Uhum. As mulheres passam a ver o relacionamento como uma escolha, por exemplo, e não como uma necessidade, principalmente de sobrevivência. Isso significa que a companhia de um homem deve agregar valor, respeito e afeto, e não ser apenas uma solução para a solidão ou para problemas financeiros. Por isso temos muitas mulheres solteiras. É uma escolha levar vida solteira para não ter interferência para a situação dela. Autocuidado e inteligência emocional. Há mulheres também que desenvolvem uma grande rede de apoio, amigas, família, e aprendem a lidar melhor com as próprias emoções e tarefas diárias. Elas dizem que não precisam de uma figura masculina para consertar coisas em casa ou resolver problemas práticos, o que traz mais confiança e segurança na própria capacidade. Será? Não preciso de um homem para trocar lâmpada, para trocar torneira, para consertar alguma coisa. Será isso verdade? Elas chamam isso de autocuidado e inteligência emocional. Outro ponto é a reação a relacionamentos anteriores. Praticamente estamos a cair lá aos poucos, né? Uma grande máscara que esconde a frustração. Mulheres acabam vendo o sozinho como reação, como sistema de defesa, porque nos relacionamentos passados elas tiveram uma má experiência. Acabam reagindo assim a relacionamento, por causa de relacionamentos anteriores. Em alguns casos, essa fala pode vir como um mecanismo de defesa, né? Mulheres que passaram por traumas, abusos ou relações onde foram subjugadas costumam adotar uma postura para reafirmar sua força, neste caso, e garantir que não voltarão, neste caso, a depender de ninguém e nem viver uma relação com um homem. Agora, caro ouvinte que está a acompanhar o programa, em que situação você se junta ou se encontra, né? Mas a maior parte das mulheres que definem assim que não precisam de homem para nada e saem a gritar, escondem uma frustração. É uma máscara que elas usam para esconder algum trauma, o mesmo, a própria frustração, né? Por isso, eu digo e volto a repetir, mulher precisa sim de homem. Não andemos a cantar que não precisamos de homem. Mulher precisa.
1: Assim como o homem também precisa da mulher.
0: O homem também precisa de uma mulher.
1: Ambos precisam-se.
0: Um precisa do outro para se complementar. Como é que fazemos os filhos? Os filhos vêm como? É porque precisamos da mulher. E a mulher também para fazer filho precisa do homem.
1: Pois,
0: precisa do homem.
1: Para a procriação, não é?
0: Exatamente. E as escrituras também dizem, né, Raziano? Não viva sozinho.
1: Sim, o Deus quando criou Adão lá no jardim.
0: Criou o pangaré do Adão.
1: Sim, viu que o Adão estava só e estava triste, não é?
0: Exatamente.
1: E viu a necessidade de criar a sua costela. Criou uma mulher chamada Eva, que era para lhe fazer companhia.
0: Ah, é?
1: Exato.
0: O homem mais burro de todos os tempos é Adão, eu te falei isso.
1: Né? Eu não sei.
0: Pangaré, Adão.
1: Pronto, essa é a sua opinião, Anselmo, eu tenho que respeitar, não é?
0: Vamos embora, Raziano.
1: Vamos embora. Antes, deixe-me deixar ficar aqui uma saudação especial para todos os aniversariantes do dia de hoje, 20 de maio do ano 2026, mas uma saudação especial para um amigo querido que hoje faz parte destas pessoas que fazem anos hoje, um amigo querido, não é? Chama-se Junaide Laldi, um amigo querido este que tem também feito parte de muitas famílias moçambicanas, tem feito muito para as famílias moçambicanas, tem feito muito. Junaide, um forte abraço ali. Eu sei que tu não estás a acompanhar a rádio porque está de viagem lá na província de Teta. A sua equipa vai jogar este final de semana na Associação Black Bulls. Um forte abraço, amigo. Muita saúde, muitas felicidades. E vamos lá sair com uma música de parabéns a você ali, não é? Para os aniversariantes do dia de hoje. Uhum. Sobretudo para este amigo querido que hoje faz mais um ano de vida. Um forte abraço a todos. Muita saúde, muitas felicidades. E até amanhã, quando forem... pontualmente 10 horas nós estaremos cá com mais uma edição do programa 99 Loucuras. Um forte abraço, sorriam, sejam felizes. Tchau, tchau, até amanhã.
0: Tchau, tchau.

Moçambique, previsão do tempo. 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Quanto ao tempo para hoje, quarta-feira, dia 20 de maio de 2026, Maputo prevê a máxima de 26 graus Celsius, 17 mínima, com céu nublado, Xai-Xai, 26 mínima, 18 com chuva fraca. Inhambane, 25 mínima, 20 com chuva fraca. Beira, 28 mínima, 20 com chuva fraca. Quelimane, 29 mínima, 20 com céu parcialmente nublado. Tete, 30 mínima, 16 com céu limpo. Nampula, 28 mínima, 17 com céu nublado. Lixinga, 23 mínima, 13 com céu nublado. E por último, Pemba, que prevê a máxima de 30 mínima, 21 com céu parcialmente nublado. Moçambique, previsão do tempo. Tempo. 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

0: Pois bem, ora viva, boa tarde, boa tarde, boa tarde, incansavelmente boa tarde a todos que se fazem presentes nesta tarde de 20 de maio para o ano de 2026. Este é o teu programa Rebola 9, que começa exatamente agora. Quero agradecer a todos que aqui acompanham a programação desde as primeiras horas do dia. Falo do Show da Manhã, falo do 99 Loucuras e também agora o Rebola 9. Sejam todos bem-vindos a mais uma edição. O meu nome é Arsênio Lima e juntos vamos caminhar até às 17 horas, ok? Olha, eu estive a ouvir aqui o programa do Mano Anselmo e o Raziane e fiquei com uma vontade de dar um contributo, né? Mano Anselmo.
1: Fala aí.
0: Mais uma vez hoje a bala estava para as mulheres.
1: Não, a ideia não é atingir as mulheres, não é isso.
0: Mas é falar de um assunto que é pertinente, né?
1: É pertinente, é para refletirmos, né?
0: Exatamente. Porque... Atenção, ouvintes, aqui é o Mano Ar e o Mano An.
1: Ah, exatamente.
0: Né? Arsênio e Anselmo. Há uma diferença aí. Geralmente os Arsênios são mais bonitos, são...
1: E os Anselmos têm dinheiro, pode ser.
0: Pronto, ok. Só foi boa. Tá bom, ok. Bem, há uma coisa que eu achei interessante quando se questiona se a mulher diz que não precisa do homem para nada.
1: Para nada, né? Exatamente.
0: É realmente comum ouvir isso em algumas mulheres, principalmente aquelas que passaram por algum problema na sua relação e tal. Outras até nem por isso.
1: Exatamente.
0: Mas eu pergunto uma coisa. Se é uma mulher que tem carro, quem fez o carro?
1: Quem fez o carro é o homem, né?
0: A estrada que ela anda?
1: É o homem.
0: A casa que ela tem?
1: É o homem que faz.
0: A roupa que ela veste?
1: Também é o homem.
0: Então por que ela vai dizer que não precisa do homem para nada?
1: Mas nós deixamos ficar...
2: Existem mulheres que também constroem casas.
1: Não, Rosiano, como é que funciona? Como é que funciona? Se tu saíres à estrada, se tu saíres agora aí fora, reparar, fazer uma volta de 360 graus, né?
0: Uhum.
1: Ver os prédios, as casas, os carros, as grades, tudo mais. Você vai ver uma mão masculina.
2: Sim, maior número das pessoas são de sexo masculino.
1: Você vai ver mão masculina, Raciano. Mão masculina. Mas a mulher diz que não precisa do homem para nada.
0: Em tudo que a mulher faz, em tudo que a mulher tem,
1: existe uma mão masculina.
0: Existe uma mão masculina.
1: Masculina. É nessa vertente.
0: Então, dizer que não precisa do homem para nada, ponto e vírgula.
1: Mulher Arsênio Lima, uma coisa hoje em dia temos relacionamentos que já não duram, né?
0: Uhum.
1: Casamento virou um assunto descartável.
0: Exato.
1: A mulher é normal chegar, conversar consigo: eu não estou feliz no casamento, quero sair para ser feliz lá fora, quero ser independente. Porque o casamento hoje em dia é visto como algo descartável, né? Percebe, Raziano?
2: Sim.
1: Mas por vários motivos. Um deles é a busca de independência financeira, o status também. Esses movimentos feministas estão a matar as mulheres, o feminismo, as mulheres masculinizadas, o capitalismo também, independência financeira, conforme também a falar, é o que está a estragar. Consequência, temos hoje mulheres a viverem sozinhas.
0: É em uma dependência ou em
1: é uma independência disfarçada.
0: Não, é uma dependência, falo mesmo de
2: espaço,
0: de,
2: físico.
0: Espaço físico, né?
1: Sim, sim.
0: Uma casa, um apartamento, seja lá qual for o termo, mas ali tem sempre a mão
1: do
0: de
1: homem,
0: um homem.
1: Do homem. E isso tem consequências, Arsênio.
0: Ela precisa de alguém para proteger a sua casa. É um homem.
1: É isso, precisa de um homem.
0: Ela não vai contratar uma mulher para proteger a sua casa.
1: Precisa de um homem.
0: Ela precisa de um homem.
1: Exatamente.
0: Quando precisa de alguém para protegê-lo, para protegê-la, é um ombro
1: masculino.
0: Precisa
1: do homem.
0: Precisa de segurança, é um homem.
1: Exatamente. Mas olhando, fazendo a sua leitura, Arsênio, mulher que fala isso, qual é a análise que tu fazes dela?
0: Tchau, tchau, este é o Rebola 9. Já estamos no Rebola 9, caros ouvintes. Forte abraço. Caros ouvintes, pronto, a minha curiosidade, pronto, fica assim mesmo, né? A minha interpretação também. Pronto, são 14 horas e 10 minutos. Dei aqui um salto ao tema do 99 Loucuras. Mas atenção, já estamos no Rebola 9 e vamos começar exatamente assim para tu perceberes de que top estamos a falar e, obviamente, de que programa estamos também a falar. São 14 horas e 11 minutos. Saímos, ou seja, entramos com o tema do Kendrick Lamar ao lado da Cisa, música que já fez parte da lista das 10 mais. Luther, grande som. Até já. Hey.

0: Pois bem, caros ouvintes, uma vez mais, bem-vindos, boa tarde a todos que nos acompanham de longe ou de perto, a todos que estão sintonizados a esta frequência amiga, vai o nosso fortíssimo abraço para quem nos acompanha através da nossa frequência www.99fm.co.mz, também vai o nosso fortíssimo abraço. Caros ouvintes, vamos assim dar entrada ao Top Urban. E logo a seguir o Top Dance, obviamente vamos falar sobre uma e outra música. Então mantenha-se atento a novas músicas aqui por ouvir referente ao mesmo top, principalmente o Top Urban. Então prepara-te aí para ouvir boa música. Vamos juntos caminhar até às 17 horas e também vamos daqui a pouco entrar para o mundo digital. Prepara-te, pois vamos querer saber um pouco mais sobre os nossos pais encarregados de educação, sem contar com os nossos professores. O mundo digital começa daqui a pouco, ok? São exatamente 14h15. Até já!
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0: Pois bem, caros ouvintes, uma vez mais, incansavelmente, boa tarde, boa tarde, boa tarde a todos que nos acompanham de longe, de perto, tanto faz, desde que estejam sintonizados à nossa frequência, vai o nosso fortíssimo abraço. Caros ouvintes, vamos então saber o que é que vai acontecer durante a semana, durante o final de semana e durante o mês de maio também, ok? Bem, temos aqui informação do restaurante Why Not. Apresenta aí o restaurante e bar Why Not, apresenta Pool Party, alusivo ao aniversário da Ilka Melodies, a acontecer neste dia 30 de maio, que é um sábado, às 14 horas, ok? Restaurante e bar Why Not apresenta Pool Party, alusivo ao aniversário da Ilka Melodies, dia 30 de maio, às 14 horas. E atenção, atenção, atenção, dress code, estamos a falar de vestimenta fresca, Vestimenta fresca. Ai ai. Ok, acústico no 16 Neto. Acústico ao vivo, António Marcos. No dia 27 de maio, às 19 horas, ok? Acústico com António Marcos no 16 Neto, dia 26, ou seja, dia 27 de maio, às 19 horas, ok? Dia 30 de maio é para fazer história, simplesmente é para fazer história, tá bom? Clayton David Live Show. Convidados especiais: Hernani, Elio Beats, El Puto, Stefania Lionel, Bander e Denilson L.A. Ok? É para fazer história dia 30 de maio na Galeria Porto de Maputo, ok? Das 14 às 21 horas, tá bom? Das 14 às 21 horas na Galeria Porto de Maputo. Bem, só fala Slam, segunda eliminatória, batalha de poesia falada, a acontecer no Centro Cultural Português, na Beira, no bairro do Sheimit, próximo da Muralha. Tá bom? Isto acontecer no dia 30 de maio, às 15 horas, música, dança, stand-up comedy e open mic. A poesia tem poder, hein? No dia 1 de junho, às 19 horas, o MM Pub apresenta Welcome to Maganja, alusivo ao Dia da Vila. E a convidada especial, até agora, ao que parece, é apenas a Luki, tá bom? Isto acontecer em Maganja, né? Exatamente. Sabor do Sempre apresenta After Work, show ao vivo com Yolanda Cacana, quinta-feira, dia 21 de maio, às 16 horas, ok? Yolanda Cacana, ao vivo, nesta quinta-feira, amanhã, dia 21 de maio, às 16 horas, no Sabor de Sempre. Sabor do Sempre está na Rua do Pântano, junto ao Jato, na Baixa da Cidade. Maratimbila, pois é, Maratimbila, celebrando a Semana Africana, banda Quizzy e António Marcos, acontecer esta grande festividade no Centro Cultural Português. Centro Cultural Português apresenta aí a Semana Africana, uma celebração à Semana Africana, e o tema é Maratimbila, tá bom? Ai, ai, ai, vamos então continuando. E temos mais um evento aqui, Feira do Disco do Livro, acontecer exatamente no dia 26 de maio, das 10 às 20 horas, no Júpiter, Avenida Francisco Manhanga, cidade da Matola. Ramadan também vai atuar exatamente no dia 29 de maio, às 18 horas. Ok. Bem, este é o sítio onde eu não estou a ver o local. Pronto, eu vou me informar melhor. Entretanto, para terminar, temos karaoke no Witbank Restaurant com o DJ Lucky Face, dia 23 de maio, das 17 às 20 horas. Agora sim, caros ouvintes, vamos então migrar para aquele nosso mundo.
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Ok, caros ouvintes, estamos numa época onde a inteligência artificial, várias plataformas de inteligência artificial estão a fazer o trabalho do professor e estão a fazer também o trabalho dos papás encarregados de educação. Eu quero convidar a si, caro ouvinte, para refletirmos, tá bom? Caros ouvintes, se as plataformas de inteligência artificial já conseguem ensinar qualquer matéria escolar e traçar rotas para carreiras do futuro, os professores e pais estão a tornar-se dispensáveis, de certa forma, ou então estaremos a ser, de certa forma, liberados para ensinar aquilo que a IA não consegue ensinar. Nós, como pais, a pergunta é: se as inteligências artificiais já conseguem, uma criança consegue chegar para uma inteligência artificial e tirar a sua dúvida sobre qualquer matéria que seja, ele consegue chegar para a inteligência artificial e perguntar: olha, eu não consigo resolver este problema de matemática, como é que eu resolvo? E a inteligência artificial vai ensinar passo a passo conforme a capacidade que a criança tem de aprendizado. Ok? Eu espero que estejamos todos juntos. Hoje em dia, o tempo que o professor tem, o tempo que o pai tem, já não vai de acordo com aquilo que é o aprendizado de uma criança. É claro que existem crianças que têm um QI mais avançado, existem crianças que têm uma capacidade de aprendizado em comum, mas é um número reduzido. Mas hoje em dia, qualquer adolescente e até mesmo a criança bem menor consegue usar uma IA, conversando com ela, e tirar as dúvidas que ela tem, inclusive como resolver um problema que ela não conseguiu resolver na escola, sem precisar ter de dia seguinte ir para a escola para tirar a dúvida. Ao mesmo tempo que essas inteligências artificiais conseguem também, ao mesmo tempo que essas inteligências artificiais, de certa forma, podem simplesmente estar a tornar os pais obsoletos. E, finalmente, podem ser libertados os pais para ensinar aquilo que a IA não consegue ensinar. Ou seja, a IA pode ensinar os problemas, como resolver os problemas de matemática, e por aí em diante. Mas há coisas que a IA não consegue ensinar, que é mais o lado emocional. Então estamos aqui em dois poréns, caros ouvintes. Ok? Hoje temos ferramentas como uma das mais conhecidas, o ChatGPT, tem o Gemini, tem o Copilot, tem o Claude, tem é Croc, acho que é isso, acho que é o Croc. Tem tantas inteligências artificiais que funcionam como tutores privados 24 horas por dia. Se um jovem tem, ou seja, se um jovem quer aprender arquitetura, o software de inteligência artificial cria simulações 3D para que este jovem possa aprender. Se quer seguir a advocacia, existem plataformas que analisam processos e ensinam a retórica jurídica. A exemplo, um aluno já não precisa de esperar pela explicação do professor no dia seguinte ou pela ajuda dos pais durante a noite. Ele introduz o problema de matéria na inteligência artificial e recebe uma explicação passo a passo, adaptado ao seu ritmo de aprendizagem. Atenção! Adaptado ao seu ritmo de aprendizagem. Dados reais de pesquisa de tecnologias de informação revelam que 7 em cada 10 estudantes do ensino médio
já utilizaram ou utilizam inteligência artificial para realizar pesquisas e trabalhos escolares. A tecnologia tornou-se o primeiro ponto de contacto para tirar dúvidas, ultrapassando os manuais físicos, ok? E a consulta direta aos educadores. Vamos conversar em relação a isto, caros ouvintes. Vamos conversar em relação a isto. Se hoje em dia existem plataformas que os nossos alunos já estão a usar, então, se existem estas plataformas de inteligência artificial que conseguem ensinar qualquer matéria, caros ouvintes, aos nossos alunos, às nossas crianças, o que será então futuramente dos pais e encarregados de educação? Vamos conversar em relação a isto. Podes enviar a tua mensagem para 87000-9900 e vamos conversar em relação a este assunto. Esta semana parece que estamos a carregar um pouco mais pelo lado dos nossos petizes e é importante, ok? 87000-9900, podes enviar a tua mensagem, podes enviar também o teu WhatsApp e vamos conversar. Daqui a pouco abro a linha para conversarmos diretamente e dares aqui o teu parecer, ok? São exatamente 14 horas e 33 minutos, seguimos com mais música. Atenção, estamos exatamente no Top Urban.

0: Pois bem, caros ouvintes, incansavelmente muito boa tarde, boa tarde, boa tarde a todos. Sejam incansavelmente bem-vindos a esta que é mais uma edição do programa Rebola Nova aqui na tua rádio 99 FM. Sejam todos muito bem-vindos. Bem, caros ouvintes, já temos aqui pelo menos uma... Temos aqui pelo menos uma mensagem. Creio que temos outras aqui, mas estamos a mexer aqui com o sistema para que possa melhorar. Bem, a minha pergunta do dia é: se as plataformas de inteligência artificial já conseguem ensinar qualquer matéria. Bem, parece que já tenho aqui ouvinte já. Ora viva! Ora viva, muito boa tarde. Está tudo bem? MK?
1: Graças a Deus.
0: É MK, né?
1: Exatamente.
0: Ok. Ok, MK. MK é rapper?
1: Não, não é rapper. É um nickname empresarial.
0: Ah, é? Estou a ver aqui qualquer coisa limitada.
1: Exatamente, é o nome da empresa, mas na voz do representante Osmônio Mazivi.
0: Ok, tá certo. Olha, aqui devemos essa enorme, como é que eu ia considerar, essa ligação direta de uma empresa?
1: Não, mas as parcerias, o Saudação, a FM é uma grande família, então nós temos que ter, de vez em quando, ter o prazer de fazer uma chamada de cortesia.
0: Ok, ah, de cortesia.
1: De cortesia, exatamente.
0: Ok, gostei de ouvir. Mas assim, MK é a primeira vez que liga para o Rebola 9?
1: É, exatamente, é a primeira vez.
0: Então, a isca que eu comprei desta vez serviu. São ouvintes anônimos que estão a ligar, né?
1: É interessante.
0: É que eu tenho de ir à mesma loja, pelos vistos.
1: A ideia é sempre mantermos.
0: Exato.
1: Era mesmo para a saudação, cortesia.
0: Ok.
1: E dizer que nós, como MK, como grupo, temos estado em sintonia.
0: Ok.
1: Existem feito também as nossas tardes, naquele momento que estamos no break.
0: Exato.
1: Hora de estar ligado em sintonia com a rádio.
0: Bom saber disso.
1: Continuem fazendo o trabalho que estão a fazer. E o mundo precisa dessas energias.
0: Exatamente. MK é pai também, né?
1: Sem dúvidas.
0: Ok. Se é pai, este assunto também lhe interessa. Não vai dizer que só está ligado para cumprimentar. Este assunto também lhe interessa.
1: Eu não só sou pai pelos filhos. Faço papel de pai até na minha empresa.
0: Ah, ok. Muito bom.
1: Esse assunto de paternidade é controverso.
0: É, realmente é.
1: Nós desempenhamos não só com os nossos filhos biológicos, acabamos fazendo o papel de pai no nosso dia a dia, principalmente quando nós temos um papel de liderança ou de gestão.
0: Isso.
1: Yeah, então, falar disso eu já estaria a ocupar o todo tipo de antena.
0: Tá bom, já percebi. Já está percebido, meu caro. Então eu vou ficar simplesmente com o cumprimento, com a gratificação. Vou ficar com tudo isso, né? E vou deixar o outro lado para os outros, né?
1: Exato.
0: Ok, tá certo.
1: Um abraço a todos. Nós estamos antenados. E que Deus fique em dianteira de tudo.
0: Amém. Que assim seja. Que assim seja. Assim na terra como nos céus.
1: Exato.
0: Ok, obrigado MK, forte abraço para ti, família e também no teu local de trabalho.
1: Muito obrigado, irmão.
0: Canimambo. Ok, tá certo. Caros ouvintes, 87-000-9900 é o número pelo qual podes usar para enviar mensagem, ligar e também WhatsApp. Bem, realmente a inteligência artificial veio para ajudar, mas também os nossos filhos precisam de acompanhamento para um bom uso, senão já não se empenham, nem se esforçam para difundir e colocar em prática a matéria num verdadeiro sentido de aprendizagem. Ok, o nosso ouvinte aqui não se identificou, mas ainda assim agradeço pela contribuição. Deixa-me só ver se temos mais alguém aqui por SMS, parece-me que não. Então, deixa-me só fazer um refresh aqui e ver se está tudo bem. Ok. Alô, muito boa tarde. Boa tarde, está tudo bem? Opa, lá se foi. Bem, a pergunta é: se as plataformas de inteligência artificial já conseguem ensinar qualquer matéria escolar, caros ouvintes, e traçar rotas de carreiras para o futuro, ou seja, se um aluno quiser aprender sobre advocacia, pode entrar na inteligência artificial e aprender, tirar todas as suas dúvidas. Se quiser seguir o ramo da aviação, também. Quer ser advogado? Poderá. Quer ser arquiteto? Poderá. Ok? Alô, boa tarde.
2: Boa tarde.
0: Ora viva, eu sempre tiro um sorriso bem largo quando atendo uma mulher. Sempre, não falha. E agora também tirei.
2: Oh, que bom.
0: É bom saber que as mulheres também se interessam por esses temas.
2: Sim, nos interessamos.
0: Ok, tá certo. Seu nome, primeiramente?
2: Janete.
0: Diga, tá a falar baixinho.
2: Janete. Janete.
0: Ah, Janete, perdão. Janete de quê?
2: Janete Araújo.
0: Araújo. Ok, de onde é que nos acompanha?
2: Nampula.
0: Nampula é a cena?
2: Nampula é a cena.
0: Ah, Janete.
2: Ela já disse.
0: Quem? Quem?
2: A Filomena Maricua já disse, não pule a cena.
0: Ah, mas eu quero confirmar com os nossos ouvintes.
2: Ah.
0: E se eu venho para Nampula, o que pode me fazer permanecer em Nampula?
2: Ah, uma boa chima com papai.
0: Chima com papaya?
2: Papai.
0: Ah, é? Yeah? E isso aí vai me fazer ficar uma eternidade por aí? Só isso? Ah, Janete, não foste convincente. Tá bom, Janete, vamos lá. A pergunta que te faço é a mesma que estou a fazer para todos os ouvintes. Imagina então que as plataformas de inteligência artificial, elas

0: essa coisa. E até nós já não vamos para a biblioteca, sei lá. Os pais sentem um receio, porque nós já aprendemos muito com a internet. Na verdade, estamos a evoluir. Mas o ensinamento dos pais também conta, né?
1: É, mas muitas das vezes os papais não têm tempo para ensinar, ou seja, para tirar uma dúvida que o aluno teve na escola. O professor também, a dúvida fica para o dia seguinte. Como é que fica isto? Ele pode chegar numa IA e ter a resolução, tirar as dúvidas em poucos segundos, dependendo da capacidade intelectual de cada criança.
0: Sim, normalmente os pais encarregados já não são como antes, né? Perguntava o que estudou hoje, qual é a tarefa, ultimamente andam muito, muito ocupados.
1: Exato.
0: Então as crianças vão para a internet mesmo procurar algum conhecimento lá.
1: Exato.
0: Temos o chat GPT, o IA, né?
1: Exato.
0: Nos facilitam bastante. Já nem se dão tempo de estudar, só vão lá pesquisar. Já tem toda a resposta.
1: Agora, como é que tu vês isso? Vês algo negativo? Vês algo que precisa se consertar? Ou podes ver... Ok, a pergunta fica para todos os ouvintes. Vem isso como algo positivo, algo negativo? Ou, de alguma forma, até pode ser uma abertura para nós ensinarmos algo que a inteligência artificial não está capacitada a fazer para os nossos filhos? Seu ponto de vista, ok? Alô, muito boa tarde, caro Samuel.
2: Boa tarde, Vlad.
1: Como está, irmão?
2: Está tudo tranquilo, não sei aí como está o dia.
1: Aqui também está tudo tranquilo, na paz do Senhor.
2: Isso é muito bom, isso é muito bom.
1: Samuel,
2: é muito
1: eu só vou pedir que, eu não sei qual é o problema aí, deve ser algum problema de rede, estás num lugar com algum barulho, a comunicação está assim... Diga?
2: A comunicação não está perfeita.
1: Agora? Não, espera aí. Há alguma interferência aí no meio. Diga? Sim. Movimente-se. Enquanto isso, eu vou dando aqui mais uma vez a pergunta para o dia de hoje. Atenção, caros ouvintes. Hoje em dia existem muitas plataformas digitais de inteligência artificial que conseguem ensinar qualquer matéria escolar, seja matemática, seja biologia, qualquer matéria escolar é possível aprender através da inteligência artificial, ok? Agora, os professores e pais encarregados de educação estão a ser praticamente obsoletos. Ou poderão finalmente ser libertados para ensinar algo que a IA nunca conseguirá ensinar? Samuel, ainda?
2: Já, bem posicionado.
1: Ok, tá bom, vamos lá tentar. Mas ainda temos algum ruído aí no fim. Mas ok, vamos lá. Samuel, qual é o teu ponto de vista?
2: Já, é positivo, não é? É positivo, porque praticamente é muito rápido, não é com aprendizagem. Porque nem todos os pais tiveram esse nível de formação, o nível acadêmico que os nossos filhos estão a ter hoje, né?
1: Exato.
2: Já, nesse sentido é bom, porque nem todos os pais estão escolarizados. Há pais que não têm esse nível de ensinar o seu filho. Então isso ajuda.
1: Exato.
2: Isso ajuda. Agora, o que eu tenho medo de todo dia que fala de inteligência artificial, eu tenho um medo futuro. Por quê? Porque o ser vivo nasce, reproduz, nasce e cresce. Reproduz que morre.
1: Ok.
2: A inteligência artificial vai ganhar uma capacidade muito ampla de conhecimento.
1: Ok.
2: E vai reconhecer a seu comportamento humano quando for um atentado para ele mesmo.
1: Ok.
2: Se chegar a um nível onde a inteligência artificial terá que ser destruída, já estará a criar danos, será que ela não estará preparada para se defender?
1: A própria inteligência artificial, tu queres saber se ela estará preparada para se defender?
2: Sim, porque chegar um tempo que iremos destruir. Já não está sendo benéfico, está sendo mais malícia. Não é conhecimento toda. Será que ela não vai criar barreiras futuras para saber se o ponto de desenvolvimento vai demais a destruição?
1: Mas acreditas, Samuel, que quem criou a inteligência artificial, quem cria essas plataformas de

0: digitais, tem a ideia que algum dia alguém possa destruir? Ou, mas aí está, destruir como? Como vai destruir? Se isto gera dinheiro também. Olha, Samuel, a comunicação não está nada boa, sabe? Ok, Samuel, seria uma conversa interessante, mas infelizmente a comunicação não estava nada boa. 87000-9900. Hoje em dia, qualquer pessoa pode aprender o que for. Essa é a verdade. Qualquer pessoa pode aprender o que for, detalhadamente, consoante a sua capacidade de aprender. Os nossos filhos podem, hoje em dia, tirar qualquer dúvida que seja com inteligência artificial. Essa é uma verdade que não se tapa com o sol. Boa tarde.
1: Boa tarde.
0: Ora viva, está tudo bem?
1: Tudo bem.
0: Aqui também. Seu nome?
1: Sofia Alfredo.
0: Sofia Alfredo. Tá bom. Ai, Sofia Alfredo, ok, tá certo. Mas hoje eu estou a pescar mesmo,
1: Tô a pescar.
0: Tá certo. Sofia, como é que estás?
1: Estou bem, graças a Deus. Não tenho saudade.
0: Bom saber, bom saber. Estás a sorrir, né?
1: Sim, estou a sorrir, sim.
0: Ah, por quê?
1: Porque já acordo na graça do Senhor, sempre fica feliz.
0: Pronto, calei. Calei, calei. Tá bom, Sofia, vamos direto ao assunto do dia.
1: Uhum.
0: Ok, tá certo. Então, qual é o teu ponto de vista em relação à minha questão?
1: Ah, o meu ponto de vista? A inteligência artificial vai fazer o papel que deve fazer. E os professores, tanto como pais encarregados, vão fazer o seu papel.
0: Ok.
1: Tem coisas que a inteligência não vai ensinar, que nem os pais.
0: Exato.
1: Ensina as crianças, desde jovem, a ser educados, boas pessoas, bons modos, ética, entre outros. Já os professores vão ensinando a base.
0: Ok.
1: Na escola. Ver, escrever. Já quando ele já tem a capacidade de ler, escrever, fazer tudo, é aí que a inteligência artificial entra.
0: Ok, o professor dá a base, neste caso. O professor dá a base. Ok.
1: Cada um tem seu papel.
0: Então, a partir do momento que a criança começa a aprender com inteligência artificial, nesse momento, qual é o papel dos pais? Já que ele já está a aprender com a inteligência artificial, o que, que o pai, pais encarregados de educação, fazem perante essa educação da criança?
1: Muitos dos pais de hoje em dia já estão a ser ignorantes. Não estão atenciosos como antes. Outros não se preocupam se o filho tira boas notas ou não. Mas okay. Tem outro que se preocupa sim.
0: Só se importa em pagar a escola. Agora, se está a estudar ou não.
1: Mas estuda, o problema é dele. Já aqueles que se preocupam é apelá-los que nem tudo que existe lá tem algumas coisas que não são verdadeiras. Histórias mal contadas. Outras são manipuladas. É certificar-se que tudo que você aprende é real, não feito.
0: Mas se eu quero aprender sobre matemática, acreditas que a IA vai tentar me enganar?
1: Na matemática, duvido.
0: Se eu quero aprender sobre alguma parte da biologia, alguma parte da medicina, achas que ela vai me enganar?
1: Não vai enganar, porque tudo que é relacionado ao corpo humano, a maioria das coisas a gente já tem noção. Que isto, que aquilo, então vai ser um pouco difícil ser enganado nessas partes.
0: Tá bom, então se eu quiser aprender sobre contabilidade.
1: Sim, ela eu estou a referir na parte de história, porque tem certas histórias que a nossa história moçambicana, brasileira, outras são. Mas tipo, as pessoas dão um jeito de mudar o protagonismo. Tipo, nós somos vítimas dos portugueses, mas nós passamos a ser vilão.
0: Ok.
1: Então essa parte que eu estou a referir. Porque eu já que ouvi uma história que dizia que nós, moçambicanos, somos os próprios causadores da nossa desgraça.
0: Ok. Mas qual é a base? Qual é a base? Tem que ter uma base.
1: A base?
0: De? a base dessa declaração?
1: Era uma história sobre, tipo, quando vieram os portugueses fazer, tipo, explorar o Moçambique. Houve uma conferência, aquela cena da conferência do Berlim, onde vários países ali a dividir, o quê? A dividir os países do continente africano. Já nessa história, o Portugal foi excluído, porque nessa época o Portugal era só explorador, não tinha potência de escravizar um certo país.
0: Uhum.
1: Já ele foi falando, não, eu que descobri a África, porque eu era um dos primeiros navegadores, eu que descobri a África, não podemos excluir dessa forma. Daí falaram, como você não tem uma boa potência, mas vamos te dar uma chance, ficas com...
0: Tá certo.
1: Ficas com Angola, Moçambique e outros países que falam português, que me dividiram. Então, há uma parte que foram contadas que eu não me convenceu lá tanto. Então,
0: tá,
1: eu digo que essa parte da história, a tendência de haver mentiras. Mas na matemática, biologia, química, física, não.
0: Mas ela também, de certa forma, pode te abrir a mente para aquilo que já te ensinaram antes e que, na verdade, não é verdade.
1: Sim, pode.
0: Ok. Tá bom. Ok, Sofia, muito obrigado. Queimamos um pouco mais de tempo. Queria ainda fazer-te algumas perguntas, mas fica para a próxima, tá bom?
1: Tá.
0: Ok. Obrigado mais uma vez pela tua ligação.
1: Tchau.
0: Tchau, tchau. Ok, 87000-9900. Ok, então, se existem plataformas que podem ensinar os nossos filhos, tirar deles algumas dúvidas, qual é o papel do pai e qual é o papel do professor nisso? Ok? Boa tarde.
2: Boa tarde, como está?
0: Eu estou bem. E aí?
2: Aqui está tudo bem.
0: Ok, soa-me como uma voz que tem muito por falar. Seu nome?
2: Shoni.
0: Diga?
2: Shoni.
0: Shoni?
2: Sim, sim.
0: Shoni com CH ou com X?
2: CH.
0: CH, Shoni. Shoni de quê? Apelido?
2: Shoni Martins.
0: Martins, ok. Martins. De onde é que nos acompanha?
2: Beira.
0: Da Beira, ok, tá certo. Então, meu caro, qual é a sua justiça?
2: Não diria justiça, mas respondendo à questão que foi feita.
0: Exato.
2: Esta questão é muito vasta.
0: Exato, exato.
2: Leva, pode abrir outros horizontes, outros foros para debate.
0: Exato.
2: Na verdade, a inteligência artificial, ela é positiva, de um lado não. Primeiro temos que entender qual foi o real objetivo de criação da inteligência artificial.
0: Ok.
2: Sim, se a gente entender, vamos perceber se ela é ou não positiva.
0: Tá certo.
2: Mas, por exemplo, ela não ensina certas coisas. Cultura, modo de viver, ética, respeito, entre outros, né? E é o papel dos pais ensinando isso.
0: Exato.
2: E eu também aprendo que o QI, ele vai subindo a cada dia que vamos exercitando.
0: Exato.
2: Automaticamente, a inteligência artificial faz com que a nossa mente seja pobre.
0: Okay.
2: Não temos a capacidade de pensar, refletir e analisar de forma humana. Por outras, o que quem criou para dominar e para explorar as nossas mentes, deixando ela preguiçosa e sem domínio de certas coisas. Então, eu acabo controlar quem o usa.
0: Acaba o quê?
2: Controlar a pessoa que usa a inteligência. Se fui eu que criei, por exemplo,
0: sim,
2: e as pessoas vão aderindo, e eu controlo elas.
0: Exato.
2: Sim. Então, eu é uma ferramenta de controlar as mentes das pessoas, o que pensam, o que querem saber, o que procuram. Mesmo nas escolas, os alunos ficam preguiçosos, né? e automaticamente limitado, né? Acabamos ficando dentro de uma caixa onde sem essa ferramenta nossa mente nem é capaz de abrir.
0: Ok. Tá certo, tá certo. Agora, Shoni, eu entendo o teu lado. Mas ok, a minha pergunta ainda está no ar. Se estas plataformas já existem e que muitos jovens, adolescentes e não só, usam estas plataformas para pesquisar, para estudar, ok? Qual é o lugar do professor aí? Qual é o lugar do pai, da mãe, do encarregado de educação, que antes o professor poderia tirar a dúvida, geralmente é no dia seguinte, ou no mesmo dia. Às vezes, em tempos atrás, éramos nós os pais que chegávamos em casa e mostrávamos, tirávamos a dúvida às nossas crianças. Hoje em dia, nem os pais e às vezes os professores têm esse tempo de tirar dúvidas. Agora, qual é o lugar que se aplica agora ao pai? Já que o aluno tem a tendência de ir à inteligência artificial para tirar as suas dúvidas.
2: Como recomendação, eu diria que nós, como alunos, não poderíamos usarmos essas plataformas para certas coisas. Por quê? Porque temos a biblioteca. Alguém pode vir e dizer, não, a inteligência artificial acaba sendo uma biblioteca móvel ou uma biblioteca eletrônica. Sim, de fato. Mas dificilmente nós temos referências, né? Dificilmente na medida que a gente vai ler, a gente procura saber sobre autores, sobre quem escreveu e pesquisando ele de forma mais correta.
0: Estás a dizer primeiro, que a inteligência artificial não te dá as fontes?
2: Não dá se perguntares.
0: Ah, ok.
2: Sim, mas quando vai à biblioteca para pegar um livro, não precisa perguntar sobre a fonte. Ela já, logo o livro já tem toda a informação que precisa saber. Então, vais ter a capacidade de ler o autor, a edição. Então, dificilmente os alunos, quando vão pesquisando sobre alguma informação, ela procura. E a inteligência artificial, ela é limitada. Estava a dizer a alguém há pouco tempo que ele não ensina sobre certas coisas. Estava a falar da história, que ele conta uma coisa, mas que aprendemos no livro outra. Quando foi dito também que talvez ela está a trazer a verdade. Não, às vezes ela pode trazer a mentira e nós consumimos como a verdade.
0: Okay.
2: Porque muita coisa, a coisa boa está em um livro. Nós somos preguiçosos e continuamos preguiçosos. A nossa mente não cresce por não gostarmos de ler. Nós não gostamos de ler. Por isso, pai, carregado de educação, por isso, professores, têm preguiça de ler. Hoje, nas escolas, dificilmente um aluno pergunta, ou talvez, acho que ainda não existiu, um aluno que perguntou, professor, por que que o A se escreve desta forma? Será que não existia uma outra forma de escrever o A?
0: É verdade isso. Parei, pensei e disse, é verdade.
2: De fato. Porque
0: okay.
2: Nós ficamos um povo consumidor.
0: Okay.
2: Recebemos, não questionamos. E quando você questiona algo do gênero a professor, professor nem quer, nem consegue responder. Também por certa razão. Para isso também eu tenho que responder a questão de onde vem a nossa educação. Quem faz a nossa educação? Somos nós, são os outros, de onde vem o nosso currículo?
0: Ok, olha, diz-me uma coisa, Shoni, só para não levarmos muito tempo. Concordas que através destas plataformas de inteligência artificial eu posso aprender qualquer coisa que eu quiser?
2: Não concordo.
0: Ok, se eu quiser aprender um pouco mais ou tirar alguma dúvida sobre uma matéria de matemática que está a dar-me dor de cabeça, posso não conseguir aprender?
2: Ok, tem duas. Eu acho que faz uma ramificação, né, na resposta. Uma coisa é ter informação, outra coisa é aprender. Quem aprende faz, né? E quando eu aprendo, eu tenho a possibilidade e espaço de pensar em outras formas de o fazer. Mas nesta vertente da inteligência artificial é fast copy.
0: Ok,
2: então,
0: como assim?
2: Então eu não aprendo fazendo, aprendo, copio o que já existe.
0: É assim, a inteligência artificial, tu tens um problema de matemática, por exemplo, para resolver e não estás a encontrar a solução. Se tu perguntas a ela, me dê o passo a passo da resolução desta equação ou deste problema. Quero o passo a passo e com a explicação detalhada. Tu já deste um comando a ela. É muito importante também perceber que a inteligência artificial funciona com comandos bem escritos, bem executados. É muito importante isto. Se tu só escreves resolve esse problema para mim, ela vai resolver o problema e pronto, já acabou. Mas se tu detalhares, dizeres, olha, me explica passo a passo sobre, vamos lá, sobre os passos que estás a seguir, até eu entender. Ela vai te explicar mil vezes se for o caso.
2: Certo. Mas estamos a reparar nas algumas situações na ciência exata. Se for já perguntar a própria a inteligência artificial, dedução de forma para encontrar certo pedido de um problema, ele poderá não te mostrar. Por exemplo, a mistura, a junção de três ou quatro fórmulas que vão dar uma forma. Ele não vai te mostrar. Ele vai te mostrar a resolução direta.
0: Ok. São coisas...
2: Quem foi mais atento, por exemplo, a análise matemática, ou a matemática física, tem muito disso, e química também, junção de fórmulas, em que essa fórmula vai desencadear uma outra fórmula.
0: Mas aí está.
2: A inteligência não mostra isso.
0: Aí está. Qual é a inteligência artificial que tu tens em tua mente?
2: Esses dois, ChatGPT e IA.
0: Okay.
2: ChatGPT
0: e o quê?
2: Mais usado. Podem existir outros, mas eles sim, esses
0: Exato.
2: Dois são mais usados.
0: Existe aqui
2: a Samsung, não querendo aqui fazer publicidade, mas a Samsung ele já está lá, no WhatsApp já tem lá, ele já oferece como uma forma de sair. Assim.
0: Ok, é assim, existem muitas inteligências artificiais e o ChatGPT, eu digo de antemão que o ChatGPT está num nível abaixo em relação a outras. Existe o Claude, existe o Croc, existem tantas outras e cada uma delas é específica. Existem algumas específicas para estudo, para pesquisa, então é preciso saber qual é a inteligência artificial que eu vou usar que é específico para o tipo de trabalho que eu estou a fazer. Então, se tu consultares uma outra IA específica e se tu próprio perguntares ao ChatGPT qual é a inteligência artificial que eu posso usar para ajudar-me neste tipo de matéria, ele também vai te dizer. Então, se só usar o ChatGPT para uma única função, quer dizer, para tudo que tu fores a fazer, só usares o ChatGPT, então estás mesmo atrasado. Não tem como.
2: Sim. Não, dizia. Quem fez as inteligências artificiais?
0: Foi o homem.
2: Quem fez o computador?
0: O homem.
2: Então quer dizer que o homem pensa mais do que a própria inteligência quando ele criou. Então, se nós estamos a usar essas ferramentas para nos dominar, nos controlar, então estamos a semear uma mente preguiçosa, fraca, sem nada, vazia.
0: Eu concordo contigo quando dizes que estamos a semear uma mente vazia. Concordo plenamente contigo. Quanto mais nos entregamos a essa facilidade toda, né, acabamos tornando-nos, vamos lá, como tu dizes, né? Qual foi a expressão que usaste mesmo?
2: Sobre?
0: Acabamos nos tornando?
2: Sim, tornando pessoas com mente vazia.
0: Com mente vazia. Ok, está certo. Olha, Shoni, nós estamos a conversar muito e eu gostaria de continuar a conversar mesmo contigo. Mas temos...
2: É só me convidar.
0: Exato, né? É só convidar, né? Tá bom, Shoni, eu vou ficar aqui com o teu contacto e vamos arranjar um dia para conversarmos mesmo aqui ao vivo. só uma questão de pegar o teu contacto aqui e pronto. Tudo bem?
2: Tranquilo, tá de boa.
0: Ok, tá bom. Valeu, fica bem.
2: Obrigado, isso.
0: Ok, tá certo. Olha, ouvintes, peço perdão pelo tempo que ficamos aqui a conversar com o Shoni, né? O Shoni, bem, acabei eu também ficando emocionado na conversa. Peço imensas desculpas. Alô, muito boa tarde.
3: Boa tarde.
0: Ora viva, está tudo bem?
3: Está tudo bem.
0: Já estava há muito tempo na linha?
3: Não, não tanto.
0: Ah, ok. Tá bom. Queria aproveitar para pedir desculpas ao vivo mesmo.
3: Ah,
0: ok.
3: Desculpas.
0: Tá bom. Seu nome?
3: Mila.
0: Mila. Oh, Mila. Mil e uma noites de amor com você. Ok. Mila, seu apelido?
3: Pondo.
0: Pondo.
3: Sim.
0: Pondo. Ok. Tá certo. De onde?
3: Maracuém,
0: tá quase, eu tô quase perto de si, eu tô em Santa Isabel.
3: Oh, quase vizinhos.
0: É, quase vizinhos mesmo. Então, é. Mila, esse tema lhe tocou?
3: É, como tantos outros que acompanham aqui no seu programa.
0: E hoje...
3: Parabéns pelos temas incríveis que tens para si.
0: Obrigado.
3: Numa era dominada mesmo pela tecnologia, estás de parabéns.
0: Opa, obrigado, obrigado. Faltou um beijinho.
3: Obrigada.
0: Ok, tá certo. Mila, então qual é o teu ponto de vista em relação à minha pergunta, que é pertinente realmente? Se as plataformas de inteligência artificial já conseguem ensinar qualquer matéria escolar à nossa criançada e até traçar rotas para carreiras para o futuro, onde é que nós pais ficamos? Nós professores, onde é que ficamos?
3: Bom, primeiro dizer que a inteligência artificial é benéfica, sim. É, no entanto, ela deve ser como orientação, principalmente para os nossos filhos, né?
0: Uhum.
3: De forma a tomarem decisões conscientes.
0: Exato.
3: É, porque apesar da inteligência artificial ela trazer várias soluções, né?
0: Uhum.
3: É importante que tenhamos ali o ser humano, nesse caso, pais encarregados de educação, porque só esses, na verdade, contribuem para a consolidação das habilidades cognitivas da criança, não
0: uhum.
3: é? O que aí ela não consegue fazer. Então,
0: sim.
3: apesar de ela resolver tantos problemas imediatos, né?
0: Uhum.
3: De uma forma tão rápida, eficaz, eficiente, né, por assim dizer, porque realmente resolve, mas ela não dá já esse treinamento das habilidades cognitivas da pessoa.
0: Ok.
3: Mas é o contrário, do pai, professor,
0: uhum.
3: não é? Então,
0: isso.
3: Eles são bem dispensáveis, pois eles conseguem dar aquele treinamento, né, ao aluno, no caso do professor, aos pais, no caso dos pais, né,
0: uhum.
3: Para que de forma prática esse aluno possa conseguir ter soluções para a sua vida diária, como escolher a futura profissão, né? Perceber
0: exato.
3: Ao certo o que está lá no íntimo da pessoa,
0: uhum.
3: o que a inteligência artificial realmente ela não consegue.
0: Exato.
3: Mas ela sim, ela é benéfica, traz soluções que talvez nós levaríamos muitos anos para conseguir, né?
0: Uhum.
3: Mas tem esse porém.
0: Tem esse porém.
3: Sim, ser usada de forma consciente
0: uhum.
3: e com uma orientação, principalmente para os pequenos.
0: Exato.
3: Se até para os adultos ela vicia, imagina já para as crianças. torna crianças preguiçosas,
0: uhum.
3: torna crianças que nem sequer sabem que, ah, depois de, por exemplo, depois de se eu misturo, por exemplo, água e sal, o que acontece? Porque você viu lá, que a sua disse, olha, misturar água e sal, acontece isto.
0: Exato.
3: Misturar
0: Mila...
3: arroz com uma tinta, acontece isto.
0: Exato.
3: Mas na prática, ela não sabe, porque o processo de ensinar requer sentimento. Sentimento para os dois lados.
0: Ok.
3: Para quem está a ser treinado e para quem está a ser ensinado.
0: Certo. Mila é mãe?
3: É,
0: já se deparou numa situação em que seu filho, sua filha chegou, fez-lhe uma pergunta da escola que tornou-se tão difícil para si responder?
3: Várias vezes.
0: Várias vezes.
3: Várias vezes.
0: Então,
3: por exemplo, eu até sou usuária de inteligência artificial, né?
0: Exato.
3: Eu uso, mas eu não incentivo muito o uso para... Por exemplo, meu filho se chega e faz uma pergunta que eu no momento não tenho como responder.
0: Uhum.
3: Eu costumo pedir um tempo, mas também incentivo ele a pegar livros.
0: Exato.
3: Eu digo, vai, pega livro, tens livro.
0: Uhum.
3: Então vai lá consultar.
0: E naquele momento também estás a consultar.
3: Sim, enquanto eu também consulto em livros.
0: Exato.
3: Às vezes até ligo para alguém que eu acho que pode me ajudar.
0: Uhum.
3: Né? E às vezes até mesmo recorro mesmo para a inteligência artificial.
0: Exato, exato, exato.
3: Então,
0: exato.
3: É aí onde já vem a consciência.
0: Uhum.
3: Né? Aquilo que eu tenho, aquilo que eu consigo lidar, o meu filho pode não conseguir.
0: Exato, exato, exato.
3: E eu já estou ciente de que isto tem que ser usado, mas de uma forma equilibrada, não é para que...
0: Ou seja, se for usar, tem de ter ali a sua presença ou uma presença humana para medir.
3: É.
0: Até
3: sim.
0: Aqui podes usar. Não
3: sim.
0: Podes usar de forma abusiva.
3: Isso.
0: Ok.
3: Isso.
0: Tá certo.
3: É, porque ela não te treina a desenvolver habilidades cognitivas, né?
0: Uhum.
3: Ela só está ali limitada. É isto que trouxe como resposta. Pronto, tu tens que aceitar ou escolher este caminho.
0: Tá
3: Mas
0: certo.
3: Não é exatamente aquilo que está lá no fundo em si.
0: Exatamente.
3: Né? Então, às vezes, acaba tomando uma decisão porque teve um conhecimento superficial sobre o assunto.
0: Uhum.
3: Mas quando é ali um professor ou um pai, ele consegue dizer, olha, este caminho, por exemplo, este curso, ele é bom por causa disto, daquilo, né?
0: Exato,
3: seria
0: exato.
3: Benéfico se... Né? Então, o que a inteligência artificial já não faz, ela só diz, olha, tem isto, este caminho, este, e a pessoa tem que escolher, e às vezes toma essa decisão, escolhe lá mais para frente se arrepende. Não
0: okay.
3: Porque... com a ajuda dos pais encarregados, não tem esse arrependimento. Mas, por exemplo, um pai pode dar uma sugestão de cursos futuros, né, para um filho,
0: uhum.
3: Mas à medida que vai dando, vai comentando sobre certos cursos, ao mesmo tempo consegue ver o semblante do seu filho. Né?
0: Okay.
3: E aí vê que, olha, isto na verdade não é o que ele quer.
0: Certo,
3: né?
0: Certo. Tá certo.
3: E talvez até para de insistir, olha, e talvez deixa ele escolher mesmo por livre vontade, mas às vezes também eles vêm para perguntar, né?
0: Exatamente.
3: Mãe, entre este curso e este, qual é que achas que é melhor para mim? Né? Qual é que seria benéfico para mim? Né?
0: Certo.
3: Então, nós como pais vamos dando aquele acompanhamento, vamos respondendo as perguntas, sempre olhando, porque eu estava falando da questão de sentimento aqui, né?
0: Ok, e como está ligada ao sentimento, o seu discurso, está mesmo a extrapolar o tempo?
3: Tudo bem.
0: Olha, obrigado, Mila. É a primeira vez que nos liga, né?
3: Não.
0: Não?
3: Já
0: ligou outras vezes? Para o Rebola 9?
3: Sim. Acho que foi a segunda vez.
0: Ah, então não foram outras vezes, Mila.
3: Ah, foi uma vez, porque outras não consegui. Pela linha mesmo.
0: Tá certo, ok. Muito obrigado mais uma vez pela tua ligação. Fica bem para si e para a sua família. Forte abraço.
3: Obrigada, bom trabalho.
0: Tchau, tchau. Ok, bem, caros ouvintes, agora sim vamos respirar um pouco com música, ok? E vamos convidar o Da Baby, uma versão da música Pop That Thing, em... colaboração com algumas artistas que vamos falar logo quase no fim da música, ok? Até já, são 15 horas e 25 minutos, daqui a pouco vamos listar as 10 mais.
4: Tá

bem, caros ouvintes, esta música pertence ao DaBaby, ok? Após um período de menor destaque na grande mídia, DaBaby conseguiu o seu primeiro grande êxito, número 1 na tabela do rap desde 2020, com a música que ouves ao fundo. Atenção que esta não é a original, mas sim a remix. E olha, em janeiro deste ano, lançou o álbum Be More Grateful. Ele revelou em entrevistas que o projeto reflete uma mentalidade de viver mais o momento e focar na energia positiva, deixando as polêmicas do passado para trás. Entretanto, vale também saber que para consolidar assim é que é o sucesso desta música, DaBaby lançou recentemente uma versão que ouves aqui ao fundo, oficial, com participações de Glorilla e Young Miami. Só participações femininas para dar um boost nesta música.

0: aí está mais um sucesso do álbum do Drake. Atenção que não é apenas um único álbum, são 15 horas e 31 minutos, depois de muito tempo parado e também criando uma certa curiosidade, ansiedade sobre o seu álbum. Drake parou a internet ao lançar 3 álbuns de estúdio em simultâneo em uma única noite. Caros ouvintes, 3 álbuns. Atenção, estamos a falar de 3 álbuns de estúdio em simultâneo em uma única noite. Pois é, e não foi coisa mal pensada, não. Ok? Estamos a falar de 43 músicas. 43 músicas que Drake lançou em apenas uma única noite. O lançamento foi tão massivo que quando chegou aos servidores das plataformas digitais, criou ali um crash. Ai, ai, ai. Ok. Rumores fortes na indústria sugerem que este lançamento triplo foi uma manobra genial de Drake para cumprir o seu contrato com a Universal Music Group e tornar-se finalmente um artista totalmente independente. E olha, com este lançamento, Drake tornou-se o artista de hip-hop a ultrapassar os 6 milhões de streams no Spotify no ano de 2026, batendo recordes de álbum e single mais ouvidos num único só dia. Ai, ai, ai. Isto aqui é estratégia mesmo de marketing. Vamos ao tempo.
1: Moçambique, previsão do tempo. Tempo. Quanto ao tempo para hoje, quarta-feira, dia 20 de maio de 2026, Maputo prevê a máxima de 26 graus Celsius, 17 mínima, com céu nublado, Xai-Xai, 26 mínima, 18 com chuva fraca. Inhambane, 25 mínima, 20 com chuva fraca. Beira, 28 mínima, 20 com chuva fraca. Quelimane, 29 mínima, 20 com céu parcialmente nublado. Tete, 30 mínima, 16 com céu limpo. Nampula, 28 mínima, 17 com céu nublado. Lixinga, 23 mínima, 13 com céu nublado. E por último, Pemba, que prevê a máxima de 30 mínima, 21 com céu parcialmente nublado.
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0: número 9.
1: Para trás, Lili Uzi Vert, que até a semana passada esteve a ocupar exatamente a posição número 8, agora encontra-se na posição número 10, ok? E na quarta posição esteve a música Yukon, que agora encontra-se na posição número 8. Músicas que parecem estar a dizer bye-bye aqui na lista das 10 mais do Top Urban. São exatamente 15 horas e 39 minutinhos.

0: Aí está a música do Chris Brown com o tema It Depends, faz ao lado do Bryson Tiller. Ocupava até a semana passada a sexta posição e agora está exatamente na posição número 8. Atenção que esta música já esteve em lugares melhores, mas pronto, como tenho dito, os números é que falam bem mais alto. Atenção que esta música faz parte do 12º álbum do Chris Brown, intitulado Brown, ok? O nome do álbum é Brown, lançado no dia 8 de maio, ou seja, o álbum foi lançado, assim que é, no dia 8 de maio deste ano. Chris Brown lançou o seu aguardado álbum de estúdio intitulado Brown através da RCA Records. O projeto é gigantesco e é composto por 27 faixas e com mais de 90 minutos de duração. Conta com colaborações de peso como Glorilla, Bryson Tiller, Sexy Red e Vybz Kartel, ok? São 15 horas e 44 minutos.
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0: Número 6.
1: Aí está, grande artista. Aliás, para trás, Don Toliver com a música E85. E agora sim, grande músico, compositor, artista e mais coisas que ele é. É produtor musical também. Olha, Leon Thomas é na verdade, um grande artista. Grande artista mesmo, ok? Sem contar que ele compõe para vozes que a gente nem imagina. Nem imagina. Esta música intitula-se Matt, faz ao lado do Chris Brown, mas também tem ele a solo, ok? Mas aí está, esta música não sai da lista das 10 mais até agora, desde que entrou, não saiu. Pode ser que altere a posição, mas não sai na lista das 10 mais do Top Urban. Aí está, Leon Thomas, Matt.

Pois bem, já entramos então para a lista das melhores, ou seja, das melhor destacadas, assim podemos dizer, ok? Pop That Thing, música do DaBaby, entra na liderança da 5ª posição, com a tendência de subir, obviamente. Aí está DaBaby em mais uma música, Pop That Thing, na 5ª posição.

0: Ok, Pop That Thing na quinta posição. Continua a minha pergunta no ar, caros ouvintes, e podem enviar as vossas mensagens para 87-000-9900. Então diga-me se as plataformas de inteligência artificial já conseguem ensinar qualquer matéria e até traçar rotas para carreiras do futuro das nossas crianças. Os professores e pais estão a tornar-se obsoletos? Ok, esta é a pergunta. E olha, vamos então relembrar uma música que acabou entrando para a lista das 10 mais do Top Urban, agora mesmo.
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0: É exatamente isso que ouves, Michael Jackson com a música Human Nature, ok? Human Nature. Ai, quanto tempo. É exatamente isso. Entrou.

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4: Pois é, depois de Human Nature, música do Michael Jackson, segue novamente Michael Jackson com Billie Jean. É verdade, ele conseguiu pegar nessas duas músicas, ou seja, as duas músicas conseguiram entrar para a lista das 10 mais e, consequentemente, da quinta à primeira estão nas posições melhor destacadas, ok? Isto acontece por conta do novo filme que saiu sobre o Michael Jackson, uma cinebiografia sobre a sua pessoa, como artista, né? E algumas músicas, cerca de 13 músicas voltaram à tona por conta deste filme, ok? É por isso que ela faz parte da lista das 10 mais. Até já!

0: Moçambique, previsão do tempo. Tempo. Quanto ao tempo para hoje, quarta-feira, dia 20 de maio de 2026, Maputo prevê a máxima de 26 graus Celsius, 17 mínima, com céu nublado, Xai-Xai, 26 mínima, 18 com chuva fraca. Inhambane, 25 mínima, 20 com chuva fraca. Beira, 28 mínima, 20 com chuva fraca. Quelimane, 29 mínima, 20 com céu parcialmente nublado. Tete, 30 mínima, 16 com céu limpo. Nampula, 28 mínima, 17 com céu nublado. Lixinga, 23 mínima, 13 com céu nublado. E por último, Pemba, que prevê a máxima de 30 mínima, 21 com céu parcialmente nublado. Moçambique, previsão do tempo. 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

0: Pois bem, caros ouvintes, uma vez mais, muito boa tarde, boa tarde, boa tarde, incansavelmente. Espero que a tua tarde esteja a ser maravilhosa na companhia da Rádio 99 FM, com certeza ainda melhor, ok? 87-000-9900, já disse que é o número que podes usar para conversar connosco em relação ao nosso tema do dia, ok? Estou aqui a abrir a caixa de SMS para ver se temos alguma participação, alguma colaboração dos nossos ouvintes. Ok, os comerciantes de todo o mundo já usam inteligência artificial. Os alunos só vão à escola só para saber qual é o tema a seguir. A partir daí, tudo já começam a pesquisar. Por isso, todos os pais precisam ter um super controle para que os filhos peguem um bom caminho, não só. Ok, tá certo, forte abraço aí. Embora não se identificou. Ok, parece que só temos isto. Vamos lá, ok, está certo. Bem, caros ouvintes, a nossa pergunta do dia é... Olha, sabemos que agora existem muitas inteligências artificiais capazes de ensinar qualquer matéria escolar e até ajudar os nossos petizes a seguir uma carreira no futuro. Quer aprender sobre advocacia, vai aprender. Quer aprender sobre algum outro ramo, seja contabilidade, qualquer coisa que seja. Hoje em dia é possível aprender através da inteligência artificial. E a inteligência artificial, ela vai ensinar de acordo com a capacidade que a nossa criança tem de aprender. Eu falo da criança, mas qualquer pessoa pode aprender com inteligência artificial. Em termos de livros, não posso dar com certeza que ele vai dar, vai abrir um livro, um livro que você espera pesquisar e ter acesso ao próprio livro. Porque isso, os livros na própria internet estão à venda, então ele não vai te abrir um livro. Ele pode talvez resumir um livro, mas não te vai dar o que contém na página 10, o que contém na página por aí em diante. Não vai realmente, porque são livros que estão à venda, ok? Muitos deles estão à venda. Agora, se quiseres pesquisar com base em outras fontes, aí sim a coisa muda de figura, ok? Qual será o papel do pai, dos pais neste caso, se uma criança já começa a aprender com inteligência artificial? Sabemos nós que muitos de nós pais, algumas perguntas que nos são feitas, pegamos a cabeça e não conseguimos responder aos nossos petizes. Mas imagina que ele tem a inteligência artificial e questiona, e toda a informação vem lá detalhada, e ele consegue aprender com base na sua capacidade rápida ou não de aprendizado. O que sobra para os pais? Será que a partir daí os pais começam a ter a oportunidade de ensinar algo que a inteligência artificial não está capacitada para fazer? Ensinar sobre as emoções, sobre o respeito, sobre a empatia? Será que é exatamente isto que cabe a nós como pais, se as nossas crianças já têm esta inteligência artificial para ajudar nos seus estudos? Ok? 87-000-9900. Vamos conversar, caros ouvintes. O momento é agora, pois daqui a pouco entramos para o Top Dance e não teremos mais tempo para conversar sobre este assunto, ok? Existem dois lados, caros ouvintes, existem dois lados. Hoje as ferramentas como ChatGPT da OpenAI, Gemini do Google, Copilot, entre outras, funcionam como tutores privados 24 horas por dia. Se um jovem quer aprender sobre arquitetura, existe uma forma de aprender através da inteligência artificial. A advocacia também vai aprender através da inteligência artificial. E olha, ela vai avançando, tá bom? Olha, ferramentas que ligam diretamente a bases de dados académicas como Google, Google Scholar, PubMed, entre outros, resumem as conclusões de forma fiável. Temos o Consensus, é é uma plataforma de inteligência artificial, é um motor de busca de inteligência artificial que responde a perguntas diretamente com base em estudos científicos. Se pesquisar, por exemplo, creatina melhora a função cognitiva, ele analisa centenas de artigos e mostra a percentagem de consenso científico, listando também fontes, ok? Lista também fontes. Ele vai te dizer realmente, com base em ensinamentos científicos, se isso é realmente verdade ou não. Alô, muito boa tarde. Alô, boa tarde. Bem, parece que... Alô? Bem, parece que não temos ninguém aí. Existe também o... vamos lá, como é que se chama mesmo? L-City, ok? Funciona como um assistente de investigação, pode fazer perguntas e ele encontra os artigos relevantes. Cria tabelas comparativas com métodos utilizados, tamanho da amostra e principais conclusões de cada estudo. Olha, caros ouvintes, são tantas inteligências artificiais específicas para aquilo que você procura. Alô, boa tarde.
1: Boa tarde.
0: Está tudo bem?
1: Tudo bem, sim, mano.
0: Aqui também. Seu nome, meu caro?
1: Pedro de Nampula.
0: É o Pedro de Nampula, não é apelido, né?
1: Ah, Pedro Sozinho.
0: Ah, Pedro Sozinho, não estás mais. De Nampula, né?
1: Sim, de Nampula.
0: Ok, tá certo. Estás a acompanhar o programa?
1: Estou a acompanhar.
0: Ok, então, qual é o teu ponto de vista em relação à minha pergunta?
1: Eu vejo que a maioria dos alunos, sim, quando deixam um trabalho ou um TPC para calcular, assim, assim, por matemática, né?
0: Ok.
1: Sim, é que, tipo, usam um chat, quando usam um chat, tipo, pode vir nos prejudicar.
0: De que jeito?
1: De que jeito? Porque ali, quando vão no chat, tipo, não traz toda a resposta.
0: Ok.
1: Sim, 100%. Pode trazer 20% de resposta, mas totalmente assim não traz tudo. Ah, e assim também pode descrever como assim, tipo, ele pode ir buscar no chat, só tipo escrever assim, saber tipo, os cálculos. Sim, só pode ir buscar lá e levar, só passar no caderno, né, para esse processo mesmo, vai ver, amanhã e ver só.
0: Ou seja, se quer usar a inteligência artificial, é bom saber usar.
1: Yeah, um pouco mais ou menos isso.
0: Né? E também quando vai usar a inteligência artificial, não pode usar só uma e achar que está correto.
1: Não, não é que tipo, vou dizer como, não é que uma pessoa não pode usar, mas não tudo.
0: Ok.
1: Sim.
0: Tá certo. Então, qual é o teu ponto de vista? Onde é que ficam os pais e encarregados de educação se o nosso filho está frequentemente na inteligência artificial para tirar dúvidas? Nós, como pais, onde é que ficamos? Geralmente, os pais, antigamente, é que tiravam as nossas dúvidas, né? Agora, é a inteligência artificial. Como é que é? Qual é o papel do pai aqui?
1: Como é o papel de um pai?
0: Do pai e do professor.
1: Sim.
0: Onde é que fica o pai, onde é que fica o professor, se eu estou a tirar as minhas dúvidas numa plataforma de inteligência artificial? Já imaginava, na verdade. 87000-9900. Vamos então conversar, caros ouvintes. Vamos então conversar. Ok, temos aqui o João. Como é que vai, João?
2: Tudo bem,
0: aqui também. João Domingo, como vai isso?
2: Sim, sou eu mesmo, chefe.
0: Ótimo. João.
2: Tudo bem.
0: Então, me diga, se as nossas crianças já usam inteligência artificial para tirar dúvidas, ou seja, elas podem, já existem plataformas para tirar dúvidas sobre o que você quiser, né? Qual é o lugar do professor e qual é o lugar de nós, pais encarregados de educação?
2: Aí tipo, não tem nada, não deixa nada, eu vou dizer assim. Ele pode tirar mais dúvida, porque a inteligência artificial tipo, é meio humano, né? Mas ele não é humano.
0: Não é humano,
2: mas é meio humano, ele sente emoções.
0: Quem sente emoções?
2: A inteligência artificial.
0: A inteligência artificial sente emoções?
2: Sim, sente.
0: Não, não sente.
2: Não. Sofia.
0: Não sente.
2: Sofia, sabe eu por quê?
0: Não.
2: Ontem eu estava a conversar com a inteligência artificial. Eu falei, pô, gostei de uma gaja aí, tá vendo?
0: Modera a expressão, modera a expressão.
2: Tipo...
0: Gostaste de uma mulher?
2: Sim, gostei de uma mulher. Você nem imagina o que a inteligência diz.
0: Bem, podes repetir, mas sem falar bujardas.
2: Sim, sim.
0: O que é que ela disse?
2: Ele, porra, uma mulher.
0: Disse porra.
2: Quem é o nome dela?
0: Disse porra.
2: Sim?
0: A inteligência artificial disse porra.
2: Sim, respondeu porra, uma mulher. Quem é o nome dela? Você conhece em casa dela? Tentou falar com ela? Tá vendo só? Eu falei, pô.
0: E isso é sentimento pra ti?
2: Sim.
0: Ok. Tá bom. Tá bom. Fazer perguntas é sentimento. Pra fazer perguntas sobre onde mora, se conheces e tal, pra ti, isso é sentimento.
2: É, faz o sentimento mesmo.
0: É sentimento. Ok. Se eu perguntar o teu nome, é sentimento.
2: É que. Sentimento não é.
0: Quando eu pergunto quem fala, de onde que nos acompanha, achas que é sentimento?
2: Nada, não é sentimento. Isso
0: então.
2: É conhecimento. Não é sentimento.
0: Tá bom, ok. Onde é que queremos chegar com essa abordagem tua? Em relação à minha pergunta.
2: É isso que eu estava a dizer. É isso que eu estava a dizer. Sim. Professores, como dizem, há muito tempo a gente não sabia, ou bem dizer, essa inteligência artificial era antes de ser lançada.
0: Ok.
2: A gente estudava daquelas maneiras, não, há muito tempo.
0: Ok.
2: E agora temos um sistema que possa ajudar. Uma resposta tarde, aqui para aqui. Pode ser tipo diferente. Tipo, o português, né, como dizem, diferente.
0: Exato.
2: Mas a pergunta ou a resposta é a mesma. É a mesma.
0: É a mesma.
2: Pode explicar outra maneira, a inteligência também é outra maneira. Tem várias formas de responder.
0: Ok. E quando tem várias formas de responder, o que é que nós devemos fazer?
2: Nós devemos ouvir o que ele disse.
0: Ok. Devemos ouvir o que ele disse. Mas ele nos deu 3-4 respostas diferentes. O que é que vamos fazer?
2: Isso aí pode dizer que quem cabula é inteligente. Sim, deve ser assim.
0: João, tchau. Tchau, tchau, tchau, João.
2: Tchau.
0: Cada maluco. Este não é o programa Rebola Nova. Aliás, não é o programa 99 Loucuras. Por favor, hein? Alô, hora viva.
3: Alô, muito boa tarde.
0: Estevão, como está?
3: Estou bem, não sei para o lado de tu.
0: Aqui também. Estou bem, graças a Deus. Espero que assim esteja desse lado.
3: Obrigado.
0: Ok, Estevão. Então, vamos lá. O que é que tens para me dizer?
3: Sobre a inteligência artificial.
0: Sim.
3: Também. No caso da inteligência artificial, é que ali não mostramos o nosso conhecimento.
0: Nós não mostramos o nosso conhecimento.
3: Nosso próprio conhecimento e não confiamos no nosso próprio conhecimento.
0: Ah, ok. Nós não confiamos no nosso próprio conhecimento. Ok, sim.
3: Aí vamos confiar numa inteligência artificial. Em relação a nós que puxarmos aquilo que nós estudamos.
0: Sim.
3: Corremos para ir nas plataformas digitais. É que nem provas quando saem na escola. A maioria dos colegas não precisam mesmo daquilo a pensar isso, o que estudei. Não tira nem caderno, não, para pelo menos.
0: Mas é assim, nós não sabemos, estamos aí lá para saber.
3: É isso, vamos ainda nos perdendo nossos conhecimentos.
0: Tá bom, então o que é que fazemos? A inteligência já está lá, diz que podes me usar para aquilo que quiseres saber. Tá, o que é que fazemos?
3: Mas aqui o mais é confiar no nosso conhecimento primeiro.
0: Sim.
3: Ou, se por acaso, aquilo que nós, às vezes, os professores explicam ali, você presta muita atenção. Quando tem uma prova, diz que essa matéria, acho que vi naquela aula passada. Então, uma das colegas não fazem isso, só veio a prova, tira o telefone, tira a foto, manda lá. E dali trazem várias respostas.
0: Depois fica, e, fica confusa. E depois fica confusa.
3: É, daí se pergunta, será que qual é a resposta certa aqui? Será que essa é a primeira?
0: Uhum.
3: Linda. Porque ali vem vários.
0: Sim.
3: Então, isso, se você não estudou, leva aquilo que você achar que está certo. E o professor, para ele, não está certo.
0: Exato.
3: Sim, é por aí.
0: Então, estás a dizer que a inteligência artificial, ela dá várias respostas.
3: Claro, claro.
0: Ok. Ah. E depende de ti, nesse momento, já escolher qual é a resposta correta.
3: E daí você é que escolhe a tua resposta que você achar que é correta. Sim, e você quando escolhe a resposta que não é correta. O professor lá também já sabe que essa aqui acho que foi uma plataforma.
0: Ok, tá certo. Então, qual é o lugar do papá nesse momento? Quando o seu filho está a usar essas plataformas para aprender, ele teve uma dúvida, papá não está em casa, mamã não está em casa, e ele quer tirar essa dúvida, o que é que ele faz? Vai usar a plataforma digital ou não? Pode usar a plataforma digital para tirar dúvida ou não?
3: Epa, isso é, mas é um pouco complicado, mas na minha ponto de vista, mas o bom primeiro é estudar.
0: Exato.
3: E achar que, epa, acho que não consigo responder corretamente à pergunta que está a ser questionada. Daí pode correr para a plataforma de estágio.
0: Ok.
3: Sim, sim.
0: Tá certo.
3: Daí okay. logo, já, negas a lançar, porque já sabe que resposta há de vir. Nós não mostramos aquele nosso próprio conhecimento.
0: É certo, tá certo, tá certo. Ok, Estevão, muito obrigado pela tua colaboração, ok?
3: Muito obrigado.
0: Tá certo, forte abraço.

0: bem, temos mais um ouvinte em linha, vamos atender. Alô, muito boa tarde. Boa tarde, está a falar baixinho, irmão?
1: Sim, estou a falar aqui em Boane, estou com estômago.
0: Fala de Boane?
1: Sim.
0: Ok, ok, seu nome é Cristóvão?
1: Exatamente.
0: Ok, Cristóvão, seu apelido?
1: Cristóvão Carlos.
0: Ok, Cristóvão Carlos, tá bom. De Boane, né?
1: Sim.
0: Ok, tá certo. Então, está a acompanhar a nossa pergunta do dia, o nosso debate?
1: Preciso acompanhar.
0: Ok. Qual é o seu ponto de vista, meu caro?
1: Pelo meu ponto de vista, usar a inteligência artificial, para mim, não é aconselhável, porque isso aí prejudica-nos o nosso conhecimento.
0: Ok.
1: Então, o bom é usar a inteligência humana, que é para, no dia de avaliação, aquilo não te criar confusão.
0: Ok.
1: Porque, suponhamos que eu posso usar a inteligência artificial, mas no dia de avaliação, se o professor me controlar melhor ali na avaliação, praticamente eu não vou fazer nada.
0: Ok.
1: Porque sempre eu andava a usar a inteligência artificial.
0: Ok.
1: Então, pelo meu ponto de vista, isso aí não é aconselhável mesmo para mim.
0: Ok, tá certo.
1: Tu
0: já usaste alguma inteligência artificial?
1: Já que usei, mas depois, mais tarde, entendi que só daí posso prejudicar a minha mente. Então, mil vezes, eu usar a minha inteligência humana.
0: Ok. Tá certo, tá certo. Ok, muito obrigado, meu caro. Forte abraço para ti. Obrigado pela tua contribuição, ok?
1: Obrigado também.
0: Tá certo, ok. Caros ouvintes, eu volto a dizer, ChatGPT não é a única plataforma de inteligência artificial existente. Por favor, não pensem que o ChatGPT é a única inteligência artificial existente no mundo. Não façam isso. Não pensem assim. Peixe miúdo.
2: Alô, estou sim, boa tarde.
0: Ora viva, como está, peixe miúdo?
2: Pois, em termos de saúde, estou bem, mas economicamente não, não?
0: Somos dois. Até posso, poderia mencionar mais nomes aqui que eu sei que estão que nem nós.
2: Chega um número de 15 pessoas que não tem nada, nem comprar nada, tudo paga assim pelo nós, né?
0: Olha,
2: até
0: assim,
2: está reformado, mas recebe 600 mil mensais.
0: Espera, eu posso mencionar 15 nomes, mas não é nada em relação ao que o país em si está a viver.
2: Verdade.
0: Não é nada em relação ao que o país está a viver. Somos muitos, muitos, muitos. Eu me incluo nisso.
2: Você está na mesma área, portanto, é mim mesmo.
0: Na mesma área? Como assim?
2: Você está a se incluir mesmo. Eu falei, estou bem de saúde, mas economicamente nada.
0: Eu também, economicamente, irmão.
2: Tá bom. Sabe, irmão?
0: Diga, peixe miúdo.
2: Isso é difícil, mas em todo tema.
0: Exato.
2: Eu sempre não odeio totalmente, mas a 10, dando valor, portanto, de 0 para 10, a inteligência artificial neste caso, eu ia dar pelo menos 6 valores.
0: 6 valores, ok.
2: Porque porque eu sempre odeio a mínima parte, portanto, da inteligência artificial. Okay. Tem um ouvinte que chegou também de falar a verdade, tudo aquilo que eu sinto na inteligência artificial. Okay. Por exemplo, tocou-se da parte de matemática, da disciplina da matemática.
0: Isso,
2: né?
0: Isso.
2: É difícil você aprender a matemática na inteligência artificial. Como é que você vai saber a parábola virado para baixo, que é negativo, ou virado para cima, é positivo na matemática? Como é que você vai saber que esse é uma raiz quadrada? Se não tem alguém ali para te explicar, você está com o telefone e está também na migração digital. Como é que você vai explicar isso?
0: Tu acreditas que a inteligência artificial não é capaz de ensinar isto?
2: Pois, não é capaz, não é capaz.
0: Não é capaz de ensinar a raiz quadrada?
2: A inteligência artificial está mais na letra.
0: A inteligência artificial está mais na letra?
2: Sim.
0: Tu tens certeza disso?
2: Tenho, porque que eu não acredito mais até agora, não sei, por não estar tanto afogado a migração digital, porque até agora não estou afogado, portanto, na migração digital, não tenho digital.
0: Ok.
2: Ignoro.
0: Uhum.
2: Por exemplo, meu filho está na décima classe, o meu irmão está na décima classe, está afogado, portanto, na inteligência artificial. É prova. O professor arranca todos os telefones na sala. Uhum. Fica burro.
0: É.
2: Porque já acostumou investigar, ir buscar a informação nas plataformas digitais.
0: Okay.
2: E outra coisa que eu quero falar, senhor locutor. A informação que está no livro, lá na história, e a informação que você pode pesquisar, tem uma diferença muito grande.
0: Concordo.
2: Uma diferença mesmo.
0: Concordo.
2: Sim. Podes encontrar nas plataformas de estar na inteligência artificial uma informação longa, mas resumidamente no livro podes aprender mais, porque resumes.
0: Sim.
2: E tudo aquilo que resumes, você pode aprender muito mais. Que nem capular. Você quer capular? Não é para copiar aquela toda coisa. Vai buscar a informação mais importante.
0: Exato.
2: Para o professor não descobrir que você capulou.
0: O tal auxiliar do aluno.
2: A plataforma é a inteligência artificial.
0: Mas é assim, mencionou...
2: Não estarmos evoluídos, ou não sei por causa do quê, pode me explicar algumas coisas, mas eu não estou afogado. Não
0: é
2: estou
0: assim,
2: afogado mesmo. Eu ignoro a inteligência artificial até agora.
0: Peixe Miúdo falou de uma coisa que me deixou intrigado. Disse que o seu sobrinho, não sei se é o sobrinho ou irmão, quando chega a hora de fazer prova, o professor retira o telemóvel e aí ele já não consegue fazer mais nada.
2: Sim.
0: Então significa que ele simplesmente não estuda. Ele fica à espera simplesmente do dia da prova para cabular.
2: Pois, eu quero trazer uma versão. Ele não é que não estuda, mas a diferença que existe você estudar na plataforma digital e você pegar livro para ler, há muita diferença.
0: Por isso, com certeza.
2: Que eu digo, a informação, primeiro vem na informação, é diferente. Se você acatar a informação que está no livro e você querer acatar a informação que está, portanto, no telefone, vai se encontrar uma diferença muito, muito diferente. Muito, muito, muito mesmo diferente.
0: Uhum.
2: Sim. Porque é mais fácil, não sei se você consegue puxar aquilo que eu quero trazer, é mais fácil você dominar uma matéria que está no livro.
0: Sim.
2: Eu tenho um exemplo de matemática. Não é possível você aprender a ler ou aprender a parábola virada para página que é negativo, os números reais, números não sei o que é, aquela matéria, na inteligência artificial. Não é possível. E não é possível você aprender a ler, eu nunca vi uma pessoa aprender a ler sozinho, no telefone.
0: Aprender a ler?
2: Sim.
0: Ok.
2: Então, por isso que me leva a negar mesmo a inteligência artificial. Para mim, muito, muito. Não é que você não pode ir buscar mais informação. Agora, como é que nós vamos ter os novos, como é que se chama, podes me recordar, aqueles que pesquisam e começam a descobrir novas coisas.
0: Cientistas?
2: Como é que se chama aquele?
0: Os cientistas.
2: Como é que vamos ter cientistas? Se você ainda mais vai buscar, portanto, informação feita pelo um ser humano, você não consegue
3: ir no livro, ir buscar uma informação e depois você aplicar também sua informação, aumentar, porque a inteligência não é só você escrever aquilo que está no livro ou escrever aquilo que você encontrou, portanto, nas plataformas digitais, é aumentar e procurar saber, porque aí é que vai se tornar um cientista.
0: Ok, é assim, concordo contigo, entretanto, é preciso ressalvar uma coisa. Se eu vou a uma inteligência artificial para tirar uma dúvida, estou a tirar uma dúvida, né? Então, se tiro esta dúvida e ainda pesquiso com bases, com fontes que pode me dar, então eu fui tirar uma dúvida e aquilo supostamente ficou. Ficou em mim. E se fica em mim, então eu já retirei uma dúvida na base da inteligência artificial. Posso depois pegar para pesquisar em algum livro ou pesquisar com um professor e por aí em diante. Mas o que eu quero é tirar uma dúvida para acrescentar no meu saber. Agora, não posso...
2: Espera, um momento, tem veio uma coisa na minha cabeça.
0: Ok.
2: Espera, segura a sua mente. Desculpa. Este locutor fez formação, não é?
0: Sim.
2: Sabes o que é fonte primária?
0: Diga?
2: Sabes que é fonte primária e fonte secundária.
0: Sim.
2: Como é que você vai acreditar em informação você que encontrou na plataforma digital, como você locutor, e acreditar em primeira mão, sem ir no terreno?
0: Sim, tem de ir ao terreno, com certeza.
2: Por que que tem que ir no terreno se temos a informação nas coisas, nas plataformas digitais?
0: Então,
2: por que você vai no terreno? Porque vai verificar o ato, onde aconteceu, como, porquê, ver com seus olhos. Então, é isso que nós encontramos na inteligência artificial. É o que eu não acredito, porque há muita mentira.
0: Há muita mentira.
2: A verdade.
0: Ok.
2: Sim, há muita mentira. Por isso, então, tenho que ter, por exemplo, eu tenho que ter autoformação. Sabe o que é autoformação? Porque eu escuto a rádio, escuto a televisão. Aquele que é amigo de rádio, aquele que é amigo de televisão e jornal, tem autoformação.
0: Tem que ter agora, fonte. Agora a criança que está a consultar, está a tirar as suas dúvidas com inteligência artificial, isto é errado para si, mas pelo visto já percebi que é errado, é correto, e qual é o papel dos pais e professores aí, se o aluno, hoje em dia, temos vários alunos adolescentes e não só, que estão a tirar as suas dúvidas lá.
2: Pois, é por isso que eu digo, de 10, de 0 para 10, eu dou 6.
0: Ok.
2: Primeiro eu falei.
0: Sim.
2: Eu falei consigo.
0: Sim, que deu
2: de
0: nota.
2: De 0 a 10, dou 6 valores. Por quê? Porque não pode matar as nossas bibliotecas. Outra vez, tem que falar que, epa, até o próprio tem um professor aí que diz que, epa, se eu mando trabalho, tem que ir à biblioteca. Se você fazer aquele trabalho, e eu ver que você, eu vou pesquisar e ver a informação que vem na plataforma digital.
0: Exato.
2: E combinar com aquilo que você escreveu. Se ver que é a mesma informação, eu vou dar 0. Agora, tem que ir à biblioteca. Primeiros 4%, esses 4% que ficam, os professores têm que pressionar os alunos a ir à biblioteca.
0: Abrir um livro físico?
2: Sim, abrir um livro físico. Ver, rever. Porque estamos a falar também, vou para terminar, a inteligência artificial é que nem um novo currículo, que não tem qualidade. Mas se formos a ver os antigos currículos, aqueles antigos livros, você encontra uma informação exata.
0: Ok.
2: Resumida.
0: Eu ia levantar...
2: Você encontra um português um pouco razoável.
0: Exato.
2: Mas não aquele que você encontrou lá na plataforma digital, intacto, ainda mais quer aprofundar isso intacto, não vais perceber agora a matéria.
0: Exato. Ok, Peixe Miúdo, obrigado pela tua colaboração. Cada um aqui tem sua opinião, há espaço para todos. E claro,
2: sim,
0: claro
2: sim,
0: que
2: cada um tem
0: claro,
2: uma opinião.
0: Claro
2: o país
0: que
2: construi-se assim.
0: Exatamente.
2: O país
0: claro,
2: construi-se assim.
0: Claro, claro, claro
2: é,
0: que
2: tenha um bom trabalho, mano. Tenha
0: exatamente.
2: Um bom
0: trabalho. Mas foi muito bom. Foi muito bom ouvir o seu ponto de vista. É claro que nem todos estarão no mesmo diapasão, nem todos estarão na mesma linha, né? É uma coisa difícil. Obviamente tem que ter um lado bom e um lado mau.
2: Obrigado. Tenha um bom trabalho.
0: Cani
2: Mambo.
0: Ok, tá certo. Bem, fechamos então com o peixe miúdo. E olha, é assim mesmo, caros ouvintes. Nós estamos aqui para abrir a mente de todos nós. Esta coisa de estar-se a usar a inteligência artificial para aprender é algo que está a acontecer a nível mundial. Eu quero que todos entendam. E outra coisa, não se baseiem apenas em ChatGPT como uma ferramenta de aprendizado. É preciso saber. O peixe miúdo aqui deu sua nota 6, tem os seus motivos, há quem dá mais, há quem dá menos ainda. É preciso entendermos isto. As nossas crianças, os nossos adolescentes estão a usar essas plataformas digitais. Estão a usar essas plataformas digitais. Infelizmente, uns usam e continuam no mesmo lugar em termos de aprendizado. Outros usam e ultrapassam. Depende essencialmente de como esta pessoa está a usar esta inteligência artificial ou estas inteligências artificiais para aprender. É claro que muitos vão ser olhados como não está a aprender nada, só está a olhar para aquilo, pegar respostas, fazer um copy-paste. Com certeza, muitos, mas muitos estão assim. Copy-paste, essa é a verdade. Muitos estão assim. Uma minoria está a pegar isto para aprender, ser seu auxiliar. Tem uma dúvida, não conseguiu ir à biblioteca, não conseguiu fazer isto, não conseguiu ir para lá. Olha, o que é que eu vou fazer? Deixa-me pesquisar. E só tem sucesso aquele que realmente sabe pesquisar, não é? Abriu ChatGPT, pediu resposta, tem a resposta ali e pronto, é aquilo. Se a inteligência artificial está a dizer isto, é isso que eu vou colocar aqui. Pergunta duas, três vezes à mesma inteligência artificial e vê se a resposta é a mesma. E por isso disse, não é a única inteligência artificial. Existem inteligências artificiais cientificamente aprovadas para pesquisa, para estudo, para cada área que você pretende seguir. Ok? Existe sim. Bem, caros ouvintes, existe o lado A e existe o lado B. Como eu disse antes, use ferramentas como ChatGPT, Gemini, embora eu ChatGPT, eu risco pessoalmente, ok? A não ser se for o pago, mas existem outras melhores em relação ao ChatGPT. Essas inteligências artificiais funcionam como tutores 24 horas por dia. Se um jovem quer aprender literatura, ou seja, arquitetura, quer aprender advocacia, entre outras áreas, plataformas analisam e ensinam a retórica jurídica. Um aluno já não precisa de esperar pela explicação do professor no dia seguinte ou pela ajuda dos pais à noite. Ele introduz o problema da matéria na IA e recebe a explicação passo a passo. Atenção, passo a passo, adaptada ao seu ritmo de aprendizagem. Dados de pesquisa de tecnologias de informação revelam que 7 em cada 10 estudantes de ensino já utilizam inteligência artificial para realizar pesquisas e trabalhos escolares. A tecnologia tornou-se o primeiro contacto para tirar dúvidas, ultrapassando os manuais de consulta direta aos educadores. É como dissemos, e os ouvintes também disseram, é preciso ir à biblioteca. É claro que hoje em dia vemos que os alunos não estão importados em sair de casa, dizer que está a ir à biblioteca para estudar. É só pegar no telefone, abrir e pronto. Enquanto está a pesquisar, também dá um tempinho ali para ir ao TikTok, para ir lá ao WhatsApp, as notificações que vão caindo. Agora, o lado B disto é é o seguinte, a IA entrega respostas prontas. A IA entrega respostas prontas. Alguns estudos publicados, assim que é, associam a dependência excessiva destas ferramentas à procrastinação, à perda de memória e declínio no pensamento crítico. Declínio no pensamento crítico. A IA não ensina a persistência diante do erro. A IA não ensina a persistência diante do erro. Isto é mais humano. Ok? Isto é mais humano. A IA pode explicar as leis da aviação, mas não consegue ensinar a inteligência emocional a um piloto para gerir o pânico numa turbulência. Ela ensina medicina, mas não ensina a empatia para dar um bom diagnóstico difícil a um paciente. Ok? Embora a adesão dos alunos seja massiva, o mesmo levantamento indica que apenas cerca de 32% dos estudantes receberam orientação dos professores sobre como utilizar uma inteligência artificial de forma crítica e ética. Ou seja, existem também professores que ensinam os seus alunos como usar uma inteligência artificial de forma crítica e ética, o que falta em muitos alunos. Perguntou algo, recebeu a resposta e fez o tal copy-paste. Não teve a crítica. Não perguntou mais. Não pesquisou ainda mais. Isto prova que os jovens estão a navegar sozinhos no mar de dados sem supervisão. E qual é a conclusão? A inteligência artificial, caros ouvintes, não substitui o papel dos pais e professores, mas transforma radicalmente a sua função. Se o papel do educador fosse apenas transmitir dados e corrigir testes, a IA, obviamente, teria vencido. A conclusão lógica é que a tecnologia assume parte da mecânica e factual da aprendizagem, a matéria pura, obrigando os humanos a focarem-se no essencial, a formação do caráter, a ética, o pensamento crítico e o suporte emocional. São dados muito importantes que são dedicados ao ser humano. A formação do caráter, a ética, o pensamento crítico, o suporte emocional. O futuro da educação pertence aos pais e professores que deixarem de ser donos da informação para se tornarem curadores e mentores de seres humanos. Este tema é realmente para provocar esta emoção em você, caro pai encarregado de educação. Alguns pais podem olhar para a inteligência artificial como algo que vai facilitar as vidas dos seus petizes, dos seus filhos, mas existe também um risco muito grande por trás disso. Como disse um dos nossos ouvintes, vai promover o vazio mental. Vai promover o vazio mental. O caráter, a ética, o pensamento crítico, o suporte emocional, isso nós devemos estar sempre na linha da frente. A inteligência artificial não tem sentimento algum, vai dar respostas prontas e nós não, e se quisermos ensinar os nossos filhos a usar este tipo de coisa, devemos ensinar de forma crítica e ética. Sempre colocar a inteligência artificial à prova. Por mais que tu tenhas ali a tua resposta, a resposta que está no livro, pergunte. E se a inteligência artificial der uma resposta totalmente diferente daquilo, questione. Se der igual, questione. Questione sempre para ver se ela vai errar. Ok? Bem, este foi o nosso tema de hoje. Sei que tem ouvintes aqui tentando ligar, querendo dar continuidade. Então, bem, extrapolamos o tempo. Mesmo o Top Dance não vamos conseguir tocar na sua íntegra. Vamos deixar aqui algumas músicas apenas. Caros ouvintes, eu quero agradecer a todos que ligaram, todos aqueles que ainda estão a tentar ligar. Quero agradecer a todos que enviaram SMS. E já agora deixa-me ver se tem alguma atualização de SMS. Caso não, deixamos assim mesmo. Boa tarde, mano. Sou Mairosse, a partir de Nampula. Ok, hoje em dia não há estudo. Crianças, quando o professor está a demorar na sala de aulas, reclamam. E é o professor... e é aquele professor que demora na sala, ok? Pede música também, ok? Traz a informação da internet, pois dos 55% dos alunos moçambicanos quase não satisfazem na parte dos pais, porque eles só podem ir pesquisar na internet, conseguirem resolver o trabalho do professor e não terem conhecimento da mente psicológica, ok? Deixa eu ver, a IA é maléfica, ok? A IA é maléfica para a nossa sociedade porque deixa as pessoas preguiçosas e limitadas por vários motivos que podemos passar a citar o dia inteiro, ok? Tá certo? Vamos lá ver, temos mais alguém, ok, não há nada. Vamos aqui fazer um simples refresh para saber se temos mais alguma coisa. Bem, pedidos musicais, ok, está certo. Caros ouvintes, mais uma vez quero agradecer a todos. Assim foi, é importante falarmos

e estamos também a trazer algum bem emocional para esta criança. Na verdade, estamos a trazer totalmente o contrário. E se vai deixar que a sua criança use estas ferramentas, faça acompanhamento, ok? Desenvolva o pensamento crítico para esta criança ao usar estas inteligências artificiais, ok? Caros ouvintes, mais uma vez, foi um prazer enorme estar na vossa companhia. 99 FM é a cena, 99 FM é inspiração. Forte abraço e até amanhã. Tchau, tchau.

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Moçambique, previsão do tempo. Tempo. Quanto ao tempo para hoje, quarta-feira, dia 20 de maio de 2026, Maputo prevê a máxima de 26 graus Celsius, 17 mínima, com céu nublado, Xai-Xai, 26 mínima, 18 com chuva fraca. Inhambane, 25 mínima, 20 com chuva fraca. Beira, 28 mínima, 20 com chuva fraca. Quelimane, 29 mínima, 20 com céu parcialmente nublado. Tete, 30 mínima, 16 com céu limpo. Nampula, 28 mínima, 17 com céu nublado. Lixinga, 23 mínima, 13 com céu nublado. E por último, Pemba, que prevê a máxima de 30 mínima, 21 com céu parcialmente nublado. Moçambique, previsão do tempo. Tempo 99 FM. Escolha a paciência.

o fim da tarde. E com ele, o Vivíssimo. Faça boa viagem na companhia do Vivíssimo. Aqui toca a música que tu gostas, porque quem sabe faz ao vivo. Faz ao vivo.

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1: Deixa-me ser sincera.
2: Antônio, será que a próxima música eles conhecem?
3: Eu acho que não.
2: É.
3: Deixa-me ver.
2: A todos aqueles que conhecem a música, podem cantar conosco, porque nós queremos que este DVD tenha a vossa voz.
4: Com toda a força, com todo o amor, queremos vos ouvir.
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4: São vocês.
5: Vou te dizer bem baixinho no ouvido, agora é a nossa vez. 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

0: António, vamos fazer assim. Agora eu queria ouvir só as vossas vozes lá em cima,
1: eu
0: como
1: quero
0: se fosse a última música. Todos juntos assim.

0: Muito obrigado, Campo Pequeno!
1: Obrigado!
0: A próxima música é uma música que resume muito os nossos passos até aqui. É uma música que vocês fizeram com que ela fizesse toda a diferença. Vamos acreditar.

0: o Taylor!
1: Obrigado, Taylor. Nós queríamos também, porque a música Bom Que Lê é uma música, como tínhamos dito, é uma música carregada de várias emoções. É uma música que reflete a esperança.
2: Olá, boa noite.
1: E estas crianças aqui presentes, elas representam o futuro.
2: Representam o acreditar, a esperança.
1: Uma salva de palmas para esses anjos, pessoal. E o maior significado do Bom Que Lê é a esperança, é aquilo que nos fez chegar até aqui, o acreditar, a esperança.
2: E é este acreditar que nos une todos os dias.
1: Uma salva de palmas para esses anjos, pessoal!
3: Boa noite, Campo Pequeno!
4: Boa noite, Lisboa!
3: Queremos ver essas mãos assim, todos juntos aqui à frente, lá ao fundo! Tchau!

0: pequena!
1: Antônio, estás a ver aquela pergunta que não quer se calar?
0: É verdade, Frederico. Quem aqui hoje já fez tudo por amor?
2: Quem sabe faz ao vivo.
1: Vamos segurar essa boa energia lá em cima, assim, assim,

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1: Julian, vamos fazer o verão chegar depressa aqui. Um kick aí, Julian. Assim. Pessoal, quem é que vem com vontade de tirar o pé do chão? Vamos ver, queremos ver essas palmas aí. Essa energia boa, Campo Pequeno!

0: yes, e todos juntos. Campo pequeno, essa energia boa aqui,
1: essa energia que vocês têm.
0: Lá em cima, assim, assim. Todos juntos assim, assim, assim, assim. Aqui deste lado, vocês assim. Tchup, tchup, tchup.

0: 1, 2, Brigada! Salva de palmas para Maurício! Obrigado, Maurício!
1: Muito top! António,
2: que música quente!
1: Eu acho que a temperatura aqui dentro deve ter subido para aí que 45 graus. Eu acredito, lá tá, fora está frio, mas aqui dentro
2: está quase, Fradica. Para chegarmos aos 40 graus, aos 45, pessoal, vocês estão prontos para a última, não, para a próxima música? Nós vamos.
1: Não, hoje. Não, António, espera só um segundo. Hoje nós vamos ficar aqui até às 5 da manhã. Ouvi aqui ao lado. E há leitinho, leite com café para todo mundo. E chocolate também. Para aqueles que não gostam.
3: Agora vamos transformar este lugar mágico
2: na nossa casa de madeira.

0: Nós trouxemos um novo bebê. É este tema que nós queremos apresentar.
1: Já não existem regras, pessoal!
0: Agora vamos sentir o groove desta música. Queremos ver toda essa energia lá em cima. Quem sabe vai cantar connosco assim? Segura, campo pequeno.

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5: António, nós vamos ensinar ao pessoal aquela música especial.
6: É uma música muito, mas muito simples. Quem não souber cantar também é Frederico. Esta música se chama Mamá. Nós vamos cantar Mamá e vocês vão responder Ah. É muito simples, mas...
5: Agora vamos... Não, António, nós podemos cantar, mas vamos testar o público.
6: Vamos ver.
5: O palco já está dividido. Daqui deste lado, vocês aqui, aqui no meio, tu e estes dois casais, vocês aí atrás, aqui, lá em cima. Todo o pessoal deste lado faz parte do grupo que tem mais groove.
6: Fradique, eu não sei se tu sabes, mas aqui deste lado nós vamos fazer mais barulho, não?
5: Tudo fogo de palha, vais ver. Nós vamos vos ensinar a música. É muito simples, vamos cantar Mamá e vocês vão responder A.
6: Assim.
5: Vamos por partes. Testa do teu lado, António.
6: Pessoal, com força. Vamos mostrar ao Fradique como é que se faz barulho. Assim.
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6: deixa lá,
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5: Agora vamos acrescentar uma coisa, Antônio. Vamos fazer o seguinte: vamos acabar com essa rivalidade. Vamos fazer. Quando vocês responderem A, vão todos levantar as duas mãos.
6: Só vamos unir as nossas vozes assim, assim. Vocês vão responder o A assim, assim, com essa energia boa. As mãos assim no ar, lá em cima. Queremos ver toda a gente assim a participar. Assim, assim.
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6: Campo pequeno!

Fredique, acho que ultrapassamos os 45 graus. Pessoal, vocês estão ao máximo. Uma salva de palmas para todos vocês, pessoal. Vocês foram top. Foram únicos.

Pessoal, uma salva de palmas para os nossos heróis. E obrigado a todos vocês por aquilo que fazem. Obrigado de coração. Obrigado, obrigado pela vossa coragem. Todos os dias dão o vosso suor, dão a vossa vida para nos proteger. Obrigado por estarem aqui hoje, por esta causa. Pessoal, eu queria ver essa boa energia para que do norte ao sul as pessoas vejam a boa energia que existe aqui hoje em prol dos bombeiros, em prol dos nossos heróis. E esta foi a nossa homenagem aos bombeiros. Pessoal, uma salva de palmas! Obrigado! Obrigado, coração. Obrigado. Uma salva de palmas, Lisboa!

0: aqui desse lado.
1: E essas mãos assim.
0: Só vocês.
2: Olha pra mim.
1: Vocês. Okay.

0: Senhoras e senhores, uma salva de palmas para a Cataleia.
1: Obrigada a todos que estão presentes hoje à noite.
2: Obrigado.
1: Estou muito, muito feliz e muito orgulhosa de vocês.
0: Obrigado, Cataleia. Para aqueles que não sabem, Cataleia é uma das pessoas que nos abriu as portas fazendo o featuring da música Tudo por Amor, que saiu em 2015. Obrigado, Cataleia, pela oportunidade.
1: Obrigada.
0: Uma salva de palmas para Cataleia!
1: Obrigada, Campecano.
0: Obrigado.
1: Arrasam.
0: Obrigado, Cataleia!
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1: Neville Goddard, lição número 2. Suposições endurecem o facto. Esta nossa Bíblia não tem nada a ver com a história. Alguns de vocês já

0: Ainda podem estar inclinados nesta lição a acreditar que, embora possamos dar-lhe uma interpretação psicológica, ela ainda poderia ser deixada em sua forma atual e ser interpretada literalmente. Você não pode fazê-lo. A Bíblia não tem nenhuma referência às pessoas ou aos inventos como você foi ensinado a acreditar. Quanto mais cedo você começar a apagar essa imagem, melhor. Vamos ter algumas histórias nesta lição. E mais uma vez, vou lembrá-lo que você deve reencenar, imaginar todas essas histórias dentro de sua própria mente. Tenha em mente que, embora pareçam ser histórias de pessoas totalmente acordadas, o drama é realmente entre você, o sono, o mais profundo você e o consciente que acorda. Eles são personificados como pessoas, mas quando você chegar ao ponto de aplicar, você deve se lembrar da importância do estado sonolento. Toda a criação, como dissemos na aula anterior, ocorre no estado de sono ou naquele estado que é semelhante ao sono, o estado sonolento. Dissemos na aula anterior que o primeiro homem ainda não foi acordado. Você é Adão, o primeiro homem. Ainda no sono profundo, o criativo que você é, o da quarta dimensão. Você cuja casa é simplesmente o estado que você entra quando os homens chamam-lhe de adormecido. Nossa primeira história para esta noite é encontrada no Evangelho de João. Ao ouvi-lo se desenrolar diante de você, quero que compare isso nos olhos da sua mente com a história que ouviu na aula anterior do livro de Gênesis. O primeiro livro da Bíblia, o livro Gênesis, afirma os historiadores que é o registro de inventos que ocorreram na Terra cerca de 3 mil anos antes dos inventos registados no livro de João. Peço-lhe para ser racional sobre isso e ver se você não acha que o mesmo escritor poderia ter escrito ambas as histórias. Você é o juiz sobre se o mesmo homem inspirado não poderia ter contado a mesma história e contado diferente. Esta é uma história muito familiar, a história do julgamento de Jesus. Neste Evangelho de João, registra-se que Jesus foi levado perante Pôncio Pilatos e a multidão clamou por sua vida. Eles queriam Jesus. Pilatos virou-se para eles e disse: "Mas vocês têm um costume que eu deveria libertar para vocês um na Páscoa. Será que, portanto, que eu liberto para vocês o rei dos judeus?" Então choraram todos eles novamente, dizendo: "Não este homem, mas Barrabas." Agora, Barrabas era um ladrão. João, capítulo 18, versículos 39 e 40. Você é dito que Pilatos não teve nenhuma escolha na matéria. Era somente um juiz e que interpreta a lei. E esta era a lei. As pessoas tinham de ser dadas o que eles pediram. Pilatos não podia libertar Jesus contra os desejos da multidão. E assim ele libertou Barrabas e deu a eles Jesus para ser crucificado. Agora tenha em mente que sua consciência é Deus, não há outro. E você é dito que Deus tem um filho cujo nome é Jesus. Se você vai se dar ao trabalho de pesquisar a palavra Barrabas em sua concordância, você vai ver que é uma contração de duas palavras hebraicas. Bar, o que significa uma filha, ou filho, ou criança. E Abba, o que significa pai. Barrabas é filho do grande pai. E Jesus na história é chamado de Salvador, o filho do pai. Temos dois filhos nesta história. E temos dois filhos na história de Isaú e Jacó. Tenha em mente que Isaac era cego. E justiça para ser verdade deve ser vendado. Embora neste caso Pilatos não seja fisicamente cego, a parte dada a Pilatos implica que é cego porque é um juiz. Em todos os grandes edifícios da lei do mundo, vemos uma senhora ou um homem que representa a justiça como sendo vendado. Não julgue de acordo com a aparência, mas julgue o julgamento justo. João, capítulo 7, versículo 24. Aqui encontramos Pilatos, está a desempenhar o mesmo papel que Isaac. Há dois filhos. Todos os personagens que aparecem nesta história podem se aplicar à sua própria vida. Você tem um filho que está a roubar-lhe neste momento do que você poderia ser. Se você está a ouvir agora e consciente de querer alguma coisa desta lição ou desejar alguma coisa, você entrou na companhia de Barrabás. Para o desejo é confessar que você não possui agora o que você deseja e porque todas as coisas são suas, você se rouba vivendo no estado de desejo. Meu Salvador é meu desejo. Como eu quero algo que eu estou a olhar nos olhos do meu Salvador. Mas se eu continuar a querer, eu nego o meu Jesus, meu Salvador. Pois, como eu quero, eu confesso que não sou. E excepto vocês acreditam que eu sou Ele, vocês morrem em seus pecados. Eu não posso ter e continuar a desejar o que eu tenho. Eu posso gostar, mas não posso continuar a querer. Aqui está a história. Esta é a festa da Páscoa. Algo vai mudar agora. Algo vai passar. O homem é incapaz de passar de um estado de consciência para o outro, a menos que ele liberta da consciência que ele agora entretém, pois ele ancorralá-lo onde ele está. Você e eu podemos ir a festas físicas ano após ano, como o sol entra no grande sinal de Áries. Mas não significa nada para a verdadeira Páscoa mística. Para manter a festa da Páscoa, a festa psicológica, eu passo de um estado de consciência para o outro. Eu faço isso libertando Barrabás, o ladrão e ladrão que me rouba desse estado que eu poderia encarnar dentro do meu mundo. O estado que procuro encarnar é personificado na história como Jesus, o Salvador. Se eu me torno o que eu quero ser, então eu sou salvo do que eu era. Se eu não me tornar, eu continuo a manter trancado dentro de mim um ladrão que me rouba de ser o que eu poderia ser. Essas histórias não têm referência a nenhuma pessoa que viveu nem a qualquer evento que tenha ocorrido na Terra. São personagens eternos na mente de cada homem no mundo. Você e eu nos mantemos vivos vivamente. Barrabás ou Jesus, você sabe em cada momento do tempo que você está a interter. Não condena uma multidão por clamar que eles devem libertar Barrabás e crucificar Jesus. Não é uma multidão de pessoas chamadas judeus. Eles não tiveram nada a ver com isso. Se formos sábios, também devemos clamar pela libertação desse estado de espírito que nos limita de sermos o que queremos ser, que nos restringe. Isso não nos permite tornar-nos o ideal que procuramos e nos esforçarmos para alcançar neste mundo. Não estou a dizer que você não está a incorporar Jesus neste momento. Eu só lhe lembro que se neste exato momento você tem uma ambição não cumprida, então você está a entreter o que nega o cumprimento da ambição. O que nega é Barrabás, o ladrão. Para explicar a transformação mística e psicológica conhecida como a Páscoa ou a travessia, agora você deve se identificar com o ideal que você serviria e você deve permanecer fiel ao ideal. Se você permanecer fiel a ele, você não só crucificá-lo por sua fidelidade, mas você ressuscitá-lo sem a ajuda de um homem. Como diz a história, nenhum homem poderia levantar-se cedo o suficiente para rolar a pedra sem a ajuda de um homem. A pedra foi removida e o que aparentemente estava morto e enterrado foi ressuscitado sem a ajuda de um homem. Você anda na consciência de ser o que você quer ser. Ninguém vê isso ainda, mas você não precisa de um homem para afastar os problemas e os obstáculos da vida a fim de expressar o que você está consciente de ser. Tem sua própria maneira única de se tornar encarnado neste mundo, de se tornar carne que o mundo inteiro pode tocá-lo. Agora você pode ver a relação entre a história de Jesus e a história de Isaac e seus dois filhos. Onde um substituiu o outro, onde um foi chamado de sucessor do outro. Por que você acha que eles que compilaram os 60 livros ímpares de nossa Bíblia fizeram de Jacó o antepassado de Jesus? Eles levaram Jacó, que foi chamado de substituto, e fez dele pai de 12. Então eles tomaram Judá, o louvor, o quinto filho, e fez dele o antepassado de José, que é suposto ter sido pai de alguma forma estranha, este chamado Jesus. Deve suceder Barrabás, como Jacó deve suceder e tomar o lugar de Esaú. Nesta aula, você pode sentar aí e conduzir o julgamento de seus dois filhos, um dos quais você quer libertar. Você pode se tornar a multidão que clama pela libertação do ladrão, e o juiz que voluntariamente liberta Barrabás e sentencia Jesus para preencher seu lugar. Ele foi crucificado em Gólgata, o lugar do crânio, a sede da imaginação. Para experienciar a Páscoa ou a passagem do antigo para o novo conceito de si mesmo, você deve libertar Barrabás, seu conceito atual de si mesmo, que rouba a você de ser o que você poderia ser. E você deve assumir o novo conceito que você deseja expressar. A melhor maneira de fazer isso é concentrar a sua atenção na ideia de se identificar com seu ideal. Suponha que você já é o que você procura, a sua suposição, embora falsa, se sustentada, endurecerá em facto. Você saberá quando você conseguiu libertar Barrabás, seu antigo conceito de si mesmo, e quando você tem sucesso crucificado Jesus, ou fixo o novo conceito de si mesmo. Simplesmente olhando mentalmente para as pessoas que você conhece, se você vê-los como você os viu anteriormente, você não mudou seu conceito de si mesmo. Para todas as mudanças de conceito, de autorresultado, é uma relação mudada para o seu mundo. Nós sempre parecemos aos outros uma personificação do ideal que inspiramos. Portanto, na meditação, devemos imaginar que os outros nos veem como nos veriam se nós éramos o que desejamos ser. Você pode libertar Barrabás e crucificar e ressuscitar Jesus se você primeiro definir o seu ideal. Em seguida, relaxar em uma cadeira de braço confortável, induzir um estado de consciência semelhante ao sono e experiência na imaginação. O que você experimentaria na realidade se você já era o que você deseja ser? Por este método simples de experimentar na imaginação, o que você experimentaria na carne era você a personificação do ideal que você serve. Você liberta Barrabás, que o roubou de sua grandeza, e você crucifica e ressuscita seu Salvador, ou o ideal que você desejou a expressar. Agora vamos voltar para a história de Jesus no jardim de Getsemane. Tenha em mente que um jardim é um terreno devidamente preparado, não é um terreno baldio. Você está a preparar este terreno chamado Getsemane, ouvindo agora e estudando, e fazer algo sobre sua mente. Passe algum tempo diariamente na preparação de sua mente, lendo boa literatura, ouvindo boa música e entrar em conversas que enobrecem, construtivas. Nos é dito nas epístolas: tudo o que as coisas são verdadeiras, todas as coisas são honestas, todas as coisas são justas, todas as coisas são puras, todas as coisas são adoráveis, todas as coisas são de bom relatório. Se houver alguma virtude, se houver algum elogio, pense nessas coisas. Filipenses capítulo 4, versículo 8. Continuando com a nossa história, como contado no 18º capítulo de João, Jesus está no jardim e de repente uma multidão começa a procurá-lo. Ele está lá no escuro e diz: quem procura você? O porta-voz chamado Judas responde e diz: nós procuramos Jesus de Nazaré. Uma voz responde: eu sou. Neste instante, todos eles caem no chão. Milhares deles caíram. Isso por si só deve pará-lo ali mesmo, e que você sabe que não poderia ser um drama físico, porque ninguém poderia ser tão ousado em sua alegação de que ele é o único procurado, e que ele poderia causar milhares de pessoas que o procuraram cair no chão. mas a história nos diz que todos caíram no chão. Então, quando eles recuperaram a compostura, eles fizeram a mesma pergunta. Jesus respondeu: eu disse que eu sou ele. Se, portanto, você me procura, deixe estes seguirem seu caminho. João, capítulo 18, versículo 8. Então disse Jesus a ele: que você fizer, faça-o rapidamente. João, capítulo 13, versículo 27. Judas, que tem que fazê-lo rapidamente, sai e comete suicídio. Agora, para o drama. Você está em seu jardim de Getsemane, ou mente preparada. Se você pode, enquanto você está em um estado semelhante ao sono, controlar sua atenção e não deixá-lo vaguear longe de seu propósito. Se você pode fazer isso, você está definitivamente no jardim. Muito poucas pessoas podem sentar-se calmamente e não entrar em um devaneio ou um estado de pensamento descontrolado. Quando você pode restringir a ação mental e permanecer fiel ao seu relógio, não permitindo a sua atenção para passear por todo o lugar, mas mantê-lo sem esforço dentro de um campo limitado de apresentação e para o estado que você está a contemplar, então você é definitivamente isso, presença disciplinada no jardim de Getsemane. O suicídio de Judas não é nada mais do que mudar seu conceito de si mesmo. Quando você sabe o que você quer ser, você encontrou o seu Jesus, ou Salvador. Quando você assume que você é o que você quer ser, você morreu para o seu antigo conceito de auto. Judas cometeu suicídio e agora estão a viver como Jesus. Você pode tornar-se na vontade destacada da volta do mundo sobre você e unido àquele que você quer personificar dentro de seu mundo. Agora que você me encontrou, agora que você encontrou o que iria salvá-lo do que você é, deixa ir o que você é e tudo o que ele representa no mundo. Torne-se completamente separado dele. Em outras palavras, sair e cometer suicídio. Você morre completamente ao que você expressou anteriormente neste mundo. E agora você vive completamente para o que ninguém viveu como verdade de você antes. Você é como se tivesse morrido por sua própria mão, como se tivesse cometido suicídio. Você tirou sua própria vida, tornando-se destacado na consciência do que você anteriormente tinha mantido vivo. E você começa a viver aquilo que você descobriu em seu jardim. Você encontrou seu Salvador. Não são os homens a cair, não foi um homem que traiu o outro, mas você se desprende sua atenção e refocando sua atenção em uma direção totalmente nova. A partir deste momento, você anda como se fosse o que você queria ser anteriormente, permanecendo fiel ao seu novo conceito de si mesmo, morre ou comete suicídio. Ninguém tirou sua vida, você mesmo deitou. Você deve ser capaz de ver a relação disso com a morte de Moisés, onde ele morreu tão completamente que ninguém poderia encontrar onde ele foi enterrado. Você deve ver a relação da morte de Judas. Ele não é um homem que traiu um homem chamado Jesus. A palavra Judas é louvor, é Judá, para louvar, para agradecer, para explodir de alegria. Você não explode de alegria a menos que você seja identificado com o ideal que você procura e quer encarnar neste mundo. Quando você se identifica com o estado que você contempla, você não pode suprimir sua alegria. Ele sobe como o odor perfumado descrito como Jericó no Antigo Testamento. Estou a tentar mostrar-lhe que os antigos contaram a mesma história em todas as histórias da Bíblia. Tudo o que eles estão a tentar nos dizer é como se tornar o que queremos ser. E eles implicam em cada história que não precisamos da ajuda de outra. Você não precisa de outro para se tornar agora o que você realmente quer ser. Agora, nos voltamos para uma história estranha no Antigo Testamento. onde que muitos poucos sacerdotes e rabinos serão usados o suficiente para missionar a partir de seus púlpitos. Aqui está aquele que vai receber a promessa como você agora recebê-lo. Seu nome é Jesus. Apenas os antigos o chamavam de Josué, Joshua ben Nun, o Salvador, filho dos peixes, o Salvador das grandes profundezas. Freira significa peixe, e peixe é o elemento das profundezas, do oceano profundo. Joshua significa que Jeová salva, e Ben significa a prole ou filho de. Então ele foi chamado de quem trouxe a idade dos peixes. Esta história está no sexto livro da Bíblia, o livro de Josué. Uma promessa é feita a Josué, como é feita a Jesus, na forma anglicizada nos evangelhos de Mateus, Marcos, Lucas e João. No evangelho de João, Jesus diz: todas as coisas que alguma coisa você tem que me deu é de vocês. João capítulo 17, versículo 7. E tudo o que é meu é vosso, e de vocês é meu. João capítulo 17, versículo 10. No Antigo Testamento, no livro de Josué, é dito nestas palavras: cada lugar que a sola do seu pé deve pisar, que eu dei a você. Josué capítulo 1, versículo 3. Não importa onde está, analisar a promessa e ver se você pode aceitá-lo literalmente. Não é fisicamente verdade, mas é psicologicamente verdade. Onde quer que você pode estar neste mundo mentalmente, que você pode perceber? Josué é assombrado por esta promessa de que onde quer que ele possa colocar o pé é compreensivo. Onde quer que a sola de seu pé pisar, que será dada a ele. Ele quer o estado mais desejável do mundo, a cidade perfumada, o estado delicioso chamado Jericó. Ele mostra-se barrado pelas paredes e pelos muros intransitáveis de Jericó. Ele está do lado de fora, como você está agora do lado de fora. Você está a funcionar tridimensionalmente. E você não consegue chegar ao mundo da quarta dimensão, onde seu desejo atual já é uma realidade objetiva concreta. Você não consegue alcançá-lo porque seus sentimentos impedem-lhe dele. A razão diz-lhe que é impossível. Todas as coisas redondas sobre você dizem-lhe que não é verdade. Agora você emprega os serviços de uma prostituta e um espião. O seu nome é Rahab. A palavra Rahab significa simplesmente o espírito do pai. Raça significa a respiração, o espírito, e Rabi, o pai. Daí descobrimos que esta prostituta é o espírito do pai, e o pai é a consciência do homem de estar ciente, o homem emnes, a consciência do homem. Sua capacidade de sentir é o grande espírito do pai, e essa capacidade é Rahab. Nesta história, ela tem duas profissões, de um espião e de uma prostituta. A profissão de um espião é esta: viajar secretamente, viajar tão silenciosamente que você não pode ser detectado. Não há um único espião físico neste mundo que pode viajar tão silenciosamente que ele será completamente invisível por outros. Ele pode ser muito sábio em esconder seus caminhos, e ele nunca pode ser verdadeiramente preso, mas a cada momento do tempo ele corre o risco de ser detectado. Quando você está sentado calmamente com seus pensamentos, não há nenhum homem no mundo tão sábio e que pode olhar para você e dizer onde você está mentalmente, habitação. Posso ficar aqui a me colocar em Londres. Conhecendo Londres muito bem, eu posso fechar os olhos e assumir que estou realmente de pé em Londres. Se eu permanecer dentro deste estado por tempo suficiente, eu serei capaz de me cercar com o ambiente de Londres como se fosse um fato sólido e concreto objetivo. Fisicamente, eu ainda estou aqui, mas mentalmente estou a milhares de quilómetros de distância. Eu fiz em outro lugar. Eu não vou lá como um espião. eu mentalmente faço em outro lugar, aqui. E então, agora, você não pode me ver habitando lá. Então você acha que eu acabei de dormir e que eu ainda aqui estou neste mundo. Este mundo tridimensional que agora é São Francisco. Tanto quanto eu estou fisicamente preocupado, eu estou aqui. Mas ninguém pode me dizer onde eu estou e quando eu entro no momento da meditação. A profissão seguinte de Rahab era aquela de um harlot, que fosse conceder aos homens o que lhe pedem sem pedir o direito do homem pedir. Se ela é uma prostituta absoluta, e como seu nome indica, então ela possui tudo e pode conceder tudo o que o homem pede dela. Ela está lá para servir e não questionar o direito do homem de buscar o que ele procura dela. Você tem dentro de você a capacidade de apropriar-se de um estado sem saber os meios que serão empregados para realizar esse fim, e você assume o sentimento do desejo cumprido sem ter nenhum dos talentos que os homens afirmam que você deve possuir a fim de fazê-lo. Quando você se apropria dele na consciência, você empregou o espião. E porque você pode encarnar esse estado dentro de si mesmo, na verdade, dando-lhe a si mesmo, você é a prostituta. E para a prostituta satisfazer o homem que procura ela, você pode satisfazer a si mesmo, apropriando-se da sensação de que você é o que você quer ser. E esta suposição, embora falsa, isto é, embora a razão e os sentimentos a neguem, se persistido dentro, endurecer-se-ão no facto. Na verdade, incorporando que você assumiu o que é, você tem a capacidade de tornar-se completamente satisfeito, a menos que se torne uma realidade tangível e concreta. Você não ficará satisfeito, você ficará frustrado. Você é dito nesta história que quando Rahab entrou na cidade para conquistá-la, o comando dado a ela era entrar no coração da cidade, o coração da matéria, o centro dela. E não permanecem até que eu venha. Não vá de casa em casa, não deixe o quarto superior da casa em que você entra. Se você sair de casa e há sangue em sua cabeça, é sobre a sua cabeça. Mas se você não sair de casa e houver sangue, será na minha cabeça. Rahab entra na casa, sobe para o andar superior. E lá ela permanece enquanto as paredes desmoronam. Ou seja, devemos manter um alto humor se caminharmos com o mais alto. De uma forma muito velada, a história diz-lhe que quando as paredes desmoronaram e Josué entrou, o único que foi salvo na cidade foi o espião e a prostituta, cujo nome era Rahab. Esta história conta o que você pode fazer neste mundo. Você nunca vai perder a capacidade de colocar-se em outro lugar e fazê-lo aqui. Você nunca vai perder a capacidade de dar a si mesmo o que você é ousado o suficiente para se apropriar como verdadeiro de si mesmo. Não tem nada a ver com a mulher que desempenhou esse papel. A explicação do desmoronamento das paredes é simples. Você é dito que ele soprou sobre a trombeta 7 vezes e na 7ª explosão as paredes desmoronou e ele entrou vitoriosamente para o estado que ele procurou. 7 é uma quietude, um descanso, o sábado. É o estado em que o homem está completamente impassível em sua convicção de que a coisa é. Quando eu posso assumir o sentimento do meu desejo cumprido e ir dormir, despreocupado, imperturbável, estou em repouso mentalmente e estou mantendo o sábado ou estou a soprar a trombeta 7 vezes. E quando chego a este ponto, as paredes desmoronam. As circunstâncias alteram-se, então em harmonia com a minha suposição. À medida que se desintegram, sussurrei o que me aproprio. As paredes, os obstáculos, os problemas, desmoronar de seu próprio peso, se eu puder chegar ao ponto de quietude dentro de mim. o homem que pode corrigir dentro dos olhos de sua própria mente uma ideia. Mesmo que o mundo negaria, se ele permanece fiel a essa ideia, que ele vai vê-lo manifestado. Há toda uma diferença no mundo entre assegurar a ideia e ser realizado pela ideia. Torne-se tão dominado por uma ideia que assombra a mente como se você fosse ela. Então, independentemente do que os outros possam dizer, você está a andar na direção de sua atitude fixa na mente. Você está a caminhar na direção da ideia que domina a mente. Como dissemos na aula anterior, você não tem apenas um dom que é verdadeiramente seu para dar e que é você mesmo. Não há outro presente. Você deve pressioná-lo fora de si mesmo por uma apropriação. Está lá dentro de você agora, para a criação estar terminado. Não há nada para ser que não é agora. Não há nada a ser criado, porque todas as coisas já são suas. Tudo está acabado, está feito. Embora o homem não possa poder estar fisicamente em cima de um estado, pode sempre estar mentalmente em cima de todo o estado desejado. Por estar mentalmente, quero dizer que você pode, agora, neste exato momento, fechar os olhos e visualizar um lugar diferente do seu presente e assumir que você está realmente lá. Você pode sentir isso para ser tão real que, ao abrir os olhos, você estará espantado ao descobrir que você não estaria fisicamente lá. Esta viagem mental para o estado desejado, com o seu sentimento subsequente de realidade, é tudo o que é necessário para trazer a sua realização. Se eu, dimensionalmente maior, tenho maneiras que o menor, ou tridimensionalmente você, não sabe. Além disso, para o maior você, todos os meios são bons e que promovem o cumprimento de sua suposição. Permanecer no estado mental definido como seu objetivo até que tenha um sentimento de realidade. E todas as forças do céu e da terra se apressarão para ajudar a sua personificação. Seu maior eu influenciará as ações e palavras de todos que podem ser usados para ajudar na produção de sua atitude mental fixa. Agora voltamos-nos para o livro de Números e aqui encontramos uma história estranha. Eu confio que alguns de vocês tiveram essa experiência como descrito no livro Números. Eles falam da construção de um tabernáculo ao comando de Deus, que Deus ordenou a Israel para construir-lhe um lugar de adoração. Ele deu-lhes todas as especificações do tabernáculo. Tinha que ser um local de culto, alongado, móvel, e tinha que ser coberto com a pele. Precisa que lhe digam mais alguma coisa esse homem, não é?
1: Não vos sabemos que somos o templo de Deus e que o Espírito de Deus habita-vos. 1 Coríntios, capítulo 3, versículo 16.
0: Não há outro templo. Não um templo feito com as mãos, mas um templo eterno nos céus. Este templo é alongado e é coberto de pele e move-se através do deserto. E no dia em que o tabernáculo foi criado, a nuvem cobriu o tabernáculo, ou seja, a tenda do testemunho. E mesmo havia sobre o tabernáculo como se fosse a aparência de fogo, até amanhã. Então, sempre foi. A nuvem cobria durante o dia e o aparecimento de fogo à noite. Números capítulo 9, versículos 15 e 16. O comando dado a Israel foi a Alcatrão até que a nuvem subiu durante o dia e o fogo durante a noite. Se eram 2 dias, ou 1 mês, ou 1 ano, que a nuvem acalmava-se sobre o tabernáculo, permanecendo lá os filhos de Israel moradas em suas tendas. E viajou, não. Mas quando foi retomada, eles viajaram. Números capítulo 9, versículo 22.
2: Você sabe que você é o tabernáculo, mas você pode se perguntar, qual é a nuvem? Na meditação, muitos de vocês devem ter visto isso. Na meditação, esta nuvem é como as águas subsolo de um poço artesiano. Molas espontaneamente a sua cabeça e forma-se em pulsantes anéis dourados. Então, como um rio suave que flui de sua cabeça em um fluxo de anéis vivos de ouro. Em um humor meditativo na fronteira, com o sono, a nuvem sobe. É neste estado sonolento que você deve assumir que você é o que você deseja ser e que você tem o que você procura. Pois a nuvem assumirá a forma de sua suposição e forma de um mundo em harmonia consigo mesmo. A nuvem simplesmente a roupa de sua consciência. E onde sua consciência é colocada, lá você estará na carne também. Esta nuvem dourada vem na meditação. Há um certo ponto quando você está se aproximando do sono que é muito, muito grosso, muito líquido e muito vivo e pulsante. Começa a subir à medida que você atinge o estado sonolento e meditativo, beirando o sono. Você não golpeia o tabernáculo, nem você movê-lo até que a nuvem comece a subir. A nuvem sempre sobe quando o homem se aproxima da sonolência do sono. Pois quando um homem vai dormir, e quer ele saiba ou não, ele desliza de um mundo tridimensional para um mundo de quarta dimensão, e o que está subindo é a consciência desse homem, é um foco maior, é um foco de quarta dimensão. O que você vê agora ascender é o seu eu maior. Quando isso começa a subir, você entra no estado real de sentir que você é o que você quer ser. Esse é o tempo de você acalmar-se no humor, de sentir o que você quer ser, por experimentar na imaginação o que você experimentaria na realidade se você já fosse o que você quer ser. Ou repetir uma ou outra vez a frase que implica que você já tem. Fez o que você quer fazer. Uma frase como, não é maravilhoso? Não é maravilhoso? Como se alguma coisa maravilhosa tivesse acontecido com você. Em um sonho, em uma visão da noite, quando o sono profundo cai sobre os homens em adormecidos sobre a cama. Então ele abre os ouvidos dos homens e selar suas instruções. Jacob, capítulo 33, versículos 15 e 16. Use sabiamente o intervalo que precede o sono. Assuma a sensação do desejo cumprido e ir dormir nesse estado de espírito. À noite, em um mundo dimensionalmente maior, quando o sono profundo cai sobre os homens, eles veem e desempenham as partes que eles mais tarde jogarão na terra. E o drama está sempre em harmonia com os seus eus dimensionalmente maiores. Ler e julgar através deles. Nossa ilusão de livre arbítrio é apenas ignorância das causas que nos fazem agir. A sensação que domina a mente do homem como ele adormece, embora falso, vai adormecer em facto. Suponho que o sentimento do desejo cumprido quando adormecemos é o comando para este processo de incorporação, dizendo ao nosso humor, seja você real. Desta forma, tornamo-nos através de um processo natural o que desejamos ser. Posso dizer-lhe dezenas de experiências pessoais onde parecia impossível ir para outro lugar. Mas colocando-me em outro lugar mentalmente, como eu estava prestes a ir dormir. As circunstâncias mudaram rapidamente, o que me obrigou a fazer a viagem. Eu tenho feito isso através da água. Colocando-me à noite na minha cama como se eu dormisse onde eu queria estar. À medida que os dias se desenrolavam, as coisas começaram a moldar-se em harmonia com essa suposição e todas as coisas que devem acontecer para obrigar a minha viagem aconteceram. E eu, apesar de mim mesmo, devo fazer pronto para ir em direção a esse lugar que eu assumi e que eu estava quando me aproximei das profundezas do sono. Como minha nuvem sobe, eu assumo que eu sou agora o homem que eu quero ser. Ou que eu já estou no lugar onde eu queria visitar. Eu durmo naquele lugar agora. Então a vida atinge o tabernáculo, atinge o meu ambiente e remonta ao meu ambiente através dos mares ou sobre a terra e remontá-lo à semelhança da minha suposição. Não tem nada a ver com homens andando por um deserto físico. Todo o mundo inteiro em torno de você é um deserto. De berço ou túmulo, nós caminhamos como se caminhássemos pelo deserto. Mas temos um tabernáculo vivo em que Deus habita. E é coberto por uma nuvem que pode não subir quando vamos dormir ou estão em um estado semelhante ao sono. Não necessariamente em 2 dias pode estender em 2 minutos. Por que eles te deram 2 dias? Se eu me tornar o homem que eu quero ser, eu posso ficar insatisfeito amanhã. Eu deveria pelo menos dar-lhe 1 dia antes de eu decidir seguir em frente. A Bíblia diz em 2 dias, 1 mês ou 1 ano. Sempre que você decide seguir em frente com este tabernáculo, deixa a nuvem subir. À medida que sobe, você começa a se mover onde a nuvem está. A nuvem é simplesmente a roupa de sua consciência, sua suposição. Onde a consciência é colocada, você não tem que tomar o corpo físico. Ele gravita lá, apesar de você. As coisas acontecem para obrigá-lo a se mover na direção onde você está conscientemente habitação. Na casa do meu pai há muitas mansões. Se não fosse assim, eu teria dito a você: vou preparar um lugar para você. E se eu for preparar um lugar para você, eu vou voltar e recebê-lo para mim mesmo. Que onde eu estou, você pode estar também. João capítulo 14, versículos 2 e 3. As muitas mansões são os estados sem número dentro de sua mente, pois você é a casa de Deus. Na casa do meu pai são conceitos sem número de si mesmo. Você não poderia na eternidade esgotar o que você é capaz de ser. Se eu sentar calmamente aqui e assumir que estou em um lugar, eu fui e preparei um lugar. Mas se eu abrir os olhos, a bilocalização que eu criei desaparece. Estou aqui de volta, aqui na forma física que eu deixei para trás de mim, como eu fui para preparar um lugar. Mas eu preparei o lugar. No entanto, e com o tempo, vou habitar lá fisicamente. Você não tem que se preocupar com as maneiras e os meios que serão empregados para movê-lo através do espaço nesse lugar onde você foi e preparou mentalmente. Basta sentar-se calmamente, não importa onde você está, e mentalmente irritá-lo. Mas eu dou-lhe aviso: não tratar de ânimo leve, pois eu estou consciente do que ele vai fazer para as pessoas que lhe tratam-lhe levemente. Eu tratei-o levemente uma vez porque eu apenas quis começar afastado, baseado somente em cima da temperatura do dia. Foi no fundo do inverno em Nova York e eu tanto desejava estar no clima quente das Índias que eu dormi naquela noite como se eu dormisse palmeiras. Na manhã seguinte, quando acordei, ainda era inverno. Eu não tinha intenções de ir para as Índias naquele ano, mas notícias angustiantes vieram que me obrigou a fazer a viagem. Foi no meio da guerra, quando os navios estavam a ser afundados à direita e à esquerda, mas eu naveguei para fora de Nova York em um navio 48 horas depois que recebi esta notícia. Era a única maneira que eu poderia chegar a Barbados. E cheguei bem a tempo de ver a minha mãe e dizer um tridimensional adeus para ela. Apesar do fato de que eu não tinha intenções de ir, o meu eu mais profundo observou onde a grande nuvem desceu. Eu coloquei em Barbados e este tabernáculo, meu corpo, teve que ir e fazer a viagem para cumprir o comando. Onde quer que a sola do seu pé deve pisar, que eu dê a você. Onde quer que a nuvem desça no deserto, lá você remonta o tabernáculo. Eu naveguei de Nova York à meia-noite em um navio sem ter pensado em submarinos ou qualquer outra coisa. Eu tinha que ir embora. As coisas aconteceram de uma forma que eu não poderia ter inventado. Eu advirto-o: não o trate levemente. Não diga: vou experimentar e me colocar em labrador só para ver se ele vai funcionar. Você irá para o seu labrador e então você vai se perguntar: por que que nunca veio para esta classe? Funcionará se você ousar supor o sentimento de seu desejo cumprido enquanto você vai dormir. Controle seu humor enquanto dorme. Eu não consigo encontrar nenhuma maneira melhor de descrever esta técnica do que chamá-lo de um sonho de vigília controlado. Em um sonho você perde o controle, mas tente perceber o seu sono com um sonho completo controlado, entrando nele como você faz no sonho, pois em sonho você é sempre muito dominante, você sempre faz o papel, você é sempre um autor em um sonho e nunca o público. Quando você tem um sonho de vigília controlado, você é um autor e você entra no ato do sonho controlado, mas não fazê-lo de ânimo leve, pois você deve então reencenar fisicamente em um mundo tridimensional. Agora, antes de entrarmos no nosso momento de silêncio, há algo que tenho de deixar muito claro, e esse é este esforço que discutimos na lição anterior. Se há uma razão neste mundo vasto inteiro porque os povos falham, é porque são inconscientes de uma lei sabida aos psicólogos hoje como a lei do esforço reverso. Quando você assume o sentimento de seu desejo cumprido, é com um minuto de esforço. Você deve controlar a direção dos movimentos de sua atenção, mas você deve fazê-lo com o menor esforço. Se houver esforço no controle, você está obrigando-o de uma certa maneira que você não vai obter os resultados. Você vai ter os resultados opostos. É por isso que insistimos em estabelecer a base da Bíblia enquanto Adão dormia. Esse é o primeiro ato criativo. E não há registro onde ele nunca foi acordado a partir deste sono profundo. Enquanto ele dorme, a criação para. Você muda seu melhor futuro quando você está no controle de seus pensamentos, quando está em um estado aparentado dormir, porque então o esforço é reduzido a seu mínimo. Sua atenção parece relaxar completamente e então você deve praticar segurando sua atenção dentro desse sentimento, sem usar a força e sem usar o esforço. Não pense por um minuto que é força de vontade que faz isso. Quando você liberta Barrabás de tornar-se a identificar com Jesus, você não vai ser você mesmo para ser ele. Você imagina que você é ele. Isso é tudo que você faz. Agora, à medida que chegamos à parte vital da noite, o intervalo dedicado à oração, deixe-me esclarecer novamente a técnica. Saiba o que quer. Em seguida, construir um único invento, um invento que implica a realização do seu desejo. Restrinja o invento a um único ato. Por exemplo, se eu me destacar como um invento apertando a mão de um homem, então essa é a única coisa que faço. Eu não agitá-lo em seguida, acender um cigarro e fazer mil outras coisas. Eu simplesmente imagino e que eu estou realmente apertando a mão e manter o ato indo mais e mais e mais uma vez até que o ato imaginário tem todo o sentimento da realidade. O invento deve sempre implicar o cumprimento do desejo. Construa sempre um invento que você acredita que você encontraria naturalmente depois da realização de seu desejo. Você é o juiz de que invento você realmente quer realizar. A outra técnica que lhe dei na aula anterior: se você não pode se concentrar em um ato, se você não pode aconchegar-se em sua cadeira e acreditar que a cadeira está em outro lugar, assim como se em outros lugares estavam aqui, então faça isso. Reduza a ideia. Condense-a a uma frase única e simples, como "não é maravilhoso?" ou "obrigado." Está feito. Não deve haver mais de três palavras. Algo que implica o desejo já está realizado. "Não é maravilhoso?" ou "obrigado?" certamente implica que estas não são todas as frases que você poderia usar. Compõe-se fora de seu próprio vocabulário a frase melhor que lhe convier, mas torná-lo muito, muito curto e sempre usar uma frase que implica a realização da ideia. Quando você tem sua frase em mente, levanta a nuvem. Deixe a nuvem subir, simplesmente induzindo o estado que beira o sono. Basta começar a imaginar e sentir que você está sonolento e, neste estado, assumir o sentimento do desejo cumprido. Em seguida, repita a frase uma e outra vez, como uma canção de ninar. Seja qual for a frase, deixe-a insinuar que a suposição é verdadeira e que é concreta, que já é um facto e você sabe disso. Movê-lo através do espaço nesse lugar onde você foi e o preparou mentalmente. Basta sentar-se calmamente, não importa onde você está, e mentalmente irritá-lo. Basta relaxar e entrar na sensação de realmente ser o que você quer ser. Como você faz isso? Você está entrando em Jericó com seu espião que tem o poder de dar-lhe. Você está libertando Barrabás e sentenciando Jesus a ser crucificado e ressuscitado. Todas essas histórias que você está reencenando, se agora você começar a deixar ir e entrar na sensação de realmente ser o que você quer ser, agora pode ir. Período de silêncio.

se as suas mãos estão secas e se a sua boca está seca no final desta meditação, que é uma prova positiva de que você conseguiu levantar a nuvem. O que você estava a fazer quando a nuvem foi levantada é inteiramente o seu assunto. Mas você levantou a nuvem se suas mãos estão secas. Vou dar-lhe outro fenômeno que é muito estranho e que não posso analisar. Acontece que se você realmente ir para o fundo, você vai encontrar ao acordar que você tem o par mais ativo de rins do mundo. Eu discuti isso com os médicos e eles não podem explicar isso. Outra coisa que você pode observar na meditação é uma linda luz azul líquida. A coisa mais próxima na Terra a que eu posso compará-lo é queimar álcool. Você sabe quando você coloca álcool no pudim de ameixa na época do Natal e definir-lhe uma chama? A chama azul líquido encantador que envolve o pudim até que você explodi-lo. Essa chama é a coisa mais próxima da luz azul que vem na testa de um homem em meditação. Não fique angustiado. Você não vai saber quando você vê-lo. É como dois tons de azul, um azul mais escuro e um azul mais claro em constante movimento. Assim como o álcool ardente, que é diferente da chama constante de um jato de gás. Esta chama está viva, assim como o espírito estaria vivo. Outra coisa que pode vir a você como fez comigo, você verá manchas diante de seus olhos. Elas não são manchas de fígado, como algumas pessoas vão te dizer que não sabem nada sobre isso. Estas são pequenas coisas que flutuam no espaço como uma malha, pequenos círculos todos amarrados. Eles começam com uma única célula e vêm em grupos em diferentes padrões geométricos, como vermes, como reboques, e eles flutuam por todo o seu rosto. Quando você fecha os olhos, você ainda vê-los, provando que eles não são de fora, eles são de dentro. Quando você começa a expandir na consciência, todas essas coisas vêm. Eles podem ser a sua corrente sanguínea objetiva por algum truque estranho do homem que o homem não entende muito bem. Eu não estou a negar que é a sua corrente sanguínea tornada visível, mas não fica angustiado por pensar que são manchas de fígado ou alguma outra coisa boba que as pessoas vão te dizer. Se esses vários fenômenos vêm até você, não pensa que você está a fazer algo errado. É a expansão normal e natural que vem a todos os homens que se rebocam e tentam desenvolver o jardim de Getsemane. No minuto em que você começa a disciplinar sua mente, observando os seus pensamentos e observando os seus pensamentos ao longo do dia, você torna-se o polícia de seus pensamentos. Recuse-se a entrar em conversas que são desagradáveis, que recusam a ouvir atentamente a qualquer coisa que rasga. Comece a construir dentro do olho de sua própria mente a visão da Virgem perfeita, em vez da visão da Virgem tola. Ouça apenas as coisas que trazem alegria quando você as ouve.

Espero que ninguém aqui o faça, porque ninguém deve ser identificado com este grande trabalho que ainda pode encontrar grande alegria em uma discussão de outro que é desagradável. Neville Goddard, lição número 2. Suposições endurecem o facto. Apresentação, Tomás Timbado.

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